lindo, talagaço, quem de nós dois aqui? No desfecho, no encerramento, no finale, no grande finale do nosso 89 na pista, além do talagaço, Grupo Campeirismo chimarreando só. Só chimarreando. Participação do João dos Santos. Que bela, bela, bela, bela campeiríssima, hein? Boa! Eu quero um anjo. Esse anjo, será que ele vem do céu ou vem das montanhas? Ai, que dúvida cruel. Ai, que calor, ai, que calor. E o Grupo Momentos também no nosso final bonito do nosso 89 na pista. Falando em calor, eu já comentei com vocês que o calor tende a diminuir nos próximos dias, a partir já de quinta-feira. E no domingo ainda as temperaturas vão cair ainda um pouquinho mais. Para, claro, termos ainda alguns dias de inverno. Abraço para leoninos e leoninas que vão dedicar essas próximas semanas. Aliás, leoninos hoje estão de olho naquela estrutura de vida que reúne casa, família e projeto de vida, que evidentemente vai influenciar, vai afetar os integrantes desse núcleo familiar. Grande abraço, leoninos, parabéns pelo aniversário. 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
0: É hora de realizarmos, então, o sorteio de final de programa, o grande finale, claro, com o auxílio do nosso aplicativo especial para sorteios, que vai fazer um sorteio eletronicamente aleatório, se é que me entende. Sim, é isso mesmo. É isso mesmo, já temos dois nomes e dois números de telefone que acabam de serem sorteados instantaneamente. O nosso aplicativo foi rápido e rasteiro. E é, porque é uma noite de quarta-feira, será assim, pode ser que seja assim. Alô, boa noite para o final de número 4244. De quem será afinal esse telefone? 4244. 44. É, 44 é Odimar. É, Odimar, final de telefone. E acaba de ganhar, então, um super limpador multiuso Azulim da Start Química e também da loja Rabi.
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0: Parabéns, Odimar, então, parabéns. Acaba de ganhar em super limpador multiuso Azulim da Start Química da loja Rabi. Agora vamos saber quem foi sorteado com os dois pastéis e também caldo de cana de 400ml, presentão da loja, da Parada Nota 10. Que não deixa de ser, claro, uma loja onde você vai se sentir muito bem à vontade. Alô pra você, final de telefone 4244. Alô, já te avisei que você ganhou um super limpador multiuso, né? Agora final de telefone 7563. Agora sim, 7563, Beethoven, e eu nos atrapalhamos um pouco aqui, já nos acertamos. Final de telefone 7563 acaba de ganhar, então, dois pastéis e um caldo de cana de 400ml.
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0: O nome dela é Amanda, Amanda do final de telefone 7563. Vamos aplaudir? Vamos aplaudir, é ótimo! Aquele abraço para todos que participaram do programa dessa noite e que vão participar também amanhã, porque amanhã é quinta-feira. O programa de hoje fica por aqui. Grande abraço a todos. Noite boa para todos nós. Tchau, tchau.
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0: federal que movimentaram o país no dia de hoje.
1: Olá, boa noite.
2: Boa noite para você que nos acompanha em todo o país.
1: Quarta-feira, 19 de agosto de 2026.
2: Vamos aos destaques do dia.
1: Segurança pública.
2: Operação recupera mais de 6 mil celulares em 10 dias.
1: Mobilização nacional é voltada à recuperação de aparelhos roubados ou furtados.
2: E também ao enfrentamento da cadeia de receptação e comercialização ilegal. Luciana Colares de Holanda.
3: Qualquer pessoa, antes de adquirir um celular usado, deve verificar, por meio de aplicativo ou do portal Celular Seguro, se o aparelho possui alguma restrição.
1: Participação das mulheres no mercado de trabalho.
2: Empresas com mais de 100 empregados devem atualizar os dados salariais e de diversidade. Luana Kari.
4: A partir desses dados é gerado o relatório de transparência salarial e as empresas recebem orientações sobre como diminuir as desigualdades.
1: Preparação para o Enem.
2: Aplicativo ajuda estudantes a reforçar os estudos para as provas. Jéssica Gonçalves.
5: O aplicativo oferece trilhas de estudo e simulados completos com questões de provas anteriores. A ferramenta ainda permite fazer a transcrição e a correção automatizada de redações.
1: Hoje, na apresentação da Voz do Brasil, eu, Mariana Júnior e Luciano Seixas.
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1: Em Iperó, no interior de São Paulo, o Centro Industrial Nuclear de Aramar reúne parte das atividades do Programa Nuclear da Marinha.
2: O programa avança para a etapa de montagem do reator destinado ao futuro submarino brasileiro com propulsão nuclear.
1: Vamos saber mais sobre as atividades com Pablo Mundim.
6: Em Aramar, no interior de São Paulo, estão sendo desenvolvidas tecnologias relacionadas à geração de energia elétrica por fonte nuclear. O trabalho inclui a montagem do reator que será utilizado no submarino brasileiro com propulsão nuclear. Segundo o comandante da Marinha, Marcos Sampaio Olsen, o uso da energia nuclear no Brasil vai além da sua atuação militar.
7: O Brasil é um país vocacionado para o desenvolvimento e aplicação da energia nuclear. Para além da defesa, a energia, a saúde, segurança alimentar, segurança hídrica. O Brasil possui, com um terço do seu território prospectado, o sexto país em reserva de urânio.
6: O complexo concentra etapas estratégicas do programa, como o domínio do ciclo do combustível nuclear e o desenvolvimento da tecnologia brasileira de enriquecimento de urânio. Também reúne estruturas de formação e segurança nuclear. A ministra da Ciência, Tecnologia e Inovação, Luciana Santos, falou sobre o desenvolvimento do projeto.
8: Por meio da FINEP, estamos apoiando o desafio tecnológico do submarino. O submarino com propulsão nuclear é um instrumento de dissuasão por excelência. Uma ferramenta importante para protegermos, por exemplo, o nosso mar territorial.
6: O Programa Nuclear da Marinha reúne instituições de pesquisa e empresas brasileiras. Reportagem Pablo Mundim.
2: Uma operação envolvendo profissionais de segurança de 23 unidades da federação recuperou mais de 6 mil celulares roubados.
1: E resultou em quase 100 prisões, de acordo com os resultados parciais apresentados hoje.
2: Além do combate ao furto, o objetivo é desarticular a cadeia de receptação e comercialização ilegal desses aparelhos.
3: A operação Última Chamada envolve as forças de segurança de 22 estados e do Distrito Federal no combate ao roubo e à receptação de celulares. Nesta quarta-feira, foi apresentado um balanço parcial da operação, que teve início no dia 10 de agosto. Entre os resultados, mais de 6 mil aparelhos foram recuperados, de acordo com o diretor de operações integradas e de inteligência, Anchieta Neri.
9: Foram mais de 100 inquéritos policiais conduzidos pelas 23 polícias civis que participaram das ações. Isso levou, até esse primeiro momento, a recuperação de mais de 6 mil celulares em todo o território nacional, bem como também mais de 100 prisões. 80 prisões em flagrante delito e mais de 20 prisões por mandado em razão das investigações conduzidas nos estados.
3: Mais de 33 mil notificações foram enviadas a pessoas que estavam em posse de aparelhos identificados como como objetos de crime. A iniciativa integra a Política Nacional de Enfrentamento ao Roubo e Furto de Celulares, coordenada pelo Ministério da Justiça e Segurança Pública. Segundo o ministro da pasta, Wellington César Lima e Silva, os aparelhos fazem parte de uma cadeia maior.
10: O problema do celular que aflige e figura em muitas das pesquisas como uma das três principais questões que aflige a percepção de segurança pública, faz parte de uma cadeia de um celular que é furtado, roubado, que tem a receptação e que chega inclusive às mãos do crime organizado nos presídios. Então a única forma de enfrentar o problema é com integração com todas as polícias dos diversos estados.
3: Hoje o Brasil tem registrados mais de 3 milhões de celulares roubados com base nos dados do Banco Nacional de Celulares com Restrição, que reúne informações de aparelhos roubados, furtados ou extraviados no país. Agora será possível tratar esses dados, como disse o secretário nacional de Segurança Pública, Chico Lucas.
11: A gente está dando estrutura para os estados recuperarem esses celulares. A partir de agora, nós vamos dar rankings de restituição, rankings de notificação, dar transparência aos dados sobre o celular, e essa operação vai ser permanente para que a gente tenha redução dos números de roubo e furto de celular.
3: O Banco Nacional de Celulares com Restrição é uma ferramenta do programa Celular Seguro, criado a partir de informações dos boletins de ocorrência registrados em todo o país. Qualquer pessoa, antes de adquirir um celular usado, deve verificar por meio de aplicativo ou do portal Celular Seguro se o aparelho possui alguma restrição. Para isso, basta ter o e-mail do celular. Ele aparece na embalagem original do equipamento ou no discador ao teclar asterisco jogo da velha 06 jogo da velha. Reportagem Luciana Colares de Holanda.
1: É recomendado o cadastramento de aparelhos no celular seguro para proteger dados, definir contatos de confiança e bloquear o equipamento rapidamente em caso de roubo, furto ou perda.
2: Para isso é necessário baixar o aplicativo Celular Seguro ou acessar o site oficial do programa utilizando sua conta gov.br.
1: Se preparando para as provas do Enem, o Exame Nacional do Ensino Médio conta com uma ferramenta para reforçar os estudos.
2: É o aplicativo MEC Enem, que reúne conteúdos, questões e recursos que ajudam os estudantes a revisar os principais assuntos cobrados na prova.
1: O exame ocorre durante dois domingos seguidos, 8 e 15 de novembro.
5: Estudante do terceiro ano do ensino médio, Maria Clara da Ponte, de 17 anos, sonha em cursar medicina. Na preparação para o Enem, ela encontrou no celular uma ferramenta para reforçar os estudos. Maria Clara usa o aplicativo MEC Enem para resolver questões e identificar os conteúdos em que ainda precisa melhorar.
12: Ele me mostra exatamente os pontos que eu tenho errado e me ajuda a ir evoluindo com as questões. Então, não basta só saber o conteúdo teórico, eu preciso saber aplicar. Então, o aplicativo ele ajuda bastante a, por meio das questões, eu entender onde eu preciso melhorar. O simulado também ajuda bastante a treinar o tempo de prova.
5: No aplicativo MEC Enem, o estudante pode estudar todas as áreas cobradas no Exame Nacional do Ensino Médio: linguagens, ciências humanas, ciências da natureza e matemática. O aplicativo oferece trilhas de estudo e simulados completos com questões de provas anteriores. Também tem um assistente virtual com inteligência artificial que ajuda a montar cronogramas personalizados e a tirar dúvidas. A ferramenta ainda permite fazer a transcrição e a correção automatizada de redações. O estudante pode acompanhar conquistas e pontuações e compartilhar a evolução nas redes sociais. Segundo o secretário executivo do Ministério da Educação, Rodolfo Cabral, a plataforma identifica o nível de conhecimento do estudante e, a partir daí, direciona a preparação.
13: Assim que um estudante entra no MEC Enem, ele vai fazer algumas questões de exames passados e a plataforma já vai fazer o nivelamento, testar qual é a situação daquele estudante naquele momento de preparação e já vai fazer todo um guia de estudos com base no nível que aquele estudante atingiu. E ainda a gente tem também um assistente virtual, que vai responder perguntas, vai retirar dúvidas e vai também preparar todo um cronograma de estudos de acordo com o nível do estudante e também de acordo com a periodicidade que ele usa a plataforma.
5: Para o professor do Centro de Ensino Médio 3 de Taguatinga, no Distrito Federal, Leonardo Pinelli, ferramentas como essa podem transformar um aparelho que já faz parte do dia a dia dos estudantes em aliado na preparação para a prova.
14: Ter ali na mão o acesso a um aplicativo onde você pode resolver questões, que é uma das, a gente já sabe, uma das melhores formas de se estudar para uma prova, ter acesso ao conteúdo e agora com a IA, também tem no aplicativo, você pode estabelecer um diálogo, ou seja, uma forma que é mais aceitável de você acessar o conteúdo, de você perguntar e responder sem ter que demorar tanto tempo pesquisando.
5: Para acessar o MEC-ENEM, é só baixar o aplicativo no celular ou entrar na plataforma pela internet no computador. O acesso é feito com a conta gov.br. Reportagem Jéssica Gonçalves.
2: E professores da rede pública estadual e do Distrito Federal vão atuar na mobilização dos estudantes e no acompanhamento das provas do Enem.
1: A indicação dos docentes será feita pela Secretaria de Educação entre 8 e 18 de setembro.
2: Os selecionados devem ter smartphone com internet móvel e não podem ter parentes de até terceiro grau inscritos no Enem no mesmo município de atuação.
1: Haverá capacitação à distância e ao final do processo os participantes serão remunerados por meio do auxílio de avaliação educacional.
2: As provas do Enem ocorrem nos dias 8 e 15 de novembro. Para saber mais, acesse gov.br/mec.
1: As empresas têm até o fim do mês para informar dados sobre remuneração de empregados, igualdade salarial entre homens e mulheres e políticas para a diversidade.
2: Os dados vão embasar mais um relatório de transparência salarial.
15: Em 2010, quando começou a trabalhar na indústria automotiva que fica em Porto Real, no Rio de Janeiro, Josiele Viana era a única mulher na linha de montagem de portas. Tempos depois, ela foi promovida para atuar na formação de novos empregados. Hoje, vê com satisfação o aumento do número de mulheres na fábrica.
16: Antes, o número de mulheres era muito pequeno, na linha de porta durante anos eu era a única mulher. E hoje nós temos a maioria de mulheres. E elas podem imaginar que se elas engravidarem, elas vão ter um período de descanso, elas vão ter uma licença maternidade de 180 dias. Elas se sentem assistidas.
15: Uma das colegas de trabalho da Josiellen é a Daniele de Araújo Silva. Ela está há quase 4 anos na montadora e agora vai liderar uma das equipes de operação.
17: Eu acho que eu posso ser uma inspiração, né? Que as meninas já começam a ganhar mais espaço, já gera um desejo diferente, uma curiosidade de correr atrás e além também. E você é capaz e pode sim exercer um cargo bem diferente do que você ocupa hoje.
15: E a participação das mulheres no mercado de trabalho é um dos temas que estão sendo informados pelas empresas neste mês. Até o dia 31 de agosto, as empresas com mais de 100 empregados devem atualizar os dados salariais e de diversidade no portal Emprega Brasil. A medida está prevista na Lei de Igualdade Salarial de 2023 e permite também traçar um diagnóstico da participação de mulheres em cargos de liderança. A subsecretária de Estatística e Estudo do Trabalho do Ministério do Trabalho e Emprego, Paula Montagnier, aponta o que deve ser informado pelas empresas.
18: A gente pergunta informações se que tipo de situação altera salário das pessoas. A gente também pergunta sobre ações que as empresas fazem para contratar mulheres, para aumentar a diversidade de pessoas que trabalham nas suas equipes, e pergunta também sobre ações que as empresas fazem para garantir que as que estão apoiando as ações de família e parentalidade.
15: A partir desses dados é gerado o relatório de transparência salarial e as empresas recebem orientações sobre como diminuir as desigualdades. Nos casos em que a diferença é mais acentuada, há a possibilidade de multa. Reportagem Luana Karen.
1: O relatório de transparência salarial pode ser preenchido no portal Emprega Brasil, no site empregabrasil.trabalho.gov.br.
2: Segundo o IBGE, as mulheres com mais de 60 anos já somam 17 milhões e 800 mil pessoas, o que representa 8,8% da população total do nosso país.
1: Pensando nisso, o Fórum Nacional pelo Protagonismo das Mulheres Idosas foi criado para fortalecer a participação social e ampliar o diálogo sobre políticas públicas voltadas a esse público.
2: E organizações da sociedade civil interessadas terão a oportunidade de participar.
1: O Ministério das Mulheres abriu chamada para selecionar organizações que atuem na defesa dos direitos das mulheres idosas e na temática do envelhecimento.
2: São 7 vagas, 5 delas para representantes das diferentes regiões do país e 2 para organizações de abrangência nacional.
1: A coordenadora de formação e articulação da política de cuidados do Ministério das Mulheres, Luísa Lucchesi, explicou como será a atuação das organizações durante o fórum.
19: Então, a atuação dessas organizações de sociedade civil, que terão as suas representantes nesse fórum, se dará a partir das discussões que serão movimentadas nesse fórum, que é um fórum de caráter consultivo, para indicar exatamente quais são os caminhos que a política pública precisa seguir e deve seguir no campo das mulheres idosas, né? A gente não quer fazer uma discussão sobre as necessidades e as políticas públicas das mulheres idosas sem as mulheres idosas. Nada sobre nós sem nós, né? A gente está seguindo essa lógica.
2: O edital do chamamento foi divulgado no Diário Oficial da União no dia 7 de agosto e as organizações podem se inscrever em até 30 dias após a publicação.
1: As inscrições são gratuitas e devem ser feitas exclusivamente pela internet por e-mail no endereço cgpc@mulheres.gov.br.
2: O INSS voltou a alertar a população sobre golpes que tentam enganar aposentados e pensionistas.
1: Dessa vez, criminosos enviam uma mensagem de texto via celular sobre suposto corte de benefícios por falta de prova de vida.
20: O INSS reforça o alerta contra fraudes que usam a prova de vida para fazer vítimas entre segurados da Previdência. Os golpistas costumam enviar uma mensagem SMS com link de acesso para o celular das vítimas. O conteúdo falso informa sobre um suposto corte de benefícios. Para saber se a mensagem é verdadeira, é preciso estar atento a alguns sinais, como explica a presidente do INSS, Ana Cristina Silveira.
21: Se você receber uma mensagem do governo federal pelo WhatsApp, verifique se ela foi enviada pela conta oficial identificada com o selo azul de verificação. O INSS nunca solicita dados pessoais, senhas ou qualquer tipo de pagamento.
20: A prova de vida é feita de forma automática por meio do cruzamento de informações entre as bases de dados do governo. Apenas os segurados que não tiverem essas movimentações identificadas pelos sistemas são chamados a regularizar a situação pelo WhatsApp do gov.br ou pela caixa postal da conta Gov. De acordo com a presidente do INSS, Ana Cristina Silveira, o cruzamento de informações garante o pagamento em dia com total segurança.
21: A prova de vida é um procedimento importante para garantir a continuidade do pagamento do benefício com segurança. Se for necessário realizá-la, o procedimento pode ser feito de forma simples e segura. Basta comparecer à agência bancária onde você recebe o benefício. Outra opção é fazer a comprovação pelo site ou aplicativo Meu INSS.
20: Em caso de dúvida, aposentados e pensionistas podem ligar para a central telefônica 135 de segunda a sábado, das 7 da manhã às 10 da noite. Para acessar a plataforma Meu INSS, basta entrar no endereço meu.inss.gov.br ou baixar diretamente na loja de aplicativos do celular. O acesso aos serviços precisa do login na conta Gov. Reportagem Edinaldo Júnior.
2: Faz bem para o coração, aumenta músculos e ainda diminui o estresse.
1: Estamos falando da bicicleta, que para muitos vai além do lazer. É um meio de transporte.
2: E hoje, Dia Nacional do Ciclista, vamos falar desse meio de transporte, utilizado por mais de 4 milhões de brasileiros como forma de locomoção para o trabalho.
1: A bicicleta é companheira do brasiliense Rafael Dornelles em vários momentos do dia, desde as atividades de lazer até os deslocamentos para compromissos que ele tem como coordenador da organização não governamental Rodas da Paz, que promove a mobilidade urbana sustentável e pacífica.
22: A bicicleta é meu principal meio de transporte e é uma forma de você se locomover pela cidade, trazendo saúde, uma forma sustentável. Uma forma que impacta menos a cidade, tanto financeiramente quanto espacialmente. e traz uma alegria que é específica da bicicleta.
1: Dados do IBGE apontam que 4 milhões e 400 mil brasileiros, que representa 6,2% da população, vão de bicicleta para o trabalho. O ciclismo, assim como a caminhada, é chamado de meio de transporte ativo ou não motorizado. Significa que só depende da força do próprio ser humano. Além do benefício para a saúde, essa forma de deslocamento traz outras vantagens, como explica Marcos Daniel dos Santos, secretário nacional de mobilidade urbana.
0: E hoje o brasileiro gasta quase 20% da sua renda para poder se deslocar, seja para botar combustível no carro, ou seja para pagar o transporte público. Então, quando você coloca a bicicleta, você está reduzindo o que você usa para se deslocar no dia a dia da cidade. Alguém que deixa de andar de carro para andar de bicicleta é menos um carro. É mais espaço disponível, é menos poluição. O custo como um todo de se manter uma cidade que pedala muito, você vai ver que é um custo menor para o poder público. Por quê? Porque é menos gestão de trânsito, é menos manutenção viária.
1: Para o especialista em mobilidade da Universidade de Brasília, pastor Willy Gonzalez, a Magrela ainda precisa conquistar seu espaço no trânsito.
4: Em se tratando especificamente de áreas urbanas mais centrais, o problema é um pouco maior relativo à questão da segurança, né? E o conflito com veículos de maior porte em espaços que realmente a bicicleta não tem condição de poder, digamos, competir. Nesse sentido, espera-se que continuem as políticas que o Brasil vem desenvolvendo para tornar a bicicleta um modo mais seguro, né?
1: Desde 2012, o Brasil possui a Política Nacional de Mobilidade Urbana, que define regras para o deslocamento nas cidades. E uma das principais diretrizes é a priorização dos meios de transporte ativos, ou seja, a caminhada e o deslocamento por bicicletas. O dia 19 de agosto celebra a importância do ciclista no trânsito das cidades e da bicicleta como meio de locomoção. Reportagem Graziele Bezerra.
7: Sancionada a lei que prevê a ampliação da lista de produtos prevista no programa de venda de balcão.
2: A medida também autoriza a realização de leilões públicos para a formação de estoques de produtos agrícolas.
23: O programa de comercialização direta de insumos permite a compra por criadores rurais de pequeno porte. Ficam autorizadas as compras de milho, sorgo, caroço de algodão, farelo de soja e farelo de milho. A nova lei também incluiu os aquicultores como público do programa de venda em balcão. Cooperativas de produção agropecuária e associações formadas por agricultores familiares também poderão participar. O pré-requisito é que os beneficiários estejam cadastrados no Sistema de Cadastro Nacional de Produtores Rurais e demais agentes, o SICAM. Além dos novos produtos, a legislação estabelece limites mensais para a aquisição dos produtos destinados à alimentação animal. O máximo que pequenos criadores poderão comprar por mês é de até 27 toneladas. Já as cooperativas e associações de agricultores familiares poderão adquirir até 80 toneladas mensais. As compras poderão ser feitas por meio de leilões públicos. A medida também prevê a aquisição de produtos básicos da política de garantia de preços mínimos por valores de até 25% acima do preço mínimo vigente no estado onde ocorrer a compra. O objetivo é permitir a formação de estoques públicos que possam ser utilizados em ações de abastecimento e segurança alimentar. Daniele Popov para a Voz do Brasil.
2: Da Secretaria de Comunicação Social da Presidência da República.
7: Produção da empresa Brasil de Comunicação.
2: Fique agora com o Minuto do TCU. Em seguida, as notícias do Poder Judiciário e do Congresso Nacional. Boa noite.
7: Boa noite, até amanhã.
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3: Supremo decide por unanimidade ampliar o alcance das medidas protetivas previstas na Lei Maria da Penha.
6: TST decide que trabalhador pode entrar na justiça na cidade onde ele mora, mesmo não sendo local de trabalho.
3: STJ imposta novos presidente e vice para o biênio 2026-2028.
6: Boa noite, eu sou o Arthur Filho.
3: E eu sou Walter Lima.
6: O plenário do Supremo Tribunal Federal decidiu na sessão de hoje que medidas protetivas da Lei Maria da Penha podem ser aplicadas em casos de violência contra a mulher fora do âmbito doméstico e familiar. Este mês a norma completou 20 anos.
3: O caso concreto tratava da negativa de aplicação das medidas protetivas pela Justiça de Minas Gerais, sob o argumento de que não havia relação familiar ou afetiva entre a vítima e o agressor.
6: O presidente do STF, ministro Edson Fachin, é o relator do processo. Para ele, a ausência de relação íntima de afeto não afasta a incidência das medidas protetivas quando presentes elementos característicos da violência baseada no gênero.
3: Os demais ministros acompanharam o entendimento do relator por unanimidade.
6: Tomaram posse hoje como presidente e vice-presidente do STJ e do Conselho da Justiça Federal, respectivamente, os ministros Luiz Felipe Salomão e Mauro Campbell Marques.
3: A solenidade contou com a presença de autoridades dos três poderes. Fátima Uchoa.
8: Em discurso, o presidente do STJ, ministro Luiz Felipe Salomão, destacou algumas prioridades para o biênio 2026-2028. Segundo ele, o tribunal se prepara para iniciar um novo tempo dentro do sistema de justiça com a implementação do filtro da relevância da questão federal e todas as mudanças regimentais necessárias para a corte funcionar dentro dessa nova lógica. Segundo Salomão, a qualidade das decisões, a transparência e o acesso dos cidadãos serão preocupações permanentes com o uso da inteligência artificial e das ferramentas tecnológicas a serviço da sociedade.
6: TST decide que em situações excepcionais, trabalhador pode ajuizar a ação na cidade onde mora, mesmo que não seja o local onde trabalhou.
3: A regra geral continua sendo a do local da prestação dos serviços. Simone Moura.
9: O Tribunal Pleno do TST definiu que, em casos excepcionais, o trabalhador pode ajuizar a ação na cidade onde mora, mesmo que não tenha sido contratado ou trabalhado no local. Pela regra geral, prevista no artigo 651 da CLT, o processo deve ocorrer onde o serviço foi prestado. No entanto, o TST flexibilizou essa regra para garantir o acesso à justiça em casos de doença ocupacional, vulnerabilidade ou quando o deslocamento for caro demais. A decisão foi tomada a partir do caso de um jogador de futebol que morava em São Paulo e foi contratado por um clube de Rondônia. Ele ajuizou a ação depois de sofrer uma lesão no início dos treinos. O relator, ministro Lélio Bendes Correia, destacou que as mudanças na Justiça do Trabalho, como o processo judicial eletrônico e o juízo 100% digital, reduziram as barreiras geográficas para o acesso à justiça. Para o TST, no entanto, a flexibilização não pode prejudicar o direito de defesa da empresa. A tese foi fixada pelo rito dos recursos repetitivos e deve orientar decisões em todo o país.
6: Justiça Federal determina a adoção de medidas urgentes para preservar igreja e Casa da Ordem Terceira do Carmo, no Centro Histórico de Salvador.
3: Decisão atende a pedido do MPF e estabelece prazos para vistoria, plano emergencial e execução de obras de contenção. Sabrina Menezes.
5: De acordo com a ação movida pelo Ministério Público Federal, a igreja está interditada desde 2025, com risco de desabamento por conta do apodrecimento de estruturas de madeira e assoalhos. Com a decisão, a Ordem Terceira do Carmo, responsável pelo imóvel, deve remover e catalogar em até 30 dias os escombros resultantes de um desabamento acontecido em 2025. Uma vistoria técnica deverá ser conduzida em até 2 meses e um plano emergencial de intervenção deverá ser apresentado ao IFAM em até 3 meses e executado em 6 meses após sua aprovação.
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6: A você, uma boa noite.
3: E até amanhã.

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1: Eu sou Paula Groba.
2: E eu sou Humberto Pinheiro.
1: E estes são os destaques de hoje do Jornal do Senado, que começa agora.
2: Uso de aeronaves em transporte de equipes médicas e órgãos para transplante pode ser ampliado.
1: Senado analisa a criação de um fundo de amparo a crianças órfãs.
2: Especialistas avaliam avanços do sistema de escola em tempo integral, com mais matrículas e menos evasão.
1: Boa noite.
2: Boa noite.
1: O programa Escola em Tempo Integral tem ampliado o acesso dos estudantes à jornada estendida e também contribuído para reduzir o abandono escolar. A conclusão é de debatedores que apresentaram dados que mostram um aumento de 13 pontos percentuais nas matrículas em tempo integral e uma redução de 20% no abandono escolar. O tema foi discutido hoje em uma audiência pública no Senado.
2: A região Nordeste lidera o número de matrículas em tempo integral no país e estudantes pretos e pardos são a maioria entre os beneficiados. A Comissão de Educação agora avalia os resultados e os desafios do programa. A repórter Raíssa Abreu tem os detalhes.
3: A iniciativa de avaliar o Escola em Tempo Integral foi da senadora Damares Alves, do Republicanos do Distrito Federal. Um dos convidados, o presidente do Conselho Nacional de Educação, César Calegari, disse que a proposta curricular está entre os principais critérios de qualidade da modalidade sugeridos pelo órgão.
4: A educação integral não é apenas um contraturno em que se repete de alguma maneira o que se faz no turno anterior. Exige uma nova concepção curricular e os projetos políticos pedagógicos das escolas devem refletir uma concepção curricular integral.
3: Damares Alves voltou a frisar que pretende finalizar as audiências e a coleta dos dados antes da votação da Lei de Diretrizes Orçamentárias.
5: Eu não tenho política pública fortalecida sem dinheiro. E o lugar de discutir o orçamento é nessa comissão.
3: Também participaram do debate a gerente do Instituto Sonho Grande, Josiara Muniz, a secretária de Educação do Ceará, Jucineide Fernandes, e a representante da Confederação Nacional dos Trabalhadores em Educação, Odisseia Pinto de Carvalho.
1: E um projeto apresentado recentemente no Senado pode reduzir o custo da adrenalina autoinjetável usada por pessoas que correm risco de anafilaxia, uma reação alérgica grave e de evolução rápida.
2: A proposta da senadora doutora Eudócia prevê isenção do imposto de importação para o medicamento quando importado por pessoa física para o uso próprio. A reportagem é de Yasmin Rodrigues.
6: A anafilaxia pode provocar uma queda rápida das condições de saúde e ameaçar a vida do paciente. E a adrenalina é o principal recurso para conter a reação, mas o custo da importação da adrenalina autoinjetável pode dificultar que pacientes mantenham o produto disponível para uma situação de emergência. A gravidade da anafilaxia e a importância da adrenalina em uma emergência foram discutidas em audiência pública na Câmara dos Deputados. A médica Fátima Rodrigues, da Associação Brasileira de Alergia e Imunologia, explica a rapidez com que uma reação pode evoluir e o risco para o paciente.
7: É uma reação alérgica grave. É de evolução rápida e ameaça a vida. Essa evolução pode demorar de 15 a 30 minutos para um choque anafilático. E a taxa de letalidade pode chegar a 17%, principalmente se a gente não tiver o recurso da adrenalina autoinjetável.
6: O projeto prevê a retirada do imposto de importação da adrenalina autoinjetável destinada ao tratamento da anafilaxia quando a compra for feita por pessoa física para o uso próprio. A autora do projeto, senadora doutora Eudócia, do PSDB de Alagoas, acredita ainda que a proposta pode incentivar a nacionalização da produção da adrenalina autoinjetável, reduzindo a dependência de importações no futuro. O texto segue para análise das comissões do Senado.
1: A Comissão de Constituição e Justiça iniciou a análise do projeto de lei que cria um fundo de amparo às crianças órfãs.
2: O objetivo da medida é garantir suporte financeiro e assistencial a crianças e adolescentes que perderam pais ou cuidadores primários. Repórter Bruno Lourenço.
8: O texto prevê a criação de um auxílio financeiro direcionado aos guardiões legais de baixa renda, além do repasse de verbas para fortalecimento de instituições e programas de acolhimento familiar. O relatório lido pelo senador Hamilton Mourão, do Republicano Republicanos do Rio Grande do Sul acolheu sugestões da sociedade civil apresentadas em audiências públicas. Mourão explicou a opção pelo financiamento do programa por meio da destinação de parcela da arrecadação de loterias federais.
9: A opção de financiar o FACOR com parcela da arrecadação de loteria revela-se adequada sob a ótica de política pública, utilizando receita não tributária de caráter voluntário para o apostador e já tradicionalmente destinada a finalidades sociais. A redução do percentual destinado ao agente operador da loteria atende ao princípio da responsabilidade fiscal, na medida em que realoca recursos dentro do próprio sistema lotérico sem ampliar gastos ou comprometer a viabilidade operacional da loteria.
8: 5% dos recursos arrecadados pelo fundo serão destinados a estudos e pesquisas sobre a orfandade no Brasil. O benefício, condicionado à baixa renda familiar e vinculado ao guardião legal do órfão, permite o acúmulo com outros auxílios, como BPC e Bolsa Família.
1: Uma aeronave parada em um aeroporto pode representar mais do que um voo que não aconteceu. Pode significar tempo perdido para uma equipe médica ou até para um órgão que precisa chegar a um paciente.
2: É para dar mais agilidade a esse tipo de transporte que o Senado pode analisar uma nova proposta. O projeto prevê o ressarcimento de pessoas e empresas particulares que disponibilizarem aeronaves para essas operações. Repórter Alexandre Campos.
10: Pelo texto, as empresas e pessoas sem certificado de operador aéreo que disponibilizarem suas aeronaves particulares para o transporte de equipe de saúde ou de órgãos, tecidos e partes do corpo humano para fins de tratamento ou transplante no âmbito do Sistema Único de Saúde serão ressarcidas pelos custos operacionais do voo. Além disso, estarão isentas do pagamento de tarifas aeroportuárias e de navegação aérea. Autor do projeto, o senador astronauta Marcos Pontes, do PL de São Paulo, lembrou que atualmente a rede de transporte conta com apoio das companhias aéreas comerciais e dos aviões da Força Aérea Brasileira.
11: Mas aí você tem o órgão doado. Tem alguns deles que tem limite muito curto para se tirar de um corpo e colocar no outro. E perde-se muitos órgãos dessa forma porque não tem como transportar. A Força Aérea tenta, mas ela não tem recurso para fazer esse transporte no Brasil todo, o tempo todo. Aí você tem os aviões parados. Por que não utilizar esses aviões dos empresários que estão no avião parado no hangar para que eles possam transportar esses órgãos e salvar uma vida?
10: O projeto ainda permite que, por meio de convênio com a União, Estados, Municípios e Organizações Sem Fins Lucrativos, o Sistema Nacional de Transplantes coordene o cadastro das pessoas e empresas que queiram disponibilizar seus aviões, de modo a acioná-las quando necessário e compensá-las após a prestação do serviço de transporte.
1: A semana de vivência legislativa do programa Jovem Senador começou com a posse dos 27 estudantes da rede pública, que assumiram um mandato como jovens senadores.
2: Os participantes também elegeram a mesa diretora e as meninas foram protagonistas. Pela primeira vez, todos os cargos da mesa serão ocupados por jovens senadoras. Repórter Lana Dias.
12: Os estudantes vencedores do concurso de redação agora passarão a semana no Senado, experimentando o trabalho parlamentar na prática. Na sessão de posse, o senador Paulo Paim, do PT do Rio Grande do Sul, presidente do Conselho do Projeto Jovem Senador, destacou a importância do tema da redação deste ano, democracia nas redes sociais, como construir um debate saudável.
13: Discutir democracia nas redes sociais é discutir o próprio futuro da nossa gente, do nosso povo, do nosso país. E vocês jovens, estão no centro desse debate.
12: A jovem senadora Yolanda Paiva Favacho Ribeiro, representante do Pará, foi eleita presidente da mesa diretora, 100% ocupada por meninas. Ela focou seu discurso no combate à desigualdade no país.
14: Estar aqui hoje, representando os nossos estados, é um motivo de grande orgulho, mas também nos traz a consciência de que muitos jovens brasileiros não encontram a estrutura nem o suporte necessário para alcançar espaços como jovem senador.
12: Cerca de 240 mil estudantes e mais de 5 mil escolas participaram do concurso de redação.
15: Eleições 2026.
1: Termina nesta quinta-feira, dia 20 de agosto, o prazo para eleitores solicitarem a transferência temporária da sessão eleitoral. A medida permite votar em uma cidade diferente daquela onde o eleitor tem domicílio eleitoral.
2: O serviço está disponível no cartório eleitoral mais próximo ou pelo autoatendimento no site do Tribunal Regional Eleitoral do seu estado. Música. Silva, edição de Paula Groba e trabalhos técnicos de João Lira, o Jornal do Senado fica por aqui. Acompanhe agora as notícias da Câmara dos Deputados. Boa noite.
1: Boa noite e até amanhã.

0: proteção de servidor que denunciar violência contra criança.
1: A proposta amplia as exigências para permanência e naturalização no Brasil.
0: Avança projeto que cria dia do plantio de árvores a ser celebrado em maio.
1: Deputados obrigam a escola a mudar sinal sonoro para não incomodar autistas.
0: Boa noite. A Câmara aprovou a obrigatoriedade de escolas alterarem qualquer sinal sonoro para não incomodar alunos com autismo. A repórter Paula Bittar acompanhou a votação e explica como isso pode ser feito.
2: A Comissão de Constituição e Justiça da Câmara aprovou uma proposta que obriga escolas públicas e privadas a substituírem os sinais sonoros para não gerar incômodos sensoriais aos alunos com transtorno do espectro autista, TEA. A medida será aplicada sempre que solicitada pelos pais ou responsáveis. O texto aprovado inclui a obrigatoriedade da substituição dos sinais sonoros na Lei Berenice Piana, que trata dos direitos das pessoas com TEA. Relator na comissão, o deputado Alex Manente, do Cidadania de São Paulo, destacou que a proposta busca garantir respeito às necessidades específicas das pessoas.
3: A aprovação desse projeto é uma vitória muito importante para toda a comunidade atípica. Ela faz com que o respeito a essas pessoas esteja presente naquilo que é mais sagrado, que é na educação, onde a partir de agora não será mais um sinal sonoro que prejudica a qualidade de vida e a sensação de todas as pessoas com transtorno do espectro autista.
2: O projeto que obriga as escolas a substituírem os sinais sonoros para não gerar incômodos sensoriais aos alunos autistas já pode seguir para análise do Senado, a menos que haja recurso para votação pelo plenário da Câmara. Da Rádio Câmara, de Brasília, Paula Bittar.
4: Educação.
5: Ricardo Maia, do MDB, apoia a criação da Universidade Federal do Nordeste da Bahia para ampliar o acesso ao ensino superior no sertão do estado. Autor do projeto que autoriza a implantação da instituição, o deputado pede urgência na análise da matéria.
0: Ricardo Maia argumenta que outras regiões da Bahia já contam com universidades federais, enquanto estudantes do Nordeste do estado ainda precisam realizar longos deslocamentos para cursar o ensino superior público. Ele considera que a nova universidade vai contribuir para o desenvolvimento local.
4: Saúde.
5: Stefano Aguiar, do PSD de Minas Gerais, propõe que os usuários do SUS tenham acesso em tempo real a informações sobre a regulação de consultas, exames, cirurgias e outros procedimentos. A plataforma deve informar a posição do paciente na fila e o tempo médio estimado para atendimento.
0: A proposta também prevê a divulgação de dados consolidados por região para facilitar o acompanhamento da demanda e da oferta de serviços. Segundo Stefano Aguiar, a medida amplia a transparência, fortalece o controle social e contribui para identificar desigualdades no acesso aos serviços do SUS.
4: Meio ambiente.
5: Comissão aprova a criação do Dia Nacional do Plantio de Árvores. Saiba mais sobre o assunto na reportagem de Júlia Lopes.
6: O plantio de árvores é uma das estratégias mais eficazes e acessíveis para a recuperação ambiental e o enfrentamento da crise climática. As árvores ajudam a preservar nascentes, aumentam a fertilidade do solo, servem de habitat para diversas espécies e melhoram a qualidade do ar. Nesse contexto, a Comissão de Meio Ambiente da Câmara dos Deputados aprovou um projeto de lei que institui o Dia Nacional do Plantio de Árvores, a ser celebrado em 23 de maio. Segundo o autor da proposta, deputado Pedro Uquizai, do PT de Santa Catarina, a data pretende incentivar a criação de uma cultura de valorização das florestas e de mobilização ambiental, com foco na recuperação de áreas degradadas e na restauração ecológica. Para o relator da proposta, deputado Newton Tato, do PT de São Paulo, o projeto também fortalece os compromissos internacionais assumidos pelo Brasil na área de sustentabilidade e ajuda a conscientizar a população.
7: O Brasil também já tem o compromisso de restaurar 12 milhões de hectares, um acordo internacional, pelo próprio Código Florestal, nós teríamos também que restaurar e recuperar 32 milhões de hectares. E por isso que aprovar um dia do plantio da árvore para conscientizar a população brasileira e fazer esse debate nas escolas, nas igrejas, enfim, em todos quanto é canto.
6: A escolha do dia 23 de maio homenageia o fotógrafo Sebastião Salgado, que morreu nessa data em 2024. Ele e sua esposa, Lélia Vanick, lideraram uma das maiores iniciativas de reflorestamento do país, com um plantio de mais de 2,5 milhões de árvores ao longo de 25 anos no Vale do Rio Doce, interior de Minas Gerais. A proposta que cria o Dia Nacional do Plantio de Árvores aguarda análise da Comissão de Constituição e Justiça da Câmara. Da Rádio Câmara de Brasília, Júlia Lopes.
4: Homenagem.
0: Jefferson Rodrigues, do PSDB de Goiás, apresentou o projeto que cria o Dia Nacional do Fazendeiro em 21 de setembro, instituindo também uma semana dedicada à valorização do produtor rural. A proposta previa ações de capacitação, inovação e incentivo à produção sustentável no campo.
5: Jefferson Rodrigues argumenta que a proposta se justifica pela importância da agropecuária na produção de alimentos, na geração de empregos e nas exportações brasileiras. O projeto do deputado também conta com iniciativas de apoio à permanência dos jovens no meio rural.
0: Sóstenes Cavalcante, do PL do Rio de Janeiro, presta homenagem à memória do pastor Eliseu de Matos, da Assembleia de Deus no bairro Pantanal, em Duque de Caxias.
5: Sóstenes Cavalcante relata que aos 90 anos, o religioso morreu após enfrentar problemas pulmonares e que será lembrado pelo trabalho de décadas dedicado à evangelização na região.
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4: Relações Exteriores.
0: Avança na Câmara a proposta que amplia as exigências para permanência e naturalização no Brasil. A repórter Maria Neves explica o objetivo da matéria.
12: A Comissão de Relações Exteriores da Câmara dos Deputados aprovou o projeto que torna mais rígidas as regras para concessão de visto de permanência e naturalização de estrangeiros no Brasil. Uma das novidades do texto é a exigência de que o interessado em viver no país comprove condição financeira suficiente para o sustento próprio e o da família. Segundo o relator, deputado general Girão, do PL do Rio Grande do Norte, em 2024, o governo federal destinou cerca de R$1,5 bilhão de reais do Bolsa Família a estrangeiros residentes no país. Na opinião do parlamentar, a comprovação de que o estrangeiro tem condições de se manter é necessária para aliar os direitos dos imigrantes com a proteção dos brasileiros.
13: Não é justo que esses estrangeiros sejam tratados aqui no Brasil com recursos públicos do nosso Tesouro Nacional. Não há dados oficiais de todos os custos efetivos com o processo de imigração no país, especialmente em relação à educação, saúde, moradia, segurança. No entanto, há um gasto já identificado que diz respeito ao acesso a programas assistenciais, tipo Bolsa Família, BPC e outros programas assistenciais, até mesmo auxílio emergencial.
12: Outra exigência inserida pelo projeto na Lei de Migração, que é de 2017, é a comprovação de bom procedimento social. De acordo com o general Girão, essa regra se mostra razoável porque a naturalização depende de avaliação do governo quanto à conveniência e oportunidade, principalmente em temas como esse, que envolve interesse nacional e segurança. A proposta também determina que, mesmo se atender a todos os requisitos legais, o estrangeiro não tem direito automático ao visto de permanência ou à naturalização. Cada caso deverá ser analisado pelo Ministério da Justiça e Segurança Pública, que passa a ser o responsável pelos processos migratórios. O projeto do deputado Luiz Felipe de Orleans e Bragança, do PL de São Paulo, que torna as regras para obtenção de visto e naturalização de estrangeiros no Brasil mais rígidas, ainda será analisado pela Comissão de Constituição e Justiça. Da Rádio Câmara de Brasília, Maria Neves.
4: Trabalho.
5: Reginaldo Lopes, do PT de Minas Gerais, defende a apreciação pelo Senado do fim da escala de trabalho 6x1. O deputado argumenta que a mudança pode ampliar o tempo para a convivência familiar, o cuidado com os filhos, a qualificação profissional e outras atividades.
0: Reginaldo Lopes também relaciona a redução da jornada à saúde mental dos trabalhadores e pede apoio dos presidentes da Câmara e do Senado para que a proposta avance. Para o deputado, o fim da escala 6x1 é uma mudança importante nas relações de trabalho no país.
5: Dr. Fernando Máximo, do PL de Rondônia, cobra a votação da proposta que trata de direitos de servidores dos antigos territórios de Rondônia, Roraima e Amapá. Ele sustenta que muitos desses trabalhadores atuaram em condições precárias na construção desses estados e envelheceram sem o direito reconhecido.
0: Dr. Fernando Máximo lembra

0: nos diferentes níveis de educação.
1: Transportes. Cobalcini, do MDB de Santa Catarina, relata a reunião sobre o futuro de um trecho da antiga ferrovia São Paulo-Rio Grande. Com o encerramento da concessão previsto para fevereiro de 2027, o deputado defende uma alternativa para os 372 quilômetros entre União da Vitória, no Paraná, e Marcelino Ramos, no Rio Grande do Sul.
0: A proposta de Cobalcini é transformar o trecho em uma via verde voltada ao cicloturismo, às caminhadas ecológicas e ao lazer. Segundo o congressista, a iniciativa pode converter a antiga infraestrutura em um ativo público para a sociedade.
1: Eleições.
2: Com a chegada da campanha eleitoral, Atila Lira, do PP do Piauí, critica algumas legendas por ataques a adversários políticos. Para o parlamentar, informações falsas estariam sendo disseminadas com recursos públicos, com o objetivo de influenciar a opinião pública.
0: Atila Lira chama a atenção da população para a disseminação de fake news durante o período eleitoral. Na avaliação do deputado, a população vai perceber a diferença entre embate republicano e ataques indevidos.
1: Justiça.
2: Marcel Van Hatten, do Novo, do Rio Grande do Sul, critica decisões recentes do Supremo Tribunal Federal e pede que o Senado analise pedidos de impeachment de ministros da corte. Ele também questiona um pedido de busca e apreensão envolvendo a fonte e o advogado de um jornalista do Maranhão.
0: Marcel Van Hatten afirma que os episódios representam ameaças à liberdade de imprensa, ao Estado de Direito e às prerrogativas do Congresso. Para ele, a próxima eleição para o Senado será fundamental para enfrentar o que considera abusos de autoridade e arbitrariedades cometidos pelo STF.
2: Nas palavras de Gustavo Gayer, do PL de Goiás, o país enfrenta dificuldades econômicas, com o aumento do endividamento das famílias e do custo de vida. O deputado também menciona denúncias de corrupção envolvendo integrantes do governo.
0: Na opinião de Gustavo Gayer, a formação de uma maioria de oposição no Senado é importante para os rumos do país. Ele acredita que essa alteração pode promover mudanças no governo e conter o que ele considera decisões abusivas do Supremo Tribunal Federal. 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

0: Os deputados aprovaram proteção para o servidor ou militar que denunciar maus tratos contra a criança. A repórter Paula Bittar acompanhou a votação.
1: A Comissão de Constituição e Justiça da Câmara aprovou uma proposta que assegura acesso a programas de proteção de testemunhas aos militares e servidores públicos que denunciarem casos de violência, agressão e maus tratos contra crianças e adolescentes. O texto também permite a transferência do servidor ou militar com ou sem mudança de sede por medida de segurança. O benefício vale para trabalhadores da União, dos estados, dos municípios e do Distrito Federal. A relatora da proposta na comissão, deputada Cristonieto, do PL do Rio de Janeiro, destacou que o projeto busca proteger o agente público para fortalecer a garantia dos direitos de crianças e adolescentes. Ela ressaltou ainda que a Constituição estabelece a proteção integral e a prioridade absoluta dos direitos desse público.
2: Muitas vezes, militares e servidores públicos tomam conhecimento de casos de violência, agressão, maus tratos contra crianças e adolescentes, mas de alguma forma podem sofrer algum tipo de ameaça, represália, quando decidem denunciar. E quem tem coragem de proteger uma criança não pode ficar desprotegido pelo Estado, né? Por isso, o projeto ele assegura a esses denunciantes o acesso aos programas de proteção de testemunhas quando estiverem em situação de risco. Nosso trabalho na CCJ foi justamente de garantir a segurança jurídica para que essa importante medida pudesse

0: avançar. Até porque proteger quem denuncia é também proteger a criança que muitas vezes não consegue pedir socorro sozinha.
1: A proposta quer assegurar acesso a programas de proteção de testemunhas aos militares e servidores públicos que denunciarem casos de violência, agressão e maus tratos contra crianças e adolescentes já pode seguir para análise do Senado, a menos que haja recurso para votação antes pelo plenário da Câmara. Da Rádio Câmara de Brasília, Paula Bittar.
2: Priscila Costa do PL critica a situação da segurança pública no Ceará após o assassinato de um policial de 27 anos, morto ao sair do serviço. A congressista afirma que o caso demonstra a vulnerabilidade dos agentes diante do avanço da violência.
3: Priscila Costa contesta a avaliação do governo estadual de que o Ceará vive um bom momento na segurança pública. A parlamentar cobra mudanças na política do setor para ampliar a proteção dos policiais e da população em geral.
2: Sargento Faur, do PL, celebra a entrega de fuzis fabricados em Israel para as polícias civil e militar do Paraná. O congressista informa que parte dos equipamentos foi adquirida com recursos de emendas destinadas por ele.
3: De acordo com o sargento Faur, o armamento será utilizado no enfrentamento às organizações criminosas. O parlamentar também reivindica a construção de um presídio estadual de segurança máxima nos moldes das unidades federais.
2: Na avaliação de capitão Alden, do PL da Bahia, o projeto que criminaliza a misoginia tem conceitos abertos e subjetivos. Segundo o parlamentar, a medida permite interpretações que atingiriam pessoas por manifestações de opinião ou de fé.
3: Para evitar censura prévia, capitão Alden defende que a legislação estabeleça de forma clara quais condutas podem configurar crime. Para o deputado, é preciso garantir o direito à manifestação de diferentes posições no debate político.
2: Milton Vieira, do Republicanos de São Paulo, propõe ampliar a proteção da Lei Maria da Penha para mulheres vítimas de violência de gênero, mesmo quando não há vínculo entre a vítima e o agressor. A medida valeria para casos ocorridos em locais públicos ou privados, inclusive no ambiente digital.
3: O projeto também permite medidas protetivas de urgência, mesmo quando o agressor ainda não foi identificado, desde que existam indícios de risco para a vítima. Segundo Milton Vieira, a mudança reforça a proteção às mulheres, sem alterar as regras que definem os crimes.
2: Nicolete, do PL de Roraima, apresentou um projeto que transforma em crime o exercício ilegal da profissão de corretor de imóveis. O deputado propõe a detenção de 6 meses a 2 anos e multa para quem atuar sem preencher as condições legais.
3: Segundo Nicolete, a medida busca combater a atuação de falsos corretores, especialmente em plataformas digitais, e reduzir o risco de golpes. Além de reforçar a fiscalização, o parlamentar acredita que a medida valoriza os profissionais devidamente habilitados.
2: Termina agora o Jornal Câmara dos Deputados, produzido pela Rádio Câmara, com trabalhos técnicos de Wellington Teles, apresentação de Márcio Aquilissardi e Tércia Guimarães. Boa noite para você.
3: Uma ótima noite, a Voz do Brasil volta amanhã.
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0: Santos Casa e Construção contrata ajudante de motorista. A empresa conta com diversos benefícios, como vale transporte, plano de saúde, seguro de vida, convênio farmácia e uniforme da empresa. Interessados devem enviar currículo pelo WhatsApp 479-9618-5359 e fale com Sheila.
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dia. Quinto. Bom dia, alegria. Estamos chegando no seu rádio para mais uma edição caprichadona do Alô Bom Dia, o caprichadão número um do seu rádio, né, gente? Olha, tudo de bom para você. Estamos vivendo a quinta-feira, 20 de agosto do ano 2026. Está completando mais um ano de vida hoje? É, parabéns para você, tá? Saúde e paz. Bom dia com muita alegria. Bora acordando o Brasil, despertando você. Bora nessa. Tá na hora, bora acordando, amigos caminhoneiros. Já tá no trecho, já está acompanhando o Alô Bom Dia, aquele abraço. Bom dia, tá na hora, gente. Acorda aí. Estica o corpo, desamassa essa cara. Tá na hora de acordar, viu? Bora juntos aqui no rádio. Durante duas horas, tocando o fino da música sertaneja. Passarinho que não deve nada pra ninguém já está batendo asas. E você vai acordando ao som de Lourenço e Lourival, menina da aldeia, na quinta-feira gostosa. Bom dia!

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0: sangue, Mato Grosso e Matias.
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2: Alô?
3: Alô?
1: Alô? Alô, bom dia.
0: Bora pro WhatsApp, bora despertar o Brasil, bora saber quem está do outro lado, quem fala?
4: Nelo, bom dia, bom dia. Opa, tô aqui ligadinho, sabe, né?
0: Boa.
4: Tô passando aí pra ele pedir uma música aí de Pedro, Paulo e Alex. Ah. Eu não sei o nome da música, então pode tocar qualquer uma.
0: Opa.
4: É o voto das Fazenda Esperança, Bahia.
0: Ô, Martão, vou ver se eu tenho aqui, acho que eu não tenho, viu? Alô?
5: Fontenelle, bom dia, bom dia.
0: Acabou. Bom dia, caboclo.
5: Vê se você acha pra nós aí, Fontenelle. Zé Mulato e Cassiano.
0: Qual?
5: O homem é espingarda. Faz favor pra nós, Marcelo Pichardo e Tapira.
0: Essa é boa.
5: Vai, Corinthians.
0: Aô, danado. Bora lá, alô, alô, bom dia.
6: Ô, bom dia, Fontenelle.
0: Bom dia.
6: Aqui é de Janeiro, Nuno de Santos.
0: Você tá bom, irmão? Legal.
6: Eu vi uma dama aí do melhor Zé Rica aí.
0: Qual?
6: Vai pro inferno com seu amor.
0: Ah, moda.
6: Beijando a todos aí.
0: Beleza.
6: Primeira vez minha participação aí.
0: Primeira vez.
6: Quero participar direto.
0: Seja bem-vindo. Amém.
6: Deus abençoe você, a todos aí, a sua família.
0: Obrigado, meu irmão, que Deus te abençoe, vou programar pra você aqui, viu? Olha, vamos despertando e acordando, hein? 0800-558-0057. Essa é de 1976. Vá pro inferno com seu amor, milionário José Rico.

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Essa é bonita, de 1991. Christian Ralph e Holanda. Época de ouro da música sertaneja, gente. Época gostosa, né? Faz a gente realmente matar a saudade. Relembrar é muito bom, né? Que gostoso. Deixa eu mandar alusão aqui. Deixa eu ver quem tá por cá também. Muitas mensagens, né? Que vão chegando aqui. O Jorge Chocolate tá sempre com nós. João Barbeiro, Várzea da Palma, Vandésio Buritizeiro. Ô, Vandésio, aquele abraço pra você, tá, meninão? Tá sempre com nós, né? Meu amigo Delmon, Eliezer, está com nós em Borda da Mata. Meu amigo Wellington Silva, em Costa Rica. Jucimar Aguiar, em Paragominas, né? No Parazão, tá aqui com nós também. O Marcos Ulisses, em Oswaldo Cruz. Aquele abraço, Joaquim Barreto, tá em Resende, tá com nós. Ó, gostaria de falar pra você, nesta manhã gostosa de quinta-feira, que você pode fazer aí um vídeo ouvindo o Alô Bom Dia e manda aqui pro Fontenelle, que eu posto aqui nas minhas redes sociais, viu? Fique à vontade, 0800-558-0057. Grava seu vídeo e manda pra nós, caboclão!

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0: Estamos no ar em todo lugar, na quinta-feira gostosa. 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
2: Fala companheiros e companheiras, ouvintes do Alô Bom Dia e do querido amigo Sérgio Fontenelle, que quem fala com o Sidney Sertanejo, esse é o Essência Sertaneja, hoje quinta-feira, desejo para vocês um ótimo dia, aonde você estiver, seja em casa ou no trabalho, que Deus abençoe. Hoje vamos falar sobre a forma de se projetar como artista e vamos usar uma história bem bacana do saudoso Barreirito.
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2: Todo mundo sabe que o artista, ele tem a sua particularidade, principalmente a respeito de como se portar, se posicionar, mas o artista tem que ser artista aonde que ele for. E o Barreirito era assim. Você sabia que o Barreirito, quando recebia uma visita em casa, ele nunca recebia essa visita mal produzido? Ele sempre se produzia, ia no quarto, colocava a melhor roupa para receber a pessoa. Seja quem for, podia ser uma pessoa da convivência dele, que ia lá às vezes, ou um artista, ele sempre se preocupava com a vestimenta, como dizia meu pai. E por que que eu acho legal isso do Barreirito? É porque ele sempre se importava com a imagem que ele tinha, porque você é aquilo que as pessoas te vê, né? E o Barreirito se preocupava muito. Por ele ser o Barreirito, ele sempre se preocupava com a imagem que passava. Isso é muito importante, porque a imagem do artista, ela também é tão grande quanto a forma de cantar, a forma de interpretar. Eu acho que isso é válido. Então o Barreirito, ele sempre fazia isso de uma forma bem bacana. E para relembrar a voz desse saudoso artista, que para mim é um dos maiores cantores da música sertaneja, que já passou pela música sertaneja, vou deixar para vocês aqui Amaremos, moda muito bacana na voz do Barreirito e que ficou eternizada principalmente na forma de interpretar desse grande artista. Que Deus abençoe a sua quinta-feira. Aqui é o Dinei Sertanejo, esse é mais um Essência Sertaneja. Até amanhã.

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1: Bora despertar, turma, bora acordar, vamos que vamos, quinto, gente, coloca um sorrisão no rosto, vem comigo, aqui, ó.
0: A

0: Sopa de Mulher, no Alô Bom Dia, o programão sertanejão número 1 do Brasil.
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2: Alô?
3: Alô?
1: Alô? Alô, bom dia.
0: Bora pro WhatsApp do Alô, bom dia. Alô?
4: Bom dia, Sérgio Fortunato.
0: Bom dia.
4: Aqui é a Mira do bairro dos Pereiros.
0: Oi.
4: Gostaria de ouvir Nossa Senhora Aparecida.
0: Boa.
4: Ofereço pra você e todos os ouvintes aqui do bairro Pereira. Obrigado, bom dia.
5: Fortinelli, toca pra mim Relógio Quebrado e oferece pro meu marido Fernando, ouvindo aqui do sul de Minas Gerais, Eliane.
6: Ô, caboclo, bom dia, bom dia. Mandar aquele modão pra nós lá. Lá vai a Xalana, bem longe se vai. Tocando Zé Manso no Rio Paraguai, é chupa, pá, tchu, tchu,

Nestor e Nestorzinho, relógio quebrado no caprichadão número 1 do seu rádio. Ô Fontenelle, tem essa no seu pendrive? Tem essa e muitas, mas muitas outras modas, afinal de contas, são mais de 3.000 modas. Gente, gente, gente, é o fino da música sertaneja na palma da sua mão. 0800-558-0057. Você pede comigo hoje? Pede? Ah, eu mando no conforto do seu lar. 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Não perde tempo, tá? Manda aqui para mim, que eu mando para você, tá? Já mando para você amanhã, na sexta-feira. O Alberto tá em Taubaté. Ô Alberto, bom dia. O Carlos Lobão, carreteiro, tá com nós também. Chico Mineiro tá em São Sebastião, Vilmar Soares em Pirapora, a Sueli Damasceno tá com a gente em Sobradinho, no DF, aquele abraço, viu? Alô, meu amigo William, está em São José do Divino, Minas Gerais, acompanhando o Fontenelle. Maurício está em São José do Rio Preto, você manda o pendrive aqui também em casa, ô Fontenelle? Claro que eu mando, 0800-558-0057. Pede comigo hoje, tá? Já mando pra você amanhã mesmo. São mais de 3.000 modas, é o fino da música sertaneja na palma da sua mão, tá bom? Pendrive eu tenho hoje de madeira e tenho também o de metal, tá? É, o de madeira é mais rústico, é, e o de metal, Fontenelle, é mais compacto, tá bom? E o repertório é o mesmo, tá bom? Não muda, o que muda é o modelo. Você pede aqui que eu te mando fotos, listagem com o nome de todas as duplas que tem no pendrivezão caprichadão. É desse modelo sertanejão, Brasil!

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2: Bom dia, você ouvinte do programa Alô Bom Dia, meu amigo Sérgio Fontenelle. De volta com você, Centro do Agro. E hoje vamos falar de um dos maiores geradores de oportunidades do nosso país, o agronegócio. Quando pensamos no campo, muitas vezes se focamos na produção, mas o agro é muito mais do que isso. Ele emprega milhões de brasileiros, não só nas fazendas, mas em toda a cadeia produtiva, nas indústrias de máquinas e insumos, no transporte, no processo de alimentos, na pesquisa, na tecnologia, na comercialização. São diversas as profissões e os talentos que encontram no agronegócio um caminho para o desenvolvimento. É um setor que movimenta a economia e cria um mar de oportunidades para o nosso povo. O agroemprego. O agro.

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2: Mococa e Moraci, jardineira do adeus na quinta-feira, caprichadona do rádio, bom dia.
0: A

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2: Bom dia, gente. Obrigado pela audiência. Boa quinta-feira, turma.

0: Valderi Misael, meu jacarandá, bom dia.
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2: Alô?
3: Alô?
1: Alô? Alô, bom dia.
0: Bora pro WhatsApp, bora saber quem está do outro lado. Bom dia.
4: Bom dia, Fontenelle. Bom dia, meu guerreiro.
0: Bom dia.
4: Como é que tá as coisas? Tudo bem? Tu na santa paz de Deus?
0: Chique bacanizado. Alô, bom dia.
5: Bom dia, Sérgio. Que Deus abençoe você, sua família, meu amigo. Toque pra nós aí, trio parada do. Qual que é o trio parada do?
0: Boa.
5: Beleza? Bom dia.
0: Bom dia, Vandésio, alô.
4: Bom dia, Fontenelle, bom dia. Como é que na escuta?
0: No pé do ei?
4: Manda um modão pra nós aí.
0: Caprichadão, tem Chico Rei Paraná. Um degrau na escada, na quinta-feira gostosa.
6: Alô, bom

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2: Olha, o Giovanni e também a Thaís estão em Gaspar. Estão aqui com o Fontenelle, na quinta-feira gostosa do rádio.

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0: Estamos juntos em mais uma hora gostosa aqui no Alô Bom Dia, viu? Hora de número 2 começando a partir de agora. Eu tô com você, quero você aqui. Bom dia.
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3: Deus abençoe você e toda a sua família. Que alegria estar aqui com você, começando mais uma quinta-feira abençoada, começando aqui no Alô Bom Dia com Sérgio Fontenelle. Eu tenho certeza de que Deus vai falar muito ao seu coração através deste programa.
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3: 1 João capítulo 4, versículo de 7 a 8. Caríssimos, amemo-nos uns aos outros, porque o amor vem de Deus. O amor não vem do diabo. O amor vem de Deus. E todo aquele que ama nasceu de Deus e conhece Deus. Então, se eu amo é porque eu nasci de Deus. Se eu amo é porque eu conheço a Deus. Se eu amo é porque o amor vem de Deus. Quem não ama não chegou a conhecer Deus. Veja, não amo é uma pessoa que não conhece a Deus. Porque Deus é amor. Agora, 1 João capítulo 4, versículo 16, Deus é amor, quem permanece no amor, permanece com Deus e Deus permanece com ele. É forte essas palavras. Não é tão fácil amar, principalmente aquele que faz mal para conosco. Deus é amor e, portanto, ir contra o amor é ir contra Deus. Ir contra o amor é ir contra Deus. Deu para entender? Não quero amar tal pessoa. Na verdade, você não está indo contra essa pessoa somente. Você também está indo contra Deus. Gente, isso é muito sério. Isso é muito sério. Não quero amar esta pessoa. Você está indo contra ela, mas também contra Deus. Assim como quem tem amor tem Deus. Não foi isso que a palavra de Deus disse hoje? Do mesmo modo, quem tem ódio tem o diabo habitando em si. Mateus 5, 44 a 45. Ora, eu vos digo, amai os vossos inimigos e orai por aqueles que vos perseguem. Assim vos tornareis filhos do vosso Pai que está nos céus. Isso é ódio, quando eu desejo livremente o mal do meu irmão. 1 João, capítulo 3, versículo de 14 a 15, vai explicitar isso mais ainda. E nós vimos e testemunhamos que o Pai enviou o seu Filho como Salvador do mundo. Todo aquele que proclama que Jesus, ou melhor, 3, né? 3 de 14 a 15. Nós sabemos que fomos transladados da morte para a vida porque amamos os nossos irmãos. Quem não ama permanece na morte. Quem odeia seu irmão é assassino. E sabeis que a vida eterna não permanece em nenhum assassino. Essa palavra é muito forte. É muito forte. Nós sabemos que fomos transladados da morte para a vida porque amamos nossos irmãos. Quem não ama permanece na morte. Quem odeia seu irmão é assassino. E sabeis que a vida eterna não permanece em nenhum assassino. Que meu coração não tenha espaço para o ódio. Que meu coração não tenha espaço para o ódio. Pai, Filho e Espírito Santo.
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3: Eu quero clamar agora por você, quero clamar pela sua família. Vem, Espírito Santo, enche todos os que estão acompanhando este programa agora. Libera, Senhor, para esta pessoa o que ela mais precisa, para o corpo e para a alma. Libera, Senhor, curas e libertações em nome de Jesus para esta pessoa que escuta e para toda a sua família. Eu clamo a tua poderosa bênção. Visita agora com bênção de proteção, a bênção que só o Senhor pode dar. Abençoe-vos o Deus Todo-Poderoso, Pai e Filho e Espírito Santo. Amém.
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0: De volta amanhã no Alô Bom Dia, o caprichadão número 1 do seu rádio. Já manda pra mim aqui o dia e o horário. Você tá ouvindo essa moda aqui do João Torres, tá? Que eu vou caprichar aqui no seu cadastro. Manda aí 0800 558 0057.

0: Ivone Sant'Angelo, o que eu sinto por você aqui no Alô Bom Dia, o caprichadão número um do seu rádio.
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0: Bora zapear com o Brasil? Bora, bora conversar com a caboclada, alô?
4: E aí, Fontiné, bom dia.
0: Bom
4: Fontiné,
0: dia.
4: Tudo bem? Aqui é o Francisco de São Carlos.
0: Ô, Francisco.
4: Bom dia pra você, bom dia pra todos aí da rádio, bom trabalho.
0: Amém.
4: Toca minhas músicas lá, viu? Eu tô sempre ouvindo, viu?
0: Sempre ligado com nós. Alô, bom dia.
5: Oi, Sérgio.
0: Opa.
5: Eu quero pedir uma música aí. O título dessa música é Só por Deus.
0: Modão.
5: Quem canta essa música é João Mulato e Douradinho.
0: Vou tocar pra você e pro Francisco que gosta, né, Chicão? Alô.
6: Bom dia, Fontenelle.
0: Dia.
6: Eu sou Edilson de Itapira e sempre escuto vocês.
0: Oi, irmão.
6: Manda um modão aí de Sérgio Reis.
0: Aô, vou caprichar uma bonitona do Sérgio, tá? Ó, Só por Deus. João Mulato e Douradinho na quinta-feira gostosa.
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Essa é bonitona, hein? Sérgio Reis, o menino da gaita, no Alô Bom Dia, o caprichadão número um do seu rádio, na quinta-feira mais gostosa do Brasil. Fontenelle, tem essa modona aí do Sérgio Reis no seu pendrive? Tem não só essa, mas muitas outras, tá? Tem os grandes sucessos do Sérgio, do Tião Carreira e Pardinho, Milionários é Rico, tem Zezé de Camargo e Luciano, João Mineiro e Marciano. 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Na sexta-feira. Então manda aqui 0800-558-0057. O Dia dos Pais está chegando, aproveita, não deixa pra depois não. Já pede agora mesmo o presentão do seu papai, tá? 0800-558-0057. 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
2: Com os freios dos caminhões e implementos, todo cuidado é pouco. Exigidos ao máximo, são uma grande fonte de acidentes e incêndios. Até serviços que parecem simples, como regular as catracas, exigem um bom preparo, bastante atenção e informações técnicas confiáveis. Um primeiro passo, muitas vezes ignorado, é medir o curso livre dos freios em todas as rodas, checar o valor original e ajustar as medidas. Também é preciso conferir se todas as catracas estão perfeitas, se não adaptaram peças diferentes no mesmo eixo ou instalaram itens errados. Na hora de regular, seja um modelo manual ou automático, é necessário ter o valor exato do retorno. Costuma variar entre 1/4 e 3/4 de volta. Nunca tente reduzir as folgas das lonas, envenenar as válvulas, mudar a distribuição entre o caminhão e o implemento ou montar peças maiores. O próximo passo é lubrificar as catracas com a graxa correta, à base de lítio com bisulfeto de molibdênio. É a mesma usada nas cruzetas. A aplicação deve ser feita na medida certa. O excesso de lubrificante pode intervir no funcionamento ou até dar um calço hidráulico. Para garantir que tudo ficou perfeito, é recomendado fazer um teste de rodagem bem variado. O ideal é refazer esse serviço a cada 5 mil quilômetros. 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

0: Feira.
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2: Alô?
3: Alô?
1: Alô? Alô, bom dia.
0: Bora zapear pelo Brasil, bora falar com a cabocrada que vai acordando. Alô, quem fala?
4: Bom dia, Fontenelle.
0: Dia.
4: Aqui é Adalberto de Recife, na sintonia do seu programa.
0: Olá, Adalberto.
4: Favor enviar um alusão pra minha esposa Célia, minha mãe Dulcinea, lá na cidade do Recife, é uma parenta. Um abração pra você aí, Fontenelle. Saúde, sucesso e tudo de bom.
0: Amém, meu irmão. Saúde e paz pra todos nós, né? Alô?
5: Bom dia, Sérgio Fontenelle.
0: Bom dia, alegria.
5: É o Mário Gabroves aqui de Pitanga, estado do Paraná.
0: Ô, Mário.
5: Quero pedir uma música aí com Lio e Léo, Sonho de Caboclo.
0: Ei, moda caprichada, hein? Alô, bom dia.
6: Alô, bom dia, meu amigo Sérgio Montinelli, aqui é o Jorge Chocolate de Paraíba do Sul.
0: Ô, Jorjão.
6: Gostaria de ouvir aí no modão.
0: Ah.
6: Casa de Caboclo com Rick Renner.
0: Moda boa.
6: Música gostosa, modão gostoso.
0: Ah, cê é caprichado, hein, Jorjão? Aquele abração especial pra você, gente. Vai participando 0800 558 0057. Estamos

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0: 6:11. 6:11, está no ar o seu Jornal da 89 FM. Hoje é quinta-feira, 20 de agosto do ano de 2026. A partir de agora está no ar o seu Jornal da 89 de Gaspar, viu, para todo o Vale do Itajaí e também litoral norte catarinense. Do meu lado também está Joel Reinert. Bom dia, Joel.
1: Muito bom dia, Paulo Flores, amigos e amigas do Jornal da 89. Muito bom dia, Gaspar. Muito bom dia, Vale do Itajaí.
0: 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Choveu fraco durante esta madrugada, dá para perceber aí o asfalto molhado, né? E a condição do tempo para hoje, máxima de 26 graus, mais um dia de tempo seco, né? Na predominante aqui na cidade Coração do Vale. Daqui a pouquinho o Peter atualiza pra gente. A partir de amanhã retorna o frio ao amanhecer. Então aquela jaqueta que você havia guardado, já busca ela aí. Vai ter que usar nos próximos dias, viu? 6:13, 6:13, o Jornal

0: da 89 FM está no ar.
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0: Muito bem, vamos ao que é destaque hoje nos principais jornais em atualização. CNN, caso Lulinha, campanha de Lula tenta conter vazamentos e pressiona Ministério da Justiça. Principais candidatos à presidência têm propostas em comum. Donald Trump anuncia a guerra econômica contra o Irã e ameaça países aliados. Flamengo bate Cruzeiro com golaços e se garante nas quartas de finais da Libertadores. 6:14 em Santa Catarina. O Diário Catarinense apresenta. Montanha-russa mais antigo do Parque Beto Carreiro World em Penha vai ser desativada em 13 de setembro. Boom de mais de 60 mil empregos faz disparar procura por imóveis compactos para aluguel no litoral norte catarinense. Peso regional. Rivage recebe mais de 300 participantes das APAES de Blumenau e Gaspar para dia especial de inclusão. Escola com áreas interditadas vira alvo de cobrança em Blumenau. 6:15. Destaque também hoje para a edição impressa do Jornal Metas, edição de número 2.198. Jornal Metas que traz comunidade. Sábado é dia de levar o filho para vacinação em Gaspar. Solidariedade. Campanhas unem gasparenses em prol de pessoas com doenças graves. Crime, suspeito de matar por dívida de R$ 800, segue foragido. Novidade, prefeitura lança portal que vai permitir acompanhar andamento das obras. E a foto de capa é de Julie Deschamps e apresenta, prefeitura deu início à obra de alargamento da estrada geral das Águas Negras, já há parte dos imóveis que lá estão no início da Estrada Geral das Águas Negras, já foi demolido o telhado, né? Restando agora as paredes para dar continuidade aí à obra de alargamento, uma obra aguardada há muitos anos mesmo, e que deve melhorar a mobilidade urbana no local. A capa, os primeiros 45 dias da nova gestão do hospital. Em entrevista exclusiva ao Jornal Metas, superintendente Rafael Bertual fez um balanço do início dos trabalhos. 6:17.
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0: A previsão do tempo com ele, meteorologista Peter Scheuer. Peter, bom dia.
3: Bom dia. Segue com nebulosidade bastante variável, com alternância entre muitas nuvens, alguns momentos de sol e com possibilidade para ter a ocorrência de algumas pancadas passageiras com trovoadas, começando no oeste, meio oeste de Santa Catarina. À medida que essa frente fria avança em direção ao nordeste, a região do Vale de Itajaí, Médio Vale, ela vai perdendo força. Então ela chega até no máximo até o Alto Vale, Planalto Norte, traz algumas pancadas, ainda falhando em algumas cidades. E no Médio Vale, litoral norte, ao litoral norte, essa frente ela mal traz aumento das nuvens e chuvas passageiras isoladas. Então se tiver alguma chuva ou algum temporal, de forma bem pontual, bem isoladamente. A tendência que essa frente fria ela chegue a partir aí da tarde, turno da noite, quanto mais em direção ao período da tarde e noite, maior a chance. E vai seguindo com temperaturas ainda altas, em torno acima dos 28, 27 graus aproximadamente. Durante o decorrer desses próximos dias, o firme tempo, tanto nessa sexta e fim de semana o tempo é bom, o sol acaba predominando. Apenas no final do dia, noite do sábado e início da manhã do domingo, assim que tem um pouco mais de nebulosidade, alguma garoazinha bem isolada, bem discretamente, mas o tempo é bom, dá para aproveitar praticamente o tempo todo. As temperaturas elas permanecem mais baixas durante as madrugadas e início das manhãs, as mínimas elas devem permanecer próximas de 8 graus, 7 graus aproximadamente, e o tempo todo é relativamente aproveitável. Na segunda, terça, ainda mantém um tempo mais seco e com temperaturas amenas. Peter Scheuer, meteorologista, com a previsão do tempo.
0: Valeu, Peter, obrigado pelas informações do tempo. 6:20, 6:20. Hoje, dia 20 de agosto, dia mundial contra os mosquitos, dia do maçom e dia de São Bernardo. São as datas lembradas aí no dia de número 232 desse ano. 6:20, muita informação para você até às 8 horas desta manhã, então não fique longe do rádio, aumente o volume e também nos assista no nosso Instagram. 6:20, intervalinho, já já tem mais.

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0: Ei. 6h24, 6h24, de volta aqui no seu Jornal da 89 com mais um bloco de informações. Manhã de quinta-feira, 20 de agosto, viu? 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Vamos começar hoje pelo oeste, porque por lá 4 pessoas morreram em uma batida entre um caminhão e um carro na SC-305 em São Lourenço do Oeste na noite de ontem. Após a colisão, o veículo foi tomado por um incêndio. O acidente aconteceu perto da comunidade de Lajeado Antunes, por volta de 18h50. Quando os bombeiros chegaram ao local, encontraram o caminhão capotado. O motorista estava preso às ferragens, já sem vida. Os bombeiros retiraram a vítima do veículo. O corpo dele ficou aos cuidados da polícia científica. No carro estavam 3 pessoas. Os corpos já estavam carbonizados por conta de um incêndio e também estavam presos às ferragens. Segundo os bombeiros, 2 das vítimas eram crianças. Os socorristas fizeram o trabalho, abriram o veículo para que a polícia científica pudesse ter acesso às vítimas. Sobre a via estavam inúmeros fios de rede de alta tensão, juntamente com fragmentos do sistema de eletricidade local. Muitos moradores também estavam no local do acidente. Uma tragédia em São Lourenço do Oeste, 4 vítimas nesse acidente. Uma cinemática aqui é muito grave. Um caminhão acabou capotando, motorista vindo a óbito também, e no carro 3 vítimas. 2 delas sendo crianças, né? Vítimas também de um incêndio causado logo após aí a colisão. Então, uma situação bem delicada que nós tivemos aí nas últimas horas em São Lourenço do Oeste, no oeste do estado. E eu vou sair agora do estado de Santa Catarina e ir ao Paraná, porque um grave acidente de trânsito deixou 23 mortos. O acidente entre um micro-ônibus e uma carreta na madrugada de ontem no Paraná deixou 23 óbitos, 2 crianças e 21 adultos. Entre as vítimas estavam 13 mulheres e 8 homens. No fim da tarde de ontem, os primeiros corpos foram liberados para o velório. A maior parte das vítimas está sendo velada em um velório coletivo no município de Imbituba, cidade de onde partiu o micro-ônibus e onde morava a maioria das vítimas. A prefeitura de Imbituba disponibilizou uma equipe de psicólogos e de enfermagem para acolhimento, apoio e assistência a todas as famílias. A carreta envolvida no acidente tinha placas de Erechim, município do Rio Grande do Sul, e estava sem carga. Segundo a prefeitura de Castro, cidade dos Campos Gerais do Paraná, o caminhoneiro Alex Rivail morava em Castro. Todas as outras vítimas estavam no transporte coletivo, que era da Secretaria de Saúde de Imbituba, né, da cidade vizinha de Imbituba, e estava levando pacientes do interior para hospitais da Grande Curitiba. A batida aconteceu em um trecho de pista simples na BR-373 em Ipiranga, nos Campos Gerais do Paraná. Outras 5 pessoas ficaram feridas. Segundo a concessionária, uma criança de 9 anos, uma mulher de 26 e 3 homens de 22, 49 e 50 são os sobreviventes desse gravíssimo acidente também. Destruição total do caminhão, na cabine do caminhão e de todo aí o micro-ônibus. Não à toa, né? Infelizmente, 23 óbitos nesse lamentável acidente ontem no Paraná, Joel. E um trecho, pela foto aqui, de uma linha reta.
1: Pois é, mais um acidente envolvendo o transporte coletivo e dessa feita um fator ainda mais impactante, um ônibus que transportava pessoas para tratamento de saúde na Grande Curitiba, região de Campos Gerais, tem ali Ponta Grossa como cidade polo dessa região, Castro, e infelizmente aí 23 óbitos, né, de uma cidade pequena, deve ser algo terrível, né? Deve chocar mesmo essa cidade, tratando-se de cidadãos e cidadãs, incluindo crianças aí que estavam em tratamento de saúde.
0: 6:30, a nebulosidade é presente aqui na cidade Coração do Vale nesse momento, temperatura 20 graus. O Ministério Público arquivou o caso de um policial civil que matou uma detenta a tiros dentro de uma viatura em Correia Pinto. A conclusão do caso foi divulgado pelo órgão e apontou que o agente agiu em legítima defesa após ver que Daniela Carvalho, de 32 anos, estava tentando enforcar a condutora da viatura com as algemas. A decisão se baseou em exames periciais e laudos técnicos que comprovaram que a mulher usou as algemas para tentar enforcar a policial que dirigia a viatura durante o transporte. Para conter a agressão e salvar a vida da colega de trabalho, o policial que estava no banco do carona efetuou um disparo. A detenta chegou a ser socorrida e levada ao hospital, mas não resistiu aos ferimentos. Ainda de acordo com o Ministério Público, a agressão colocou em risco a vida dos ocupantes e o controle do próprio veículo que estava em movimento. O órgão também destacou que a versão apresentada pelos policiais foi confirmada pelo conjunto de provas reunido ao longo das investigações. A perícia constatou lesões no rosto da motorista, posição das manchas de sangue no veículo, localização dos projéteis e reconstituição do crime. Além disso, o agente que atirou foi submetido a um exame toxicológico que descartou o uso de qualquer substância entorpecente. Com a comprovação, o MP determinou o encerramento do caso. Daniela Gonçalves Carvalho era detenta e estava sendo transportada naquele dia. Atacou a policial civil e um colega para evitar, né, o ataque, uma vez que estavam com o veículo em movimento, efetuou um disparo de arma de fogo que culminou com a morte da detenta. 6:32, você que está conosco, obrigado, viu, pela audiência, pela companhia, seja bem-vindo aí ao Jornal da 89 FM. Muito bem, ontem foi inaugurado aqui em Gaspar a sala de acolhimento a mulheres vítimas de violência doméstica. O Major Eduardo conversou com a reportagem da 89 FM e dá detalhes. Um dia bem legal ontem, bastante movimentado o quartel, um trabalho que foi feito com o esforço de muitas mãos, muitas empresas auxiliaram na criação desta sala, decoração, ampliação, pintura, muita coisa legal aconteceu, tudo pensado para atender as mulheres vítimas de violência da nossa cidade. É uma das primeiras salas desse modelo no estado de Santa Catarina. Major Eduardo.
2: Exatamente, né? Nós somos uma das primeiras cidades do estado, né? Contamos com 5, 6 cidades atualmente que tem, né, essa disponibilidade de uma sala para acolhimento a pessoas que estão sendo vítimas de violência doméstica.
3: Esse trabalho aqui, ele já era desenvolvido, né? É uma rede Catarina, uma rede importante aqui da cidade de Gaspar e que tem contribuído, né?
2: Exato, nós temos a rede Catarina de proteção, né, da mulher é um programa institucional da Polícia Militar que já tem há anos. Na cidade de Gaspar, vem sendo desenvolvido há cerca de 2 anos e meio, 3 anos, com a pessoa da Cabo Sabrina, né, que desempenha um trabalho fantástico, excepcional mesmo. E hoje contamos também com a Cabo Cíntia, então nós temos uma patrulha, né, duas policiais à frente desse programa aí, para nós tentarmos orientar, escutar as mulheres vítimas e, de certa forma, fazer com que elas não sofram amanhã uma nova violência, né?
3: Esse espaço aqui, ele servirá para que a mulher possa voluntariamente buscar esse local após uma ocorrência gerada?
2: Nós não atuamos necessariamente somente após uma ocorrência em si, né? A mulher foi violentada, a Polícia Militar vai lá e faz esse atendimento tão logo aconteceu o crime, como uma forma de repreensão. Não. A partir do momento que essa mulher, ela já está sendo vítima de uma violência psicológica, ela está sendo humilhada em casa, ela está sendo isolada, tolhida da sua liberdade, ela já está sofrendo uma violência em si, uma violência psicológica que às vezes é muito pior que um simples machucado no rosto, um exemplo que eu estou usando ali. Então, ela pode procurar os meios, né? Seja por uma denúncia, seja uma ligação mesmo identificada no 190, e as policiais femininas da Rede Catarina buscarão ela, né? A convidarão para vir até esse espaço aqui e ser ouvida, né? Ser ouvida, ser orientada, ser mostrado os direitos que ela tem e apresentar toda essa rede que a gente tem, que seja a Polícia Civil, Polícia Militar, assistente social, assistente de saúde, Ministério Público, OAB, o Poder Judiciário, todo ele trabalhando em conjunto, uma rede integrada que ninguém consegue trabalhar sozinho para resolver um problema de violência doméstica. A gente precisa do apoio de todos e inclusive da própria comunidade, que é uma responsabilidade de todo mundo.
3: Bom, para a gente fechar, essa sala aqui, ela é graças aí ao desempenho aí do senhor, da Capo Sabrina, toda a equipe e, claro, de muita gente que esteve aqui, que colaborou para que essa sala se tornasse realidade.
2: Eu somente acredito, né, no programa, assim como também acredito em outros programas institucionais, como o PROERD, que a gente tem que atuar mais na prevenção, né? Não só na repreensão em si, mas eu cedi o espaço, nós não temos muito logisticamente falando, né, espaço no quartel, tanto é que a gente já quer construir um quartel maior, mas eu dei um jeito de liberar um espaço aqui, uma sala, e contar com o patrocínio de muitos empresários, pessoas da comunidade ali, para fazer valer isso aqui e tornar um atendimento melhor para a comunidade.
3: Essa é mais uma ferramenta, Polícia Militar, Civil, todos os órgãos a cada semana tentam buscar uma nova ferramenta de combate à violência à mulher. Infelizmente, os números não estão contribuindo. A gente teve um aumento no estado considerável em relação ao ano passado. Qual que é a mensagem que o senhor deixa a essas mulheres para que busquem esse atendimento?
2: Participem formas que a Polícia Militar tem atuado, né? As próprias meninas ali, elas vão em empresas, dão palestras, orientam de forma que tem um encorajamento, né? Dá esse empoderamento para a mulher de que ela está sim sofrendo uma violência e, se ela não tomar uma atitude, amanhã ou depois, pode ser que ela vai virar sim uma estatística. E a gente não quer isso. A gente não quer que amanhã ou depois ela seja vítima mais uma vez daquilo que ela já vem sofrendo e tem que dar um basta. O autor, os autores hoje em dia tem que responder. E não é um problema nosso, local, de Gaspar, problema de Santa Catarina, é um problema endêmico, né? A sociedade em si, no Brasil e no mundo, tá dessa forma violenta.
0: E, portanto, o Major Eduardo comentando sobre a inauguração ontem dessa sala de acolhimento às mulheres vítimas de violência. Mas, bem como bem disse o Major, não apenas as mulheres, ou não apenas aquelas mulheres que acabaram de sofrer aí uma agressão, aquelas que já têm histórico violento, aquelas que já sofreram agressões recentemente e que não conseguem denunciar. Essa é uma sala também especial a isso. Cabo Sabrina estará ali à disposição das mulheres. Então, você que está passando por esse momento, vá até o comando da Polícia Militar. O atendimento funciona no período da tarde, aberto ao público, e aí faça, busque, né, este acolhimento. Cabo Sabrina tem feito um trabalho fundamental e essencial aqui para nossa cidade de Gaspar. E a sala ficou linda, viu? Parabéns, parabéns a todos os empresários da cidade que colaboraram, desde uma pintura, a entrega de um equipamento, para que tudo funcionasse, os móveis e assim por diante.
1: O nosso aplauso à Polícia Militar por mais essa ação, mais essa atitude que a Polícia Militar tem se debruçado realmente sobre esse problema, como disse o Major, um problema que é endêmico. Existe uma verdadeira pandemia de violência às mulheres no país e aqui não é diferente. E sempre é bem-vinda ações como essa e uma sala como essa. Bom, falando em violência contra as mulheres, a Lei da Penha mudou com a ampliação das medidas protetivas para casos sem vínculo afetivo. O Supremo Tribunal Federal votou ontem, por unanimidade, pela ampliação das medidas protetivas de urgência. O Supremo Tribunal decidiu que as medidas protetivas de urgência previstas na Lei Maria da Penha em caso de violência de gênero contra as mulheres também podem ser contextuadas aí no caso de mulheres fora do contexto doméstico, familiar ou relação de afeto. A decisão, repito, foi tomada ontem. Anteriormente, a lei se limitava, né, a relações íntimas, a mulheres, a companheiras e tudo mais. Agora vale para todos. A votação por unanimidade no plenário do Supremo, ou seja, todos os 10 ministros votaram nesse sentido, e a norma agora terá que ser seguida pela justiça para casos semelhantes. As medidas serão aplicadas em situações como assédio, perseguição e também sequestro, quando for reconhecido que o ato de violência foi baseado no gênero, independentemente da relação íntima de afeto. O que vale para a definição das medidas é a motivação, ou seja, condição feminina da vítima, e não o tipo de vínculo do agressor. Outra mudança que ficou definida é que as medidas protetivas relacionadas à violência política de gênero serão analisadas pela Justiça Eleitoral. As medidas protetivas da Lei Maria da Penha são ordens dadas pela Justiça para proteger a mulher em risco em diversos casos. Outra determinação é que, para que o juiz que receber o pedido de medida protetiva de urgência analise o pedido, mesmo que não atue nos juizados especializados para a violência doméstica, garantindo assim uma resposta rápida. Nesses casos, o magistrado decide e depois repassa o processo para o juiz competente. Delegados de polícia também poderão analisar as medidas em caso de urgência, algumas medidas aí para reforçar a Lei Maria da Penha aí, que está completando 20 anos.
0: 6h42, intervalo comercial. Daqui a pouquinho a gente retorna com mais informações.
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0: 6:47. De volta para mais um bloco de informações. Manhã de quinta-feira, 20 de agosto. Você que chega agora, obrigado pela audiência, pela companhia. Até as 8 horas da manhã tem muita informação para você. Daqui a pouquinho estará conosco aqui o secretário de Transportes e Obras da cidade de Gaspar para uma entrevista ao vivo. Muito bem, olha só, ontem o município de Gaspar assinou um decreto que implanta o Engegov, né? A ação foi realizada ontem pela manhã no auditório da Prefeitura Municipal de Gaspar. A assinatura firmou o decreto que implanta o Engegov, uma plataforma digital que vai reunir a gestão, a fiscalização e o acompanhamento de obras e serviços públicos em um único ambiente, Joel.
1: Olha, ontem, numa cerimônia lá no auditório da prefeitura, cerimônia, diga-se de passagem, bastante concorrida, muita gente esteve presente, entidades, autoridades e tudo mais, e foi lançado aí essa plataforma, esse portal Engegov, no município aí, é um portal que vai dar acesso não só à população, mas também internamente, né, para facilitar a gestão de obras em todos os sentidos, desde a licitação até o andamento e conclusão da obra, quanto custa, em que fase está a obra, quem está executando a obra, as fases de medição e tudo mais, não só obra, também serviços contínuos como roçagem, patrulhamento e outras coisas contratadas pela prefeitura municipal. E realmente é algo que vem de encontro à modernização da gestão pública e também outro fator fundamental, que é a transparência, quer dizer, toda a população poderá ter acesso a qualquer obra da prefeitura, inclusive, segundo foi informado ontem, em cada obra vai ter um painel, uma placa, um outdoor com um QR Code, que basta o cidadão apontar o seu celular para o QR Code, que vai abrir neste portal todos os dados dessa obra. E eu estive lá e falei com várias pessoas, inclusive com o responsável técnico pela empresa da Engegov, o Dayan Heinz, que fez uma explanação aí, explicou pra gente como funciona esse aplicativo, digamos assim.
2: Bom, a ferramenta ela é voltada para o acompanhamento das obras, mas não só da equipe gestora do município, e sim para quem mais importa, que é a população. A população, a partir de hoje, vai começar a observar nas placas, de forma gradativa, placas de obra, um QR Code, aonde você pode apontar a câmera do seu celular e visualizar no detalhe o que está sendo feito naquela obra, com fotos, com valores que foram pagos e que serão pagos, o que falta para terminar essa obra, quantos dias faltam e também quem é a empresa que está executando. Isso qualquer pessoa, idoso, criança, pessoas com deficiência auditivas, visual, poderão acessar o aplicativo, porque ele é bem simples, bem fácil. Basta apontar a câmera do seu celular para esse QR Code, que você vai ser direcionado diretamente para aquela obra, vendo fotos, vendo se a obra está paralisada, se está em andamento, se está simplesmente atrasada, e você pode cobrar o poder público com essas informações.
1: Bom, Dayan, esse sistema já está implantado em algum outro município aqui no estado?
2: Olha, temos vários municípios que implementaram isso, como Jaraguá do Sul, temos o município de Blumenau, que é aqui do lado, temos o município Balneário Camboriú, Navegantes, e municípios do meio oeste catarinense e também do Paraná. Também estamos implantando em municípios de Minas Gerais e crescendo no Brasil inteiro com essa tecnologia. É uma tecnologia que está em voga, o prefeito ele quer que a população aqui tenha acesso às informações em tempo real, e ele, mais do que isso, palavras do prefeito, eu quero que a população seja o meu maior fiscalizador. Então, essa ferramenta veio a calhar, porque é exatamente o pensamento dessa gestão até o final dela.
1: Muito bem, eu conversei também com Pedro Bornaus, que é secretário de Planejamento Territorial, que vai ser um dos maiores beneficiados, né, possibilitando a ele um acompanhamento, gerenciamento de cada obra para a passo e obtendo dados com a menor possibilidade de erros para apresentar aos órgãos de controle, como Tribunal de Contas, Ministério Público e assim por diante. Então vamos ouvir aí o que nos disse aí o secretário Pedro Bornauzzi.
3: Vamos conversar contigo, com os teus ouvintes da 89. Ô Joel, esse aplicativo, ele é a tradução do ter organização no processo, desde do teu projeto até o dia que tu fecha a obra. Isso pode decorrer de um ano, 6 meses, e tudo está ali dentro. Então eu tenho um projeto, dentro do Engegov eu faço o orçamento dele, por todas as tabelas oficiais, tipo ciclo SINAP. Feito o orçamento, eu preparo a documentação da licitação, que a gente chama de ETP e TR, estudo técnico preliminar e o termo de referência. Tenho um processo montado, licito. Concorrência pública, pregão, os interessados aparecem, sabe qual é o preço, muito bem. Ganhou a licitação a empresa do João. A partir dali, ô Joel, todo o processo de execução, desde a placa de obra com o QR Code, até começar a pagar medição e encerrar a obra, tudo vai estar dentro do Engegov. Então, o cidadão pode, através do QR Code, acessar os dados da obra. Ele vai saber qual é o prazo de execução, em que estágio dessa execução está a obra, quanto já foi gasto, e mais do que isso, João, para quem está dentro da prefeitura, é a prestação de contas para o Tribunal de Contas, para a controladoria do município, que são obrigações do município, estarem atreladas. O cidadão, o fiscal da obra, o fiscal do contrato, que está cuidando disso, ele simplesmente dá um comando e essas informações já vão fluindo automaticamente. A condição de tu ter um erro na prestação de contas, de tu receber uma advertência do Ministério Público, do Tribunal de Contas do Estado da União, começam a ficar reduzidas ou eliminadas, porque as informações necessárias dessa legislação estão lá dentro. Então é um banco de dados, vamos imaginar assim, em que tudo está ali dentro para que quem está operando seja alimentado automaticamente, com uso inclusive de inteligência artificial.
1: Bom, não tenha dúvida, um instrumento bastante importante, tanto operacionalmente quanto na questão da transparência, já que é um aplicativo aberto à população. Secretário, eu te pergunto outra coisa. Dentro desse aplicativo, existe algum sistema interativo da população com o governo, onde ele possa reclamar, questionar, fiscalizar a obra e dar um feedback à gestão pública?
3: Ô Joel, esta é uma ferramenta que ainda, nesse momento, não tem essa ligação. Mas eu diria, Joel, que esta é uma informação que a gente pode anexar, porque são módulos. Então, você está dando uma dica aqui. A gente pode falar agora com o Dayan, que é o responsável por esse processo, por esse pacote de estágios de obra, para que a gente possa, quem sabe, ali dar uma abertura, uma janela para o cidadão diga o seguinte: isto aqui não aconteceu, isso aqui não está conforme combinado, conforme projetado.
1: Naturalmente, o sistema também está num processo de alimentação de dados, né? É uma coisa nova. Quando a população terá esse sistema totalmente alimentado e com os dados atualizados?
3: Ô Joel, aí que está, é importante isso. Todas as obras da prefeitura estão sendo alimentadas, ou seja, é um banco de dados. As próximas automaticamente vão estar dentro do Engegov. Nós estamos agora pegando as que já estavam dentro do governo do Paulo Queiroz, prontas ou em andamento, estamos alimentando o banco de dados para que todos tenham esse acesso. Então é um processo que rapidamente vai estar pronto, as próximas já estarão encaixadas dentro do Engegov. E não é só a informação, Joel, o importante é isso, eles são módulos que nós podemos, na conversa que fizemos ontem junto com o prefeito, surgiram outras ideias, principalmente na prestação de contas, na informação do Tribunal de Contas, da nossa controladoria, que a gente possa ir anexando novas informações, e essa é a parte boa. Não é um sistema fechado, ele vai ser realimentado todos os dias, e as nossas dificuldades ou as nossas sugestões, como essa que você acaba de colocar, possam ser anexadas a ele.
1: Ok. Muito bem, e o prefeito municipal Dr. Paulo Queires também falou sobre a importância da implementação dessa ferramenta na Prefeitura Municipal.
4: Que são importantes para a nossa cidade. Nós hoje firmamos um decreto do qual o Poder Público Municipal de Gaspar adere através desse decreto, né, desta ação, à plataforma do Engegov, que é uma plataforma de governança. Com isso, por exemplo, todos os dados de uma obra, desde o processo licitatório até a sua conclusão, estarão disponíveis em tempo real para a população e para os órgãos de controle. Basta que, a partir de agora, a população comece a observar nas placas de anúncio de obras um QR Code e lá acessar através do seu aparelho telefônico celular. Com isso, todas as informações, repito, todas as informações desta obra estarão disponíveis à população. Qual é a empresa, quem é o fiscal, quando começou, qual é o prazo de término, quantos por cento da obra já foi executado, quanto foi pago. E tudo isso, não só na questão de obras, mas também de serviços contínuos que o município presta. O que isso significa? Significa dizer que há transparência, que não há o que esconder, não tem tapete e não tem gaveta, porque todas as informações terão que estar inseridas neste programa para que aquela empresa que está executando a obra e o prestador de serviços tenham a segurança de receber o seu pagamento. Se não estiver ali inserido, não há pagamento pelo serviço executado. Também, por exemplo, uma obra realizada pelo município, uma construção de uma sala de aula, por exemplo. Através deste programa, nós sabemos que tem o prazo de garantia da obra e, de tempos em tempos, a fiscalização da prefeitura, ou seja, o serviço de engenharia da prefeitura, passará por aquela sala de aula e fará uma inspeção, lançando essas informações no sistema para que, ao final, se houver a necessidade desse a quitação plena ou se a empresa tem que ser acionada para efetuar algum reparo dentro do período de garantia. Com isso, nós temos o quê? A certeza do bom emprego do dinheiro público e do, principalmente, do serviço que vai ser executado.
1: Bom, prefeito, além de ser um instrumento importante para a agilidade dos serviços internos, das secretarias, em termos de controle, acompanhamento, fiscalização e governança, enfim, também é um instrumento de alcance da população que vem de encontro com um mote que o senhor tem levado em consideração durante a sua gestão, que é a questão da transparência, já vista que é de acesso aberto, de acesso ao público.
4: Sem dúvida, com isso, qualquer cidadão tem acesso a todas as informações. E não é só, a gente está citando aqui, por exemplo, Joel, a questão da Secretaria de Obras. Não é só a Secretaria de Obras, todas as secretarias do Poder Executivo Municipal obrigatoriamente terão que aderir a esta plataforma. Todas, sabe? E com isso, nós faremos com que as informações sejam repassadas, por exemplo, ao Tribunal de Contas, ao programa Esfinge do Tribunal de Contas, que executa também, ele recebe as informações, executa a fiscalização, isso trazendo a segurança que o cidadão quer e, principalmente, a tranquilidade e a segurança que os nossos servidores precisam para executar o seu serviço. Por quê? Vou dar mais um exemplo. Vou pegar de novo a Secretaria de Obras. A realização de uma obra, ou então a realização de um serviço contínuo, a roçada, uma operação de tapa-buracos, a empresa que vai realizar terá que fotografar este serviço ou aquela execução da obra antes de iniciar e no seu início, isso diariamente, e fazer a inserção no sistema, tudo com georreferenciamento. Se não houver esta informação, não há como ser dado o passo seguinte na execução da obra, do serviço e, principalmente, não há o pagamento. Nós estamos com isso trazendo segurança para aquilo que o município contrata, segurança para os nossos servidores que estão trabalhando e a certeza para o cidadão de que aquilo que ele espera, a transparência, a retidão e a seriedade sejam e estejam presentes.
1: Ok. Muito bem, aí está o prefeito então explanando, né, a importância da adesão da Prefeitura Municipal a essa plataforma em GEGOV. Realmente é uma modernização, é um avanço no sentido da transparência, do controle interno, da gestão de obras e tudo mais. Agora, quanto custa essa brincadeira, né? Brincadeira no bom sentido, porque realmente, repito, é um avanço. Esse contrato com a empresa que implantou e vai dar manutenção nesse sistema foi assinado em março de 2026, tem vigência de 12 meses, com validade até 25 de março de 2027. O valor global da contratação foi de R$ 357.152 para o exercício de 2026. O investimento é de R$ 282.251, valor que contempla a implantação e o treinamento do sistema, horas técnicas e 9 meses de mensalidade. Já a implantação e treinamento representam um investimento de R$ 42.000. O custo mensal dos módulos contratados é de R$ 23.092 e a partir do segundo ano o custo anual recorrente será de R$ 277.652, valor que inclui as 12 mensalidades e taxa anual obrigatória de licença adicional por uso dessa plataforma, desse programa. Portanto, aí está então um novo sistema, um portal que já ainda não está liberado no site da Prefeitura Municipal. Conversando com a assessoria de imprensa ontem, o acesso que poderá ser feito pelo QR Code na placa de cada obra, ou também será disponibilizado no portal da transparência da Prefeitura Municipal. Lá você poderá ter acesso a esse portal e acessando qualquer obra já realizada ou em andamento, né, ou em licitação, tudo mais que está sendo levado a cabo pela Prefeitura Municipal. Mas esse processo de anexação desse link no site da Prefeitura Municipal ainda está sendo executado e deve ser concluído ainda esta semana, segundo a assessora de imprensa da Prefeitura Municipal de Gaspar, a Gisele. Me informou ontem, então até segunda-feira você tem acesso. Eu acessei a plataforma, bastante simples, bastante interativo, fácil de usar, não tem problema nenhum. Realmente aí de parabéns à Prefeitura por dar esse caminho, a transparência, possibilitando a população, principalmente, né, além da modernização de todo o trabalho interno, possibilitando à população um acesso claro e bastante fácil ao andamento das obras e serviços executados pela Prefeitura. Bom, eu aproveitei a situação ontem, falei ainda com o prefeito Paulo Queires sobre algumas obras. Ele anunciou algumas obras importantes, algumas principalmente na Secretaria de Educação, que nós já tínhamos falado aqui, mas o prefeito confirmou ontem a construção de novas salas e também de obras de infraestrutura em vias públicas.
4: Também aproveito a oportunidade, né, para dizer que nós iniciamos ontem, segunda-feira, terça-feira, a construção das 17 primeiras salas de aula de um lote de 34. Até o mês de novembro e início de dezembro essas salas estarão concluídas e já no início do ano que vem, no primeiro semestre, serão outras 17 salas de aula, né? E também nós já temos no nosso radar que já estamos trabalhando para a construção de outros 3 CDIs, um no bairro São Pedro, um na margem esquerda, outro no distrito do Belchor, cada qual com 200 vagas em período integral. E estamos também trabalhando para começarmos a confecção de um projeto para edificação de uma nova escola no bairro Bela Vista, também com 600 vagas em período integral. E agora já em andamento de igual forma aqui no bairro Gaspar Mirim, a Escola Aninha Pamplona, e também com 600 vagas em período integral. Por isso, são exemplos daquilo que nós estamos fazendo. Nós temos agora em fase também de trabalho uma licitação para ser trazida à praça, ou seja, trazida para a rua, para a contratação de projetos de mais 50 quilômetros de pavimentação, e com isso fazendo com que a nossa cidade tenha a velocidade de crescimento e a qualidade de vida que todos nós queremos. Obrigado, um bom dia a todos, Deus abençoe.
0: Portanto, prefeito Paulo Norberto Queires, 7:07. Vamos fazer intervalo comercial, daqui a pouquinho a gente retorna com mais informações. Já, já.
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7:13, 7:13. Olha, a Prefeitura de Blumenau republicou ontem a licitação para as obras do novo complexo viário do bairro Itoupava Norte, que inclui a construção de uma ponte de 186 metros de extensão sobre o rio Itajaiaçu. A estrutura vai interligar as ruas Alfredo Ehring e a 2 de setembro, formando um binário com a ponte Irineu Bornhausen.

0: município havia lançado a concorrência em março deste ano. Um consórcio formado por duas empresas chegou a apresentar a melhor proposta. Ambas, no entanto, estão envolvidos na Operação Ponto Final, deflagrada pelo Ministério Público para investigar fraudes em obras públicas da cidade. O esquema, segundo o GAECO, revelou um escândalo de corrupção que envolve contratos que somam quase 600 milhões de reais. Mais tarde, as empresas que faziam parte do cartel seriam impedidas por decisão judicial de firmar novos vínculos com o poder público. E, mediante esse impasse, foi relançado então ontem o edital, a licitação para a construção da nova ponte do bairro Itoupava Norte, à época uma obra muito comemorada pela comunidade, importante para a mobilidade urbana da região, e que agora teve que ser cancelada por conta dos escândalos de corrupção que assombram Blumenau. Novo certame deve ser aberto em breve aí para definir quem será a empresa que irá tocar esta obra. Veja o prejuízo para a comunidade da irresponsabilidade, da corrupção escancarada que estava ocorrendo em Blumenau e que foi aí denunciada pelo Ministério Público a tempo. 7:15, 7:15. Comércio de Santa Catarina cresce acima da média nacional em 2026.
1: O comércio e os serviços de Santa Catarina seguem em crescimento em 2026. Segundo dados do IBGE, o comércio acumula alta de 4,9% em 12 meses, superando o avanço registrado no país. A economista da Fecomércio, Edilene Cavalcante, explica os fatores que sustentaram esse resultado.
2: A gente tem um bom cenário, né, desse indicador aqui em Santa Catarina. Praticamente todas as atividades que compõem o varejo em Santa Catarina cresceram e mostram, né, uma disposição das famílias em consumir. Então, o desempenho do comércio tem sido sustentado principalmente pelas famílias. A gente teve o crescimento da renda real dos trabalhadores nos últimos meses e com isso, né, as vendas do comércio têm crescido mais. Tivemos um bom desempenho nas vendas de supermercados, artigos de escritórios, livros e combustíveis. Então, essas vendas, principalmente ali desses hipermercados e também desses artigos do dia a dia, trouxeram um bom resultado para o varejo aqui no estado.
1: Enquanto o comércio apresenta um ritmo mais forte, o setor de serviços também cresce, mas de forma mais moderada. Edilene destaca as diferenças entre os dois segmentos e o impacto no mercado de trabalho.
2: O setor de serviços, ele tem crescido, mas ele tem crescido menos do que o comércio, né, comparativamente. Ainda não estamos com resultados negativos para o setor, ele continua crescendo, só que num ritmo menos intenso. Então, a gente está com uma dificuldade em algumas categorias desse setor, como, por exemplo, serviços prestados às famílias, transportes. Então, um setor que merece um pouco mais atenção. Ainda assim, a gente tem registrado bons resultados no mercado de trabalho desse setor, por exemplo. Enquanto o comércio tem contratado menos, os serviços, pelo contrário, têm sustentado o crescimento aqui no mercado de trabalho em Santa Catarina. Então, a gente tem esses dois cenários, né? O volume de serviços prestados não crescendo tanto quanto o comércio, mas empregando mais do que o comércio nesse primeiro semestre de 2025.
1: Mesmo com os juros e inflação pressionando o orçamento das famílias, a expectativa é de manutenção no crescimento no segundo semestre, impulsionado pelas datas comemorativas e pela temporada de verão.
2: Esse cenário pressiona o orçamento das famílias juntamente com a inflação. A gente também tem um cenário, né, de inadimplência que tem permanecido em patamares relativamente elevados, embora esteja caindo também, e mostra, né, uma dificuldade das famílias em pagar as contas. Ainda assim, a gente espera um resultado positivo para esse segundo semestre, para o comércio e também para as famílias. A gente tem datas comemorativas importantes, temos a Black Friday, Natal, a temporada de verão, que é bastante importante. Então, a gente espera que as famílias continuem consumindo também com a chegada do 13º e que as vendas do comércio continuem positivas, assim como os serviços continuem crescendo, né? Que é um setor que é bastante favorecido pela temporada de final de ano.
1: De Florianópolis, para a Rede de Notícias Acaerte, Vanessa Carini.
0: Obrigado, Vanessa. Estudantes da Rede Municipal de Ensino de Gaspar conquistaram importantes resultados na Olimpíada Brasileira de Matemática, com medalhas nas premiações nacional e estadual. além de menções honrosas. Ao todo, os alunos do município somaram 2 medalhas nacionais de bronze, 2 estaduais de prata e 5 medalhas estaduais de bronze e 9 menções honrosas nacionais. Na premiação nacional, os estudantes Enzo Gabriel Tomás Nicoletti e Christian César, ambos da Ferandino da Guinone, conquistaram medalhas de bronze. A rede municipal também recebeu 9 menções honrosas. Foram reconhecidos os estudantes Antônio Gabuardi e Joana Reck Schmidt, da Zenaide Schmidt Costa, Beatriz dos Santos Radavoelli e Valentina Zotti Cometz, da Escola Professor Olímpio Moreto, Melissa Riana Godoy Rodrigues, da Dolores Luzia dos Santos Kraus, Isabela de Andrade Meireles, da professora Vitório Anacleto Cardoso e Gabriel Breno Schneider, Rafael Testoni Correia, Anthony de Camargo Antunes e Victor Rafael da Costa, também da Ferandino da Guinone. Na etapa estadual, Enzo Gabriel Nicoletti e Christian César, da Ferandino da Guinone, conquistaram medalhas de prata. Já as medalhas de bronze foram obtidas por Antônio Gabuardi, da Zenaide Schmidt Costa, Beatriz Radavoelli, da Olímpio Moreto, Melissa Rodrigues, da Dolores Luzia dos Santos Kraus, Joana Reck Schmidt, da Zenaide Schmidt Costa e Gabriel Breno Schneider, da Ferandino da Guinone. Além dos estudantes, Gaspar também teve reconhecimento entre os educadores. O professor Oswaldo Claudino dos Santos Neto, da Ferandino da Guinone, recebeu premiação nacional. Promovida pelo Instituto de Matemática Pura e Aplicada, a IMPA, a OBMEP, a Olimpíada Brasileira de Matemática, é considerada a maior Olimpíada Científica do país. A iniciativa tem como objetivo estimular o estudo da matemática, identificar jovens talentos e contribuir para a melhoria da qualidade da educação básica brasileira.
3: De parabéns aí a todos os alunos premiados, aliás, a todos que participaram dessa Olimpíada, mas sobretudo aqueles que receberam os merecidos prêmios, e também parabenizar aqui a todos os professores orientadores desses alunos, que todos eles são um orgulho aí para a nossa cidade com esse desempenho nessa importante competição intelectual a nível nacional, que é essa Olimpíada de Matemática.
0: 7:21, intervalo comercial, daqui a pouquinho nós voltamos com mais informações.
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0: 7:26, 7:26, de volta aqui no seu Jornal da 89. 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
1: Muito bem, estamos recebendo hoje, mais uma vez aqui nos estúdios do Jornal da 89, o engenheiro Leandro Rafael Melo, secretário de obras do município de Gaspar, para conversarmos aí a respeito do andamento das obras, da manutenção da cidade, de um modo geral. Leandro, muito obrigado pela sua presença, bom dia, seja bem-vindo.
2: Bom dia, Joel, bom dia, Paulo, bom dia a todos que estão nos ouvindo, agradeço mais uma oportunidade de estar aqui e vamos lá.
1: Bom, secretário, olha, previsão do tempo aí, né? De tempo bom. Essa semana tivemos aí anteriormente muita chuva, o que deve ter impactado nos trabalhos, impactado negativamente, né? Nos trabalhos da Secretaria de Obras.
2: Joel, a gente estava com as estradas muito bem feitas até então, né? As estradas de chão que eu falo, o patrulhamento estava levando bacana, só que nesses últimos 10 dias não parou chuva, a gente colocava lá, tentava amenizar em algum ponto ou outro, mas infelizmente as chuvas acabou depredando muito a situação. Na questão da drenagem também, infelizmente a cidade ainda tem muitos pontos de drenagem antiga, que acaba que com, né, com as fortes chuvas acaba aparecendo mais infiltração e mais buraco. Então assim, a quantidade de protocolo desses últimos 10 dias foi gigante. Até na semana passada a gente estava conseguindo levar legal. Essa semana, graças a Deus, com essa previsão boa de sol, nos próximos pelo menos 10 dias aí, a gente tá na missão aí, na correria para tentar sanar tudo novamente, cara.
1: Bom, secretário, temos acompanhado aí o cronograma que é publicado toda semana da Secretaria de Obras, dos serviços a serem executados. Sim. E da última vez que conversamos aqui no Jornal do 89, você colocava uma preocupação com a falta de pessoal, né? Falta de pessoal da Secretaria de Obras e a dificuldade na contratação de empresas terceirizadas para executar. Sim. E a gente sabe que o volume é muito grande, a demanda é bastante grande. Sim. Por parte da população. Como é que está essa situação?
2: Joel, ainda a gente está naquela tramitação da documentação para a contratação de terceiros, né? A mão de obra terceirizada, que já é utilizada hoje na educação, na saúde, a gente está trazendo. Próximo mês provavelmente deve estar homologado. A gente fez um pedido ali de pelo menos mais 10 mão de obra especializada entre pedreiro e carpinteiro para dar um apoio nas equipes de infiltração, tá? No mais, a equipe continua a mesma, não modificou. O que a gente conseguiu fazer é colocar mais maquinário terceirizado nas limpezas de vala. Então hoje no município a gente, nas últimas 2 semanas, está trabalhando com 4 máquinas full time nessas limpezas de vala. Então o que a gente está tentando é terceirizar. A contratação interna foi aprovado recentemente, umas 2 semanas atrás, foi aprovado um novo quadro, o quadro das secretarias em si, né? O quadro geral do município, para a gente conseguir novas contratações, mas isso também vai demandar concurso, vai demandar algumas outras funções para a gente conseguir trazer os efetivos. Então, por hora, a gente ainda continua batendo na tecla e tentando puxar terceirizados para poder esse desafogo. O que aconteceu também na última semana, começou mais 2 apenado conosco, né? A gente tá pedindo mais ali, né? Pro centro de detenção ali de Blumenau, a gente tá fazendo um pedido para eles para a gente conseguir incorporar, que é um pessoal que vem para cá, é um custo baixo pro município e uma mão de obra excelente, que tem um foco totalmente diferenciado e para nós tem ajudado muito.
1: Bom, tem demandas aí que são bastante recorrentes, caso da drenagem. Sim. É uma, principalmente em períodos de chuva, como tivemos aí semana passada, e a previsão é que pela frente teremos muito mais, né? Mas uma outra demanda e que a gente tem recebido reclamações constantes aí é a questão dos buracos nas vias urbanas aqui do nosso município. O que a secretaria está fazendo nesse sentido de minimizar essa questão dos pavimentos de vias públicas, não só das ruas sem pavimento, mas as ruas pavimentadas hoje estão eivadas aí de buracos no asfalto, no calçamento e tudo mais.
2: Tudo. Joel, agora nessa última semana que passou, agora foi homologada uma ata que eu trouxe de fora pelo CINV, no Consórcio Intermunicipal do Médio Vale, que é uma ata de requalificação total das vias. O que que acontece hoje muito em Gaspar? Durante muito tempo ficou sem ser feito recapeamento e sim somente tapa-buraco. Então existe muitas ruas hoje que você vai ver, tá uma coxa de retalho, é buraco para todo lado, tu vai e faz, mas não adianta só um buraquinho, que entenda assim. O asfalto nada mais é que um concreto. E um concreto antigo não se gruda decentemente com o novo. Então, quando você vai lá e faz simplesmente um tapa-buraco localizado, logo na frente, se tiver alguma trinca, alguma fissura, vai abrir novamente, entende? Então, o que eu tô tentando levar? A gente tem intensificado, a gente tá com uma equipe pelo menos duas vezes por semana fazendo tapa-buraco no município em questão de asfalto, tá? A gente tem tentado intensificar isso mais para poder diminuir essa defasagem. Teve bastante problema essa semana na Rio Silveira, na outra rodovia que esqueci o nome agora.
1: Jorge Lacerda.
2: Tá isso com o estado, eu entrei em contato com o engenheiro do estado, ele já mandou uma equipe na terça-feira para fazer o tapa-buraco. Mas o que a gente está tentando ir atrás, e conseguimos montar agora um escopo, um quantitativo para o município, e deve nos próximos meses estar iniciando esse trabalho, é uma requalificação total. Pegar vias das quais já não faz sentido mais somente tapa-buraco, fresar ela em si, arrancar o asfalto existente e colocar uma espessura um pouco maior. Claro, em vias que já está um leito consolidado, que não tem ponto de adensamento muito forte, que a drenagem esteja fluindo, para tentar fugir um pouco somente do paliativo, que tava buraco nada mais é que é um paliativo, entende? Então a gente está tentando levar um pouco para essa linha para fazer um negócio um pouco mais eficiente. Mas hoje a gente sabe, a dificuldade é gigante, tem muito buraco no município, não só no asfalto, como também no calçamento. Também existe uma outra ata que foi homologada, que é de requalificação total de calçamento, que a ideia seria tentar pegar algumas vias e tocar ela por inteira, e não ficar somente em tapa-buraco.
1: Bom, você falou aí da questão do estado, nós temos aqui problemas sérios na Francisco Mastella, e também na Frei Godofredo, que tem áreas aí que ainda são de domínio do estado. Né? Mas na realidade são vias urbanas aqui em Gaspar, praticamente no centro da cidade, que quem usa é o gasparense e a preocupação é que o gasparense cobra da Prefeitura Municipal de Gaspar. Como é que está essa relação do estado? Não seria o caso de municipalizar esses trechos aí para que a Prefeitura tivesse mais liberdade de ação e de manutenção e tudo mais?
2: João, a gente tem conversado bastante, se tratar de ter vindo do trecho, eu tenho bastante contato com os engenheiros do estado, engenheiro do DENIT, por exemplo, também. A gente tem conversado junto com o gabinete para a gente poder pegar essas vias para nós. Só que também não é justo a gente pegar uma via totalmente danificada. Então, o que a gente tem feito pedidos é, ponderando os pontos que a gente falou, a drenagem não está funcionando, esse ponto teria precisado um recap, melhorar a sinalização, para ir, a partir do momento que ela estiver ok, a praça para o município. Você estava falando da Frei Godofredo, ali na frente da secretaria, por exemplo. Agora, essa semana passada, não sei se viram, foi postado o edital da requalificação daquele trecho todo. Vai pegar ali da rótula da Rede Top até lá na rota da Palas Vale. Aquele trecho todo vai ser recapado. É um projeto à parte, não é dessa ata de requalificação viária, vai ser feito toda a pavimentação nova e a sinalização, porque ali também é uma coxa de retalho que não vai.
1: Já tem
2: mais
1: data para isso?
2: Na verdade, está postado, né? Então vai ter o certame, se eu não me engano, é dia 28 de agosto. Tem mais uns 8 dias o certame para ir, sim, entrar uma empresa, se der tudo certo. A gente no mês que vem está colocando uma empresa para poder estar fazendo esse serviço.
1: Bom, uma requalificação dessa maneira foi feita aqui na Francisco Mastella recentemente. No entanto, hoje, há bem pouco tempo,
2: já apareceu problemas
1: e problemas sérios. Né? E isso também é uma questão, acredito eu, de qualidade, né? Da obra em si, não sei qual a sua opinião.
2: É, na verdade depende muito, né, Joel? Porque assim, o serviço contratado foi recap. Então o que eles colocaram ali, simplesmente arrancaram o asfalto antigo e colocaram um asfalto novo, colocaram uma espessura, até eu acabei passando ali durante os dias, e por eu ter especialização em asfalto, certo, eu vi lá o serviço do asfalto, a princípio não foi eu errado. O problema é o abaixo, né? A subbase, a base, ali é um trecho ao lado do Passo Jacaré ali, que já é cotidiano, todo mundo sabe que tem um solo extremamente mole. Então, assim, foi feito o serviço correto? Na questão do recap, sim. Agora, se fosse pensar, não, vamos agora estruturar aquilo ali para não adensar mais, para não aparecer mais nada, aí é um serviço muito mais complexo e num custo extremamente elevado. Tô falando assim, isso não é parte do município, né? É do estado. Mas o que a gente entende é, o recap já vai servir durante mais alguns 2-3 anos, apareceu um ponto ou outro, e se a gente notar ali os trechos que apareceu buraco, é nos trechos onde não foi recapado, deixaram aquele, tem um pedaço ali que é antigo, ainda não foi recapado aquele pedaço. Tava conversando com o Marcel, engenheiro deles, eles estavam me explicando isso. Então assim, o serviço sim foi executado, foi devidamente executado, porém, se for tratado um negócio que é para durar pro resto da vida, aí teria que estar feito um trabalho de geotecnia, aí é um trabalho um pouco mais complexo naquela região.
0: Agora 7:38, estamos conversando com o secretário de obras do município de Gaspar, Leandro Melo. Leandro, a gente, eu acompanhei semana passada um trabalho lá no Sertão Verde. Perfeito. Limpeza de valas.
2: Em Boca de Lobo, né?
0: Já terminou lá, como é que ficou?
2: Não, vai acabar amanhã, ô Paulo. Hoje a gente tá com uma máquina, tá com duas máquinas lá trabalhando, tá com a limpeza, tá uma máquina grande na limpeza da vala, que é a saída das Boca de Lobo, né? E tamo com uma menorzinha porque existia algumas caixas lá, algumas Boca de Lobo, que o acesso era meio complicado. Aí hoje essa máquina foi para lá para poder terminar de fazer a abertura dessas caixas, e amanhã vem o hidrojato para finalizar de vez. Na semana que vem aí a gente vai dar sequência. Aí qual que é a ideia, né? Da outra vez que eu vim aqui, eu trouxe para vocês o cronograma que a gente tinha montado junto com a Defesa Civil dos pontos emergenciais, que pegou lá Figueira, Bela Vista, Coloninha, Fricanísio do Coloninha, e foi pro Sertão Verde. Agora nós passou a régua. Pelo menos esses pontos mais críticos que tinha no município, a gente passou a régua. Agora a gente volta para a sequência de protocolos, né? A gente já tinha um hidrojato que estava fazendo o sistema de esporádico, e agora esse outro que já estava fixo na sequência, a gente volta no sistema de protocolo. Na segunda-feira o pessoal deve retornar lá pro Coloninha, tem vários protocolos abertos, e existe uma sequência também que a gente está montando, que é a questão do Figueira, Santa Terezinha, e na região central também tem alguns pontos.
0: E tá sendo um desafio dividir, porque a gente tem aí essa questão e esse fantasma do El Niño acontecendo. Sim. E a cidade também precisa continuar, né? Andando,
2: é,
0: né?
2: Muito complexo, porque assim, o time das coisas tá sempre colocando um pouco mais pra frente, né? Sim. A gente tem visto as notícias que até então era pra ser julho, agosto, depois setembro, outubro, agora já estão falando novembro, dezembro. E assim, a demanda, a gente continua com o foco total na prevenção contra o El Niño. Então, continua nas limpezas de valas. No mês de julho, por exemplo, a gente finalizou 14,5 km, mais ou menos, de limpeza de vala. Isso foi histórico ali para a secretaria. A gente nunca conseguiu limpar tantas valas assim ao mesmo tempo. Esse mês, devido às chuvas, como a beirada das valas acaba ficando muito mole, muito encharcada, a máquina é perigosa escorregar, andou um pouco menos no mês de agosto. Mas até agora já foi 4,5 km, quase 5. Ao todo do município, a gente fez um levantamento, já foi atingido 68% das valas que estava sendo previsto para a gente fazer a limpeza. Então, 68% das valas do município hoje já foi limpo. Então, assim, a nossa ideia é, diz agora que o ponto auge vai ser em outubro, é chegar lá com 100% das valas limpas, né? Da forma que a gente tinha previsto. E estamos tentando cada dia intensificar mais. Tem uma outra ata que a gente colocou agora de maquinário maior ainda para tentar resolver, já tá postada também, deve ser certame agora final do mês, para ver se a gente consegue intensificar ainda mais esses trabalhos para chegar em outubro, passou a régua, né, Oninho? Agora vamos voltar no pensamento de coisas novas, coisa grande, enfim.
0: 7:40. Bom, a gente recebe toda semana aqui um cronograma. Como o João começou lá a entrevista, a semana tá ajudando, semana que vem tem tudo também para dar certo. Esses dias aí ajudam, né?
2: Demais, Paulo. Demais, porque infelizmente, cara, com chuva ali, o pessoal tem tentado fazer o que dá, porque, né, emergência aparece toda hora, então estamos colocando capa de chuva no pessoal e mandando pro trecho. Infelizmente não tem muito o que fazer, só que não é um serviço muito efetivo, o patrulhamento já não funciona, tem todo uma quantia de gente que acaba sendo inútil, né, em época de chuva. Então acaba perdendo muito time. Então, e o duro que é, como é via não pavimentada, tudo que você fez anteriormente, você acaba perdendo tudo, né? Então tem que recuperar tudo depois.
1: Bom, aonde o prefeito assinou um decreto de adesão ao à plataforma Engegov, né? O que isso vem de encontro à sua pasta, à Secretaria de Obras?
2: Esse sistema é fenomenal, tá? Eu já trabalhei com esse sistema como empreiteiro anteriormente, né? Para alguns municípios, e é um sistema fenomenal, assim, na época, como empreiteiro já era muito bacana, porque tu não tem chance de erro ali, a sua medição ela já vem cravada, já vem a planilha montada, você só tem o espaço para colocar o quantitativo, tem que ter a aprovação do fiscal, senão o negócio não funciona. Tu consegue muito rapidamente abrir com o QR Code e entender o quanto que foi pago no mês anterior, o quanto que falta para ser finalizado do contrato. É um sistema muito bacana, e para nós hoje, uma das maiores dificuldades que o município tem, eu falo pela minha pasta, é a questão dos lançamentos de editais, fazer ETP, fazer TR, fazer orçamento, porque é um negócio complexo que você tem que pegar em cima de várias bases de dados, o que é mais em conta e tudo mais, e ali dentro é um sistema meio que conjunto, sabe? Então, quando você vai fazer um orçamento, por exemplo, dentro do Engegov, você tem todas as referenciais ali dentro, tu tem SINAP, tu tem ciclo, tu tem tudo ali dentro, já reajustado pro mês exato, então, assim, facilita para evitar erros de orçamentação, para não chegar na hora do certame e tomar alguma impugnação por data base errada e tudo mais. E um negócio, um sistema que acaba facilitando muito a vida da gente. A gente só coloca ali, já faz um comparativo de preço, esse é mais barato, o último referencial é esse e toca e bora. E pro dia a dia facilita demais, porque você consegue colocar o diário de obra ali dentro, consegue fazer acompanhamento para a sequência da Secretaria de Obras, até mesmo que, igual vocês estão comentando, a gente manda toda semana a programação, a gente consegue também colocar lá dentro o que foi executado, quanto tempo, daqui a pouco um valor de hora máquina, um valor de material para entender quanto custou cada serviço. Então é um sistema bem complexo e que vem para colaborar demais para o município. Cara.
1: Bom, na sua secretaria, uma área importante e para a comunidade, para a transparência do serviço, são os serviços contínuos, sim, né? Sim. Tipo roçagem,
2: calçamento,
1: tapa-buraco, contratos terceirizados, principalmente, sim, onde a população tem a possibilidade de estar acompanhando.
2: Exatamente.
1: Principalmente a questão de cronograma. Exatamente. E de medições, o que, que foi executado, o que não foi executado, coisa que já deu problemas, sim, né? Inclusive ações na justiça, sim, anteriormente. Sim. Né? Isso...
2: E é um sistema que vem hoje para facilitar a nossa vida, demais, assim, sabe? A gente passou por um curso especializatório agora desse sistema, vai ter alguns outros que vai ser colocado, ainda mais nessa linha de raciocínio de serviço contínuo, né? E é um negócio que tende a facilitar demais, porque é um sistema muito intuitivo, é muito simples, e aí você não tem que ficar se batendo, daqui a pouco cada um tem uma planilha diferente, com um sistema diferente, cada engenheiro trabalha de uma forma, e ficar aquela salada de fruta, e todo mundo acaba sendo obrigado a trabalhar igual, então acaba tornando um negócio mais fácil, mais visível para todo mundo, entende?
1: E tá ali, né? Registrado.
2: Exatamente.
1: Né? Registrado, fica... com fotografia,
2: perdeu o computador, geolocalização, perdeu o sistema, perdeu o que for, tá tudo ali na nuvem, tá tudo ali, exatamente, geolocalizar, tudo bonitinho. Então é um negócio que, claro, não vai ser da noite pro dia que isso vai acontecer, é um negócio que leva um tempo até tudo estar encaixado ali dentro, né? Eu falo pela Secretaria de Obras, só que a tendência, e agora como virou lei, é pra gente usar aquilo ali, não é pra sequer, é pra usar aquilo ali. Então é um negócio que com o tempo o sofrimento vai acabar ficando pra trás e acaba virando um negócio rotineiro, fácil de trabalhar e bem mais amarrado as coisas, né?
1: Bom, falando em serviço contínuo, vou falar da roçagem, da jardinagem, manutenção, enfim, da cidade, parece que o contrato tá vencendo aí.
2: O contrato atual venceu.
1: Venceu.
2: Tá vencido o novo contrato, a gente tá postando essa semana, na verdade já tá postado desde segunda-feira passada, já tá no prazo do tal do bendito certame, que também é dia 28 de agosto. Veio alguns questionamentos de algumas empresas, a gente já respondeu ontem, então a ideia é dia 28 de agosto ter um novo contrato em atuação. O contrato que venceu é o contrato do município com aquela antiga empreiteira. O que a gente tem hoje é um outro contrato com também uma empreiteira do CINVI, que eles vão trabalhar para nós pelo menos durante um mês aí, para não deixar a cidade criar mato e não ficar dependendo dessa ata nova. Já estava mais ou menos combinado isso, que é o contrato do CINVI até era um pouco mais barato, mas o quantitativo deles era bem baixo, então não dava para a gente levar durante muito tempo. E aí, depois que terminar esse um mês do CINVI, aí a gente começa a atuar com o novo contrato. Hoje a gente está com a nossa equipe, né? A gente tem uma equipe manual de roçada, deve ter 7, 8 pessoas, que a gente está tentando atender os pontos mais críticos do município. Graças a Deus ainda devido à época mais fria, inverno e tudo mais, não cresce tanto mato, então está um pouco mais tranquilo. Mas a ideia não é deixar sem estruturação, sem equipe para trabalhar, porque a gente tem esse resguardo aí dessa rata.
1: Quer dizer, a população pode ter a certeza que não vai haver uma interrupção nesse trabalho, como já aconteceu.
2: A sequência já foi pensada dessa forma. Termina a nossa ata, pega do CINV e pega a nossa nova. Basicamente é isso.
1: Perfeito.
0: 7h46, Leandro, obrigado pela visita.
2: Obrigado eu, Paulo. Obrigado eu de novo pela oportunidade e tamo junto. Precisar, conta conosco.
1: É isso aí, que São Pedro te ajude.
2: Amém. Amém, amigo.
1: E bom trabalho.
2: Obrigado.
0: Agora 7h47, intervalo, daqui a pouquinho tem o esporte.
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0: 7h52, agora tem o futebol.
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0: Gerry de Oliveira, bom dia.
2: Paulo, bom dia, abraço, Joel. Chegando então com as informações do futebol. Mundo da bola aqui, a bola aqui, Deus teve seus encantos ontem aqui pelos campeonatos sul-americanos. Vamos começar pela Libertadores. Dois brasileiros ontem passaram a próxima fase, viu? Tanto o Palmeiras como a equipe do Flamengo. O Flamengo que venceu o Cruzeiro pelo placar 2-1 no Maracanã. E a equipe do Palmeiras que fora de casa bateu a equipe do Cerro Porteño pelo placar de 1-0 nesses jogos de volta aí, valendo vaga nas quartas de final. Carimbado então o passaporte para as quartas e finais da equipe do Flamengo e do Cruzeiro. Hoje podemos ter mais dois brasileiros aí se garantindo, viu? Mirassol e Corinthians. O Mirassol que fora de casa pega a LDU Quito. E no jogo de ida, vitória da equipe brasileira pelo placar de 1-0. O jogo lá é complicadinho também, lá na altitude de Quito, né? Então, Mirassol aí precisa pelo menos segurar um empatezinho para se garantir entre os oito também. Outro que entra em campo é a equipe do Corinthians, frente ao seu fiel torcedor, seu fiel escudeiro na Arena em São Paulo. A equipe do Corinthians na Arena Itaquera recebe a equipe do Rosário Central, jogo de empate em 0-0. O Corinthians uma simples vitória aí para passar a próxima fase. Tem tudo, viu? Mas também tudo conspira contra a equipe do Corinthians, né? Rosário Central e Corinthians, Corinthians e Rosário Central às 9:30 da noite aí pro torcedor do Timão. Podemos ter 5 brasileiros aí, já que o Fluminense já tinha passado também a próxima fase aí da Libertadores, né? Quer dizer, o Brasil sempre dominando aí a Libertadores nesses últimos tempos, hegemonia brasileira, virou uma hegemonia na verdade, né? A situação dos brasileiros na Copa Libertadores da América. Ô Paulo, nós tivemos também a Sul-Americana ontem, né? O Bragantino e Atlético Mineiro se enfrentaram na Arena MRV lá em Belo Horizonte. Jogo de ida em Bragança Paulista, o Atlético Mineiro aprontou, venceu por 1-0. O Bragantino ontem venceu por 2-1 até o finalzinho do jogo contra o Coelho, quando o Coelho, atacante da equipe do Atlético Mineiro, aos 49 minutos do segundo tempo, fez o gol do empate e garantiu o Galo na próxima fase da Sul-Americana. Se junta aí a equipe do Atlético Mineiro ao São Paulo na próxima fase da Sul-Americana. Sul-Americana aí que tá envolvida aí, tá emocionante também, porque tem o que não tem na Libertadores, tem na Sul-Americana, Boca Juniors e também a equipe do River Plate, né? As duas tradicionais equipes argentinas. Então, quer dizer, é uma Libertadores aí de, vamos dizer aí, de Série B, né? No cenário sul-americano. Hoje, mais 3 brasileiros em campo, viu? A situação mais complicada é do Botafogo, né? Que no jogo de ida perdeu pro Cienciano pelo placar de 6-1, precisa fazer 5 gols de diferença, nem o mais otimista, torcedor do Botafogo, acredita aí numa virada do Botafogo, mas o jogo tá marcado, precisa jogar e esperar o final do resultado aí para entender aí esse Botafogo se vai conseguir alguma coisa na noite de hoje. A gente tem que fazer 5 gols de diferença para levar para as penalidades, só para vocês verem o tamanho da missão que é da equipe botafoguense. Mas outros dois brasileiros entram em campo numa situação normal. Uma é o Santos, que fora de casa enfrenta a equipe do Maracá do Equador, né? Jogo de ida, vitória do Santos pelo placar de 2-1. Precisa segurar um empatezinho lá a equipe do Neymar para se garantir na próxima fase. E outra equipe do Vascão da Gama, que entra em campo no Paraguai contra a equipe do Olímpia, jogo de ida em São Januário, placar de 0-0. E hoje Vascão e Vasco da Gama, então o Gigante da Colina entra em campo aí para tentar pelo menos vencer, né? Pelo placar normal ou um empate para levar decisões para as penalidades dessa situação aí da Copa Sul-Americana também. Já pela Série B do Campeonato Brasileiro, ontem dois catarinenses em campo, Avaí enfrentando o Sport de Recife na ressacada, vitória havaiana pelo placar de 1-0. Com esse resultado, o Avaí aí sai da zona do rebaixamento, assume a 16ª colocação na tabela, empurra o Ceará lá na zona do descenso. Jogo importante para a equipe do Avaí, que engata 2 vitórias seguidas na competição, que está salvando aí o Leão de forma momentânea aí nessa 23ª rodada apenas. Ainda falta muita coisa pela frente, mas vai pelo menos tendo um refresco nesse momento da competição, a equipe do Avaí. E outro que quase venceu, porque tomou um gol no empate no finalzinho, foi o Criciúma, né? Venceu o Botafogo lá em Ribeirão Preto pelo placar de 1-0, mas acabou tomando um gol nos acréscimos e acabou tirando 2 pontos importantes nessa luta do Criciúma no retorno à Série A do Campeonato Brasileiro. Mesmo assim, se mantém na liderança agora com 44 pontos. e foi um resultado importante aí para a equipe do Criciúma. As duas equipes voltam a campo aí pela Série B no próximo final de semana, mas a gente atualiza os confrontos amanhã aqui dentro do Jornal do 89. Tá bom, Paulo e Joel? É isso, informações do futebol. Claro, né? 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Viu, Paulo? Abraço, ótima quinta e até amanhã.
0: Valeu, Jerry, obrigado pelas informações. 7:57. Agradecendo a você, a sua participação e também sua audiência, nós voltamos amanhã já na sexta-feira, meu amigo Joel.
3: Pois é, olha, quinta-feira disse que é o portal do fim de semana, né? Depois já vem sexta e final de semana. Então aí, nesta quinta aí, reúna suas forças, toque no que falta e termine a semana aí com orgulho. Amanhã estaremos de volta aí, contando com a sua audiência. Até lá.
0: Valeu, gente, abraço, até amanhã.
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4: Oi, gente, bom dia. Bom dia pra você, ótima quinta-feira, eu sou Viviane Batista chegando pra te acompanhar por aqui até o meio-dia.
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4: É isso aí, bom dia pra você, tá começando nosso Manhã Total nesta manhã de quinta-feira, 20 de agosto, hein? Já estamos no dia 20 de agosto do ano de 2026. Já vai se preparando para participar aqui com a gente. Mandando aquele recadinho, me contar aí como é que já tá. Já estamos na quinta-feira, a semana passa voando, hein? Amanhã já mais uma sexta, mais um final de semana. Hoje a gente comemora o dia do vizinho, hein? Hoje é o dia do seu vizinho, do meu vizinho, do nosso vizinho. Essa data popular não oficial, né? Que é voltada a promover a boa convivência e a união entre moradores de uma mesma vizinhança. Vem participar aqui com a gente, mandando aquele recadinho também, quem sabe, pro seu vizinho, pra sua vizinha, né? É tão importante a gente manter a boa vizinhança, como já diz o ditado. Participa também lá no nosso Instagram, no @89FMSC. Tá liberado também pra você interagir, mandar sua mensagem, o seu recadinho. Hoje tá valendo aquele voucher de R$100 do Pedidos 10. Hoje é o dia do Pedidos 10 aqui na Rádio Top. Já vai participando lá com a gente. Não esquece de deixar o seu nomezinho completo para participar, tá? 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Tá começando por aqui o Manhã Total.
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4: Com Guilherme Beluto e Luan Santana.

0: Este é o Murilo Rufi, a saudade estranha. 8:18. Só nossa primeira sequência juntinhos. Esta manhã de quinta-feira tem intervalo bem rapidinho. Lembrando, hein, hoje é dia daquele voucher de R$100 lá do Pedidos 10. Vem participar com a gente.
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3: Oi, uma quinta-feira sensacional pra você. 20 de agosto já, né, gente? Eita! Prazer imenso, Leandro Mendes na área com as previsões dos nativos de todos os signos. Bora começar! Você quer progresso profissional, né? Todo mundo quer, gente, mas pode ser difícil de conseguir o seu objetivo sem fazer um curso, tá? Uma atualização, atualizar os seus conhecimentos, as inovações do momento, as inteligências artificiais da vida, tá bom? Então faz isso, pensa primeiro em você se atualizar, depois você vai ganhar. Você vai ter a maior sintonia com seus colegas de trabalho, tá? Inclusive aquele que você não gosta. Puxa vida, isso vai beneficiar o seu setor de produção, a grana. Porque parcerias profissionais não estão descartadas e você vai depender delas. Então trata todo mundo bem aí, tá? Bom momento para você buscar conhecimento, aumentar as suas chances de progresso. E vai ter que estudar também, hein, geminiana? Geminiano, bora estudar, gente. Invista em cursos profissionais. Ah, e para você relaxar de hoje em diante, que tal fazer uma boa caminhada onde haja muito verde? E lembra de colocar os seus pés no chão para fazer o aterramento, tá? Lá ele. Então você vai colocar o pé no chão ali por no mínimo 10 minutos, viu? Faz isso. Daqui a pouco tem Câncer, Leão e Virgem.
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4: É isso aí, já estamos de volta com mais uma sequência do nosso Manhã Total pra você participar, mandar aquele recadinho. Hoje é dia do vizinho, hein? Já deu parabéns para o seu vizinho, para a sua vizinha? Vem participar aqui com a gente, manda aquele recado, me conta como é que tá esse início de quinta-feira aí. Expectativa já para mais um fim de semana chegando e promete ser de tempo bom, parece que sim. Oi, Vivi, quero participar do sorteio. Manda um beijo para minha vizinha Ana Paula, diz para ela que ela é uma pessoa muito especial na minha vida. Eu adoro ela, que tá sempre me ajudando. É a Carla, elas são lá do Gaspar Mirim. Ô, meninas, um beijo pra vocês, tá? Obrigada aí pela companhia. As duas estão lá curtindo, né? Trabalhando e curtindo. Além de vizinhas, ainda trabalham juntas. A Natália Vieira também tá na margem esquerda, participando com a gente. A Camille Victoria também lá no Gaspar Mirim. Ô, Camille, um bom dia pra você. Sabrina Martins tá lá no Barracão, já ligadinha na 89, né, Sabrina? Beijo grande. Oi, eu sou a Letícia, moro na margem esquerda. Quero participar do sorteio do voucher do Pedidos 10, tá participando, tá? Um beijo pra você. Bruna, também lá do Gasparinho. Kleber, do bairro 7. Vamos que amanhã é sexta. É, sextou mais uma vez, né, Kleber? Um abraço pra você, tá? Um ótimo dia.
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4: Pra começar essa sequência, tem o Gustavo Lima.

0: Esse é o Rio Negro Solimões com o Nando Moreno. 8h38 da nossa manhã juntinhos aqui na Top. Vem participar, hoje tem voucher de R$100 lá do Pedidos 10. Vai mandando o seu recadinho também na nossa manhã. Eu volto já já.
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8: Oi, eu tô contigo aqui nas previsões. Ótima quinta-feira pra você de Câncer, de Leão, de Virgem. Bom dia 20 de agosto, vamos! Você tem que ter mais iniciativa no seu trabalho, tá? Aí você vai se dar bem. Invista no que você acredita e bola pra frente. Muita gente vai falar, ai, isso é muito, né? Ai, não dá, né? Nossa, como é que você vai conseguir, né? Não importa. Você vai conseguir sim, é só você fazer, tá? E procure controlar o seu medo pra você seguir em frente. Grande senso de cooperação com seus coleguinhas de trabalho. Dia em que a sua produtividade vai aumentar pela perfeita harmonia no ambiente de serviço. Então não dá mole pros outros que queiram montar em cima das suas costas. Não dá mole pra fofoquinha. E toca esta bola pra frente, meu filho. E serão dias felizes pra quem tem vida conjugal, tá? Daqui pro fim de semana inteiro, hein? Delícia. Hoje você tende a pensar em novos projetos que possam mudar a sua vida, aumentar a sua grana. E é um período excelente pra quem trabalha com arte, porque a sua criatividade está lá nas alturas. Ó, na grana, vai crescer de acordo com as suas ações, tá bom? Só que tem que ter investimento, né? Daqui a pouco tem Libra, Escorpião e Sagitário.
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9: Muito bem, já de volta com mais uma sequência do nosso Manhã Total. Lembrando que hoje tem aquele voucher de R$100 do Pedidos 10 para você comprar o que quiser lá no Pedidos 10. Aquele lanchinho. Ó, tem até farmácia lá no Pedidos 10, tá? A gente chega a uma idade que... Já pensou um cupomzinho para comprar na farmácia? Que maravilha! Então vem participar aqui com a gente, tá? Vamos ver quem tá por aqui já participando com a gente. O Renato, vamos ouvi-lo.
12: Bom dia, Vivi. Bom Renato dia. Renato Gasparinho. Gostaria de participar do sorteio e mandar um beijo pra Gisela e pra Jennifer e pra Carla. Beijo no coração de todos.
9: Valeu, Renato. Beijo pra você e pras meninas também. Quem mais está por aqui? Claro que é ela, Rosemary Riffel, lá na margem esquerda. Rose, beijos pra você, tá? Luciana Vipel também tá lá na margem esquerda curtindo junto com a gente, né? Bom dia, lindona. Quero muito ganhar esse voucher do Pedidos 10 e da Top, é Deisiane, lá da margem esquerda. Ô, Deisiane, um beijo pra você. O Adriel também tá curtindo a gente lá no bairro Bateias. Quem mais tá por aqui? A Ivanete. Ivanete mandou um áudio, vamos ouvi-la.
13: Bom dia, Vivi.
9: Bom dia, tudo bem?
13: Ivanete do Bairro 7, quero participar do sorteio do voucher dos R$100 do pedido 10. Beleza?
9: Beleza. Um abraço.
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9: Menos é mais.

0: Gustavo Mioto e Murilo Rufi, pesado, hein? Que história pesada. Vem participar aqui com a gente. 988-230738 é o nosso WhatsApp pra você participar com a gente. Hoje tem voucher, R$100 lá do Pedidos 10, valendo pra você.
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3: Oi, beleza? Tenho você por aqui nas previsões da quinta-feira. Libra, Escorpião e Sagitário, é com vocês agora. Brilhem! Não permita que uma tendência emocional enfraqueça a sua autoestima, tá bom? Essa fase vai passar, viu? Pode ser até hormônio. Vai que vai. Batalhe pelos seus ideais, viu? Mas não com tantas unhas e tantos dentes assim, tá? Em família, harmonia e bem-estar no ambiente são fundamentais para você melhorar o convívio. Pensa nisso. Escorpião. Boas vibrações astrais vão fazer o seu negócio crescer. Eu tô falando de trabalho, pelo amor de Deus. Mesmo assim, você vai ter que correr atrás dos seus interesses. Evite criar expectativas altas e não se decepcionará com o resultado do seu trabalho, viu? E com isso, a sua grana vai progredir lentamente, mas é melhor que nada, né? Sagitário. Dificuldades existem, mas elas fazem parte do aprendizado para você alcançar o que você quer, né? Então não desista jamais do que pode ser conquistado. Chance de propostas de emprego não estão descartadas para você e poderão ser ampliadas as suas finanças, se você souber negociar bem ou produzir mais no seu trabalho, tá? No amor, muitas alegrias familiares. Ai, que lindo! Daqui a pouco tem as últimas de hoje.
4: 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Só da nossa Rádio Top nesta manhã de quinta-feira. Por enquanto, o sol ainda não apareceu, mas parece que ele vai surgir hoje, tá? Mais tarde, mais além. 89 FM. Deixa eu ajeitar a minha cadeira aqui, que eu coloco ela bem baixinha, né? Todo mundo lá no alto. Quando eu chego, dou aquela baixada na cadeira pra gente ficar mais confortável. Vem participar aqui com a gente. 988-230738 é o nosso WhatsApp, né? Pra você adicionar a gente aí nos seus contatos. Tá sempre participando com a gente, toda hora, né? O Luiz Henrique Rocha começando na programação. Aí sim, hein? Tá lá no Gaspar Grande. Alice dos Santos também tá ligadinha na melhor rádio. Ô, Alice, beijos pra você. A Juliana Mara Martins manda um alô pra JM Embalagem, que estão ligados. Embalagem da Juscelia, no bairro 7. A Vanessa Nicoletti também, né? Queremos ouvir a música do Gustavo Lima, Calcinha de Renda. Vamos tocar durante a manhã aqui, tá? A Sônia também manda um beijo pra Simone, que eu amo muito ela, lá de Ilhota. Oh, um beijo, Sônia. Beijo, Simone, também. Quem mais? O Vitor, tá lá no Gaspar Grande, Gaspar Mirim, né? Quero pedir uma música Pedro Pecado. Aí sim, hein? Um abraço pra você. O Pedro de Brusque também tá trabalhando aqui em Gaspar e ouvindo sempre a 89. Toca Banda Carisma. Ô, Pedro, tá anotado aqui no caderninho, tá? Um abraço. Diogo do Gaspar Mirim também tá participando com a gente. Márcia Oliveira. Oi, Marcinha. Beijos. Vamos ouvir um áudio da Merci.
5: Bom dia, Vivi.
4: Bom dia, Merci.
5: Sou Merci da Mais Esquerda. Me coloca no sorteio do pedido 10. Uma boa quinta-feira para todos.
4: Valeu, beijos. Já que hoje é dia de TBT, vamos ouvir essa aqui, ó, do Avini Vini e Matheus Fernandes.
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0: Esse é o Thiaguinho, Pensamentos Intrusivos, 9:17. Vem participar com a gente. 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
15: Oiê, voltei às previsões da quinta. Bora lá para as últimas, Capricórnio, Aquário e Peixes. Capricórnio. Você tem que acreditar no teu talento, hein? Tenta fazer o que a sua intuição manda e há tempo de plantar para você colher no futuro. Portanto, invista no que você acredita ser promissor, tá? Ai, mas isso aqui não vai dar, você vai colocar seu dinheiro nisso e você... Não, a pessoa não sabe não, quem sabe é você. Então estude antes de você aplicar o seu dinheiro e isso, pronto. Expectativas demais e esforços de menos não se combinam. Então sonhe demais e procure trabalhar mais também. Assim você vai ter mais chances de alcançar o que você quer, tá? No amor, mais romantismo tem que ser usado para você fortalecer o relacionamento com seu presentinho de Deus. As relações profissionais se intensificam e você vai saber tirar partido disso para dar um novo rumo às suas atividades. Progresso à vista, viu? Ó, e nas finanças, negócios podem aumentar se você agilizar negociações, viu? E é tempo de se dedicar mais à vida familiar e desfrutar o que ela pode oferecer de melhor, tá? Fica nisso aí certinho, na família, que vai dar bom, vai dar bom. Gente, amanhã na sexta, fim de semana, tá? No clima do fim de semana, renovam-se as previsões astrais. Valeu, até lá.
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0: Muito bem, já de volta, hein? Mais uma sequenciazinha do nosso Manhã Total nesta manhã de quinta-feira. O sol ainda não apareceu, mas a gente sempre fica na esperança, né? De ele aparecer para nos fazer companhia na quinta-feira. Tem participar, tem vouchers de R$100. Quem tá participando com a gente nesta manhã é a Jéssica. A Jéssica já mandou o recadinho dela. Vamos
16: ouvir.
0: Bom
16: dia, Vivi. Aqui é a Jéssica do Barracão. Quero participar do sorteio do vouchers aí. E quero mandar um abraço aqui para minhas vizinhas aqui, a Albertina e a Gisele.
0: Opa, aí sim, hein? Hoje é dia do vizinho. Manda aquele abraço, faz aquela moral com o seu vizinho, com a sua vizinha aí, né? A Gisele também tá no Barracão, estamos ligadinhos na 89. Deus abençoe a nossa quinta-feira. Amém, minha amiga, um beijo. Tem um apaixonado por aqui, ó, o Edemilson. Tá lá no Barracão, né, participando com a gente. Ele não está lá no Barracão. Ele mandou um vídeo aqui, está na estrada. Mas ele é do Barracão, né? Mandando um beijão pra minha princesa, minha amiga, namorada, amante, parceira, companheira e esposa linda, maravilhosa, Joyce. Boa quinta-feira abençoada pra nós. Ô, homem apaixonado, hein? Um beijo pra vocês, tá? Quem mais tá por aqui? A Lourdes. A Lourdes está lá no Gaspar Mirim. Os meus vizinhos são ótimos. Ah, que coisa boa, né, Lourdes? É tudo de bom quando a gente tem bons vizinhos, né? Com quem a gente pode contar. Um abraço.
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0: Kaique Felipe, Luan Santana.

0: Esse é o Henri Freitas, hein? Me fala qual necessidade. 9h37. Vem participar com a gente aqui do nosso Manhã Total. Hoje tem aquele voucher de R$100 lá do Pedidos 10.
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12: Muito bem, já de volta, hein? Chegando mais uma sequenciazinha do nosso Manhã Total nesta manhã de quinta-feira. Hoje tem aquele voucher, R$100, pra você usar no Pedidos 10. Quem tá por aqui é o Marcos Vinícius Dionísio, lá da margem esquerda. Letícia também tá acompanhando a gente lá na margem esquerda. Manda um abraço pra minha avó Marlene, pra minha mãe Grazi. Beijos, beijos, meninas. Um ótimo dia, Sônia também, lá no Santa Terezinha, curtindo a programação da 89. A Ivanir tá por aqui.
16: Bom dia, Vivi.
12: Bom dia.
16: Depois no sorteio do pedido 10 aí.
12: Tá participando.
0: Bom dia
12: a todos. Bom dia, Laís, do bairro Figueira também. Manda um alô pro pessoal da embalagem RPM, do bairro Figueira, né? Todos os dias ligadinhos na 89. Aí sim, hein? Beijo aí pra vocês, tá? Um ótimo dia. A Andréia de Souza também tá lá na margem esquerda. A Cleide na margem esquerda participando com a gente. Juliana também faz parte da galera lá da margem esquerda. Patrícia no Gaspar Grande. Ô, Patrícia, um beijo pra você. A Elisa tá no bairro 7, passando pra desejar uma ótima quinta. Manda um beijo pras meninas da facção Graf Lima. E toca um pagode de responsabilidade, aquele pagodinho de responsa. Tem que ter, né, Elisa? Já que hoje é TBT, eu vou procurar aqui um pagodinho das antigas pra gente curtir. Pode ser? Claro que pode, né?
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12: Vamos curtir

0: FM, hein?
1: Esse é o Panda, eu te seguro, 3 minutos para as 10. Vem participar aqui com a gente, hoje tem aquele voucher rolando lá do Pedido dos 10 para você comprar o que quiser. Aproveita e já vai me contando se você ganhar esse voucher. O que que te apetece lá no Pedido dos 10? Aquele lanchinho, aquela pizza, é farmácia. É, a gente gosta de uma farmácia, né? Vem participar aqui comigo, tá? Até o meio-dia, você participa no nosso Manhã Total, também lá no Instagram, no @89FMSC. Segue a gente por lá e participa da programação também.
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0: isso especial de todos os dias. 89 FM. Vem participar com a gente, manda aquele recadinho na nossa manhã, porque você concorre àquele voucher de R$100 lá do Pedidos 10. Lorena tá participando com a gente já, né? Lá no Santa Terezinha. Ô, Lorena! Silvana tá lá no Arraial, um maravilhoso dia, pedindo uma música do Sorriso Lindo, né? Tá anotado aqui, tá? A Vitória também tá lá no Gaspar Menin participando com a gente. A Jéssica lá no bairro Bela Vista. Oi, Vivi, bom dia. Manda um beijo pra mim, Jéssica. Também pra minha mãe, Ana Paula. Estamos aqui costurando e curtindo a melhor rádio. Ô, meninas, beijos. Ótima quinta-feira, é o que deseja a Raquel, lá do Santa Terezinha, né? Raquel, Andressa também tá lá na coloninha. Vamos ouvir a Iranilda, que mandou um áudio para nós.
1: Bom dia, Vivi.
0: Bom
1: Iranilda dia. Iranilda do bairro Lagoa. Quero mandar os parabéns pro meu filho, Gabriel. Opa. Que tá fazendo 14 anos hoje.
0: Eita.
1: Manda uma música aí bem bonita pra ele, tá bom? Beijo.
0: Gabriel, parabéns para você, garoto. Aê. Felicidades, tudo de bom. A Janete também tá no bairro Gasparinho participando com a gente. Manda aí esse voucher de 100 pila pra mim, hein? Um ótimo dia a todos. Cenzão, né, Janete? Beijos. Lucas dos Santos também lá na margem esquerda. Marlise acompanhando a gente do bairro 7. Ela diz que os vizinhos dela são bons amigos. Oh, que coisa boa. Uma ótima quinta-feira pra todos. Beijos. Beijão.
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0: Danilo e Davi.
4: Queria

E ontem, né, a influenciadora Avitube, ela fez um vídeo revelando um perrengue que ela enfrentou poucos dias antes do casamento dela, né, com o ex-BBB Eliezer. E segundo a influenciadora, uma banda bem famosa que foi contratada para a festa cancelou o show apenas 2 semanas antes da cerimônia, alegando que o casal estava cancelado na internet. Vocês se ficaram sabendo aí que a Vitube e o Eliezer tentaram, né, fazer lá um reality show com as babás, pessoal que trabalhava lá na casa delas também por dinheiro. Aí fizeram umas brincadeiras meio pesadas lá com as meninas e ficaram uns dias, né, cancelados lá na internet. E coincidiu bem aí que a banda, ela pegou e cancelou, né? Cancelou a participação no casamento. E a Vitube afirmou que os pagamentos estavam em dia e disse que vai processar o grupo para recuperar o dinheiro e cobrar a multa prevista lá no contrato. Ela não falou o nome da banda, né? Mas a gente já descobriu, né? A internet descobre tudo. E foi o Jota Quest, a banda Jota Quest cancelou lá a participação, né, no casamento.

0: e do Eliezer, dizendo que eles estavam cancelados e que eles não iam participar. Que coisa, né, gente? Ficaram sem a banda aí, mas depois ele deu tudo certo, tanto é que já casaram, tudo, né? Já teve show, tudo. Só que o Jota Quest não quis participar, não.
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5: Já de volta, chegando mais uma sequência. Este é o nosso Super Manhã Total até o meio-dia. A gente segue juntinhos por aqui. Dá tempo, claro, para você participar, concorrer aquele voucher. Tem voucher hoje para você lá do Pedidos 10. Quem tá por aqui participando com a gente é Edith e Renata no Santa Terezinha. Valeu, Edith. Um beijão para você, tá? A Cris mandou um recadinho também.
9: Bom dia, Vivi. Aqui é a Cris do Colônia. Queria participar do sorteio.
5: Tá,
9: desejar um bom dia pra você.
5: Valeu, um beijo. Quem mais tá por aqui? A Maria de Fátima, do bairro 7. A Thay, acompanhando a gente lá na margem esquerda. Um bom dia pra todos. Um beijo pra minha esposa Jessie. Beijo, meninas. Quem mais? Elisângela França disse que quer uns produtos da farmácia. Oh, aí sim. Quem mais tá por aqui participando com a gente? A Kemily, do bairro Figueira, quero participar do sorteio. Boa semana pra vocês. Manda um beijo pras meninas da facção da Meire. Ô, meninas da facção da Meire, aquele beijo. Lu, também lá no Santa Terezinha. Bianca Lopes, estamos desde cedo ouvindo essa rádio top. Quero participar do sorteio. Manda um abraço aqui pra facção da Meire. Bah, beijão pra vocês, tá? Obrigada aí pela companhia. Um ótimo dia.
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5: João Bosco, Vinícius e Gustavo Lima.

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0: Zezé de Camargo e Sammy Rico. É um clássico, né, minha gente? 10h37 da nossa manhã juntinhos. Vou pro intervalo bem rapidinho, tá? Volto trazendo a sua participação. Já vi que você participou aqui, ó. Já vou mandar um alô pra você, tá?
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0: Chegando, hein? Chegando. Mais uma sequência do nosso Manhã Total na manhã de quinta-feira. O solzinho não apareceu ainda, hein? Tá atrasado, 10h42, né? Tá bem atrasado. O João Carlos tá por aqui, mandou um recado pra gente,
14: bom
0: ó.
14: Bom dia, turma da 89 FM.
0: Bom
14: João
0: dia.
14: Carlos aqui do Figueira. E quero estar participando desse voucher do Pedidos 10. Vamos pra cima, que eu tô quase final de semana.
0: Verdade.
14: E toca uma Marília Mendonça pra nós aí.
0: É.
14: Valeu.
0: Verdade, João. Mais um final de semana já batendo na porta, né? É, a Ticiana da Trindade também tá na margem esquerda. A Marisa lá no Poço Grande acompanhando a gente. Nilva, diretamente de Ilhota City, curtindo a programação. A Juscelia mandou um áudio pra gente também, vamos ouvir.
15: Bom dia.
0: Bom dia.
15: Juscelia do Bairro 7. Queria participar do sorteio e mandar um abraço pra embalagem JM.
0: Beijos pra menina pras meninas, né? E os meninos também lá da JM. É, a Jessie também lá na margem esquerda. O Luiz acompanhando a gente no bairro Batias. Pedindo pra mandar um abraço pra galera da Taliação da Caran Confecções, né? Apuradíssimos de serviço. Força na peruca aí, galera. Um beijo pra vocês, tá bom, Luiz? Pessoal, ó, lá da Caran Confecções. Que bicho tá pegando por lá, hein? Um beijo grande. Quem mais tá aqui participando com a gente na manhã? Vamos ouvir a nossa amiga que está por aqui.
16: Bom dia, Vivi.
0: Bom dia, tudo bem?
16: Tudo bem? Pedido Bateias. Me coloca aí no sorteio do voucher aí dos pedidos 10.
0: Pode deixar.
16: E um ótimo fim de semana a todos, que amanhã já sextou,
0: ah,
16: né?
0: Ah, daí já foi, né?
16: E um abraço a todos, valeu?
0: Um abraço, Nilce, beijos.
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0: Menos é mais.

0: Kleber e o Cauã, Mil Adjetivos, 11:05, hein? Pra te lembrar que hoje tá valendo aquele voucher de R$100 do Pedidos 10. Então, se você ainda não mandou sua mensagem, mensagem de áudio, mensagem de texto, tá valendo também, tá? Eu volto já já.
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0: É isso aí, dá tempo ainda, claro que dá tempo pra você participar com a gente. Hoje tá valendo aquele voucher de R$100 do Pedidos 10 pra você, tá? Deixa eu mandar um beijo pra Rafaela do bairro Figueira. Ela disse que de vizinho ela tem a natureza. Ô, oh, coisa boa, beijo pra você, tá bom, Rafa? Obrigada aí pela companhia. O José também tá participando com a gente, o Beto também. Deixa eu mandar um abraço pra Terezinha lá da margem esquerda, a Elaine também participando com a gente, o Carlos Fontoura tá no Santa Terezinha, Fabiana no Santa Terezinha. Deixa eu mandar um abraço para o Diogo lá da Colonia participando com a gente, pedindo uma do Zezé de Camargo e Luciano pra oferecer pra namorada Ana Paula. Beijos, valeu, beijos pra vocês. O Hélio Pereira acompanhando a gente lá do Pocinho. Camila também, né? Manda um abraço pras meninas da Tchu, de Ilhota. Beijo, meninas da Tchu, ligados com a gente. Vitória também lá no Santa Terezinha, diretamente lá do Santa Terezinha. Cris acompanha a gente lá no Alto Gasparinho, né, Cris? Um abraço, tá? Quem mais tá por aqui? O Ivonei também lá no Alto Gasparinho. O Rafael do Gasparinho, né? Não é do Alto, mas é do Gasparinho, né, Rafael? Aquele abraço. Bom dia, linda. Quero participar do sorteio. Amo as minhas vizinhas, que são a minha irmã Regina e a minha mãe Marli. Beijo pra elas, estão sempre ligadinhas com você. É a Sandra, lá do Alto Gasparinho. Oh, que maravilha, né? A mamãe e a irmã, né? São vizinhas dela. Coisa boa demais.
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0: Vamos curtir o Michel Teló?

0: aí o Gabi, Intenção. 11h17, hein? A gente volta já com mais uma sequência.
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0: Chegando mais uma sequenciazinha do nosso Manhã Total. O tempo está passando hoje, tá valendo aquele voucher, hein? R$100. Do pedido dos 10 pra você, a Joyce tá por aqui participando com a gente, diretamente lá do Gaspar Mirim. Bianca, na margem esquerda, também tá por aqui. A Raica, do Gaspar Mirim. Bom dia, Rádio Top, um super beijo. Daniela curtindo a gente lá na margem esquerda. Quem está curtindo no Bairro 7 também, né? Junto com a gente é o Elias. Ô Elias, um abraço pra você. Um ótimo dia, tá? Obrigada aí pela companhia também. Maria Fernanda, lá no bairro Bela Vista. Ô Vivi, manda um beijo aí pra todo mundo curtindo. Eu e a minha mãe também estamos trabalhando, sempre na sintonia. Minha vizinha é a minha mãe, né? Então não preciso dizer mais nada, que é uma vizinha mais do que especial. Ô, coisa boa. Sabrina dos Santos também tá participando com a gente nesta manhã. Deixa eu mandar um beijo para a Sabrina. O Wilson tá lá no Santa Terezinha também curtindo, né, Wilson?

0: 89, o Fernando, lá do bairro Bateias. Olha o Fernando, Kátia Regina diz que tá costurando, né? E curtindo a rádio. Bom trabalho então pra você, tá bom, Kátia? Um beijo grande.
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0: Geninho e Mariana Fagundes.
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0: Essa é a Ana Castela com o Péricles, né? 11:34. Vou pro intervalo e já volto trazendo nossa última sequência, tá? Última chance aí pra você participar daquele voucher do Pedidos 10.
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2: É, chegando as últimas já, né? Ó, todo mundo que mandou mensagem aqui pra gente durante toda a manhã, né? Tá concorrendo, sim, claro. Daqui a pouquinho a gente vai trazer o sorteio daquele voucher, R$100, lá do Pedidos 10. Deixa eu trazer os últimos áudios por aqui.
3: Bom dia, Vivi.
2: Bom dia.
3: É Maria Lúcia aqui do bairro 7. Quero participar ali do sorteio. Uma ótima quinta-feira para todos os ouvintes da 89.
2: Valeu, um beijo pra você. Também quem está aqui comigo curtindo é a Brenda, do bairro Bateias. Ô, Brenda, um beijo pra você, um ótimo dia.
4: Bom dia, Vivi. Aqui é a Avenida do bairro 7 de Setembro. Eu gostaria de participar do sorteio do voucher dos Pedidos 10.
2: Valeu, um beijo. Radija Naira Nunes também, a Marisa, tá no Gasparim participando com a gente. Daniela lá na margem esquerda. Deixa eu mandar um abraço também. Me dou bem com todos os meus vizinhos. É a Amanda do bairro Figueira. Coisa boa, Amanda. Bianca na margem esquerda também participando com a gente. A Joyce. Tem uma galera aqui, ó, mandando a mensagem. Todo mundo já tá concorrendo, tá? Deixa eu mandar mais uns áudiozinhos aqui. A Lise também tá por aqui. A Yara lá na margem esquerda. O Ednei do bairro 7. Valeu, Ednei. Um abraço pra você, tá? Tudo de bom.
5: Bom dia, Bíblia.
2: Bom dia.
5: Gaspar, quer participar do voucher da promoção 10 a 89 é 1000.
2: Opa.
5: Amo você, Vivi, adoro todos da rádio, um grande abraço.
2: Ô, Nazilda, um beijo pra você, minha amiga, tudo de bom.
6: Bom dia, Vivi, aqui
2: é
6: o Luiz do bairro Santa Terezinha, quero participar do sorteio do voucher dos Pedidos 10.
2: Tá participando, aquele abraço.
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0: Obrigada a todo mundo que participou com a gente. Agora tem o nosso sorteio.
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0: Quem está se dando bem, já avisei a ela, já passei o voucherzinho para ela também, o código, né, do cupom para ela usar. É a Iranilda, do bairro Lagoa, tá bom, Iranilda? Parabéns para você. Depois conta pra gente, tá? O que que você escolheu lá no Pedidos 10. Tô indo nessa, hein? Volta amanhã, sexta-feira, sextou, pra te fazer companhia. Continue por aqui na Top, à tarde, daqui a pouquinho já, né? Chega o Marcelo pra te fazer companhia, com muitos prêmios. É o Cleiton também, na noite da 89. Beijos!
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3: Fala galera, muito boa tarde pra você. Tá começando o programa mais show do seu rádio aqui nas ondas da sua Rádio Top. Desta quinta-feira de TBT, dia 20 de agosto, ano 2026. 1:02 da tarde, a temperatura é de 25 graus aqui na cidade Coração do Vale. Muito prazer, o seu amigo de todos os dias, eu, Marcelo, te faço companhia até às 6. Vamos juntos curtir muita música boa, deixar a tua tarde de quinta-feira, eu te prometo, ainda mais gostosa. E claro, você vai participar com a gente através do nosso WhatsApp pelo 988230738. Vai interagir com a gente, né? Participar aí da nossa tarde aí, deixar beijo, abraço pra quem você quiser. Nosso programa tem muita música boa, então você pode mandar aí seu recadinho. Não tenha vergonha, não. Pode mandar áudio também. Porque áudio a gente gosta bastante de ouvir dos nossos queridos ouvintes aí quando mandam. E é muito legal a sua participação por aqui. E claro, hoje, quinta-feira, não poderia ser diferente, né? Vai ter aquela pizza maravilhosa lá da Casa da Pizza. Que foi um sucesso ontem. Muita gente mandou mensagem pra cá, queria, porque queria a pizza. Então, você vai participar com a gente e tem a nossa enquete de hoje, que é a seguinte: você prefere a vida de solteiro ou de casado? Responde pra mim aí, quero saber de você, ouvinte, quero sinceridade, tá bom? Valendo pizza lá da Casa da Pizza, o sorteio é no finalzinho do nosso programa. Claro, além disso, teremos momento previsão do tempo, vamos saber com o nosso Peter Scheuer como é que vai ficar nas próximas horas. Backstage para você ficar bem informado e também aquele túnel do tempo, flashback, que não pode faltar e a galera gosta demais, fechou? Então pode dar volume aí do seu rádio no trabalho, em casa, aonde você estiver, porque o programa mais show do seu rádio começou a partir de agora. Murilo Rufi, ótima tarde de quinta, show da 89 tá no ar.
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0: Castela Ratchum, participação especial de Denis DJ. Fechando a nossa primeira sequência por aqui, pra gente começar já nesse clima, né? De quinta-feira, um pezinho já na sexta-feira. Vai mandando a tua mensagem pra cá pelo 988-230738, valendo pizza lá da Casa da Pizza. Intervalinho, volto já.
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0: Muito bem, estamos de volta com o nosso show da 89 para todo o Vale do Itajaí, litoral norte catarinense, nesta quinta-feira. E a galera tá participando, claro, através do nosso WhatsApp pelo 988230738. Hoje tá rolando a enquete, que é a seguinte: você prefere a vida de solteiro ou de casado? Quero saber tua opinião aí, a tua sinceridade, beleza? Olha só, deixa eu pras mensagens aqui. A minha querida ouvinte, a Patrícia, ela que ganhou a pizza ontem da Casa da Pizza, valeu, Pati, beijo pra você. Ela me respondeu a enquete e falou o seguinte: voltei para o ex, mas prefiro ficar solteira. Como assim, mulher? Hã? Como assim? Te decide. Ou tu fica com teu namorado. Ou tu fica solteira? É, não sei. Eu acho que vai dar ruim isso aí. Vai dar ruim. Espero que ele não esteja escutando, hein? Ai, ai, ai, ai, ai. Quem mais participando aqui? Valeu, Pati. Beijo pra você. A Eliane do bairro Colonia tá aqui com a gente também. Valeu, Eliane. Beijo. Boa sorte no sorteio. Oi, Marcelo. Boa tarde. Ângela Maria Tomé. Eu quero ganhar muito essa pizza, manda pra mim, estou aqui sempre ligadinha e curtindo a 89. Valeu, minha querida, beijo pra você, obrigado pelo carinho. Meu amigo Guilherme Sábio, fala, Gui.
1: Boa tarde, Marcelo, tudo bom?
0: E aí, tudo certo?
1: Meu amigo Marcelo, quero participar da Casa da Pizza, beleza?
0: Legal, tá participando. Poxa, Gui, que bacana, ele colocou assim, ó: amanhã eu vou estar na Rivagem Blumenau pela Pai. Ô, meu querido Gui, que legal, cara, que bacana que tu vai estar lá, viu? Show de bola, cara, aproveita bastante, tá? Tu vai ver que a Rivagem é bem legal lá, show de bola, aproveita. Quem mais tá com a gente aqui? Um áudio por aqui, vamos ouvi-la, boa tarde.
2: Marcelo, boa tarde, aqui é a Jacira Fernando do bairro Figueira.
0: Oi, Jacira.
2: Então, coloca uma musiquinha do Amado Batista aí pra eu curtir. Beleza?
0: Beleza.
2: Quintou, né? Amanhã já é sexta e aí chega sábado pro nosso show da tarde. Flashback topzera.
0: É isso aí,
2: beijo, Marcelo.
0: Valeu, Jacira,
2: põe
0: beijo.
2: No sorteio.
0: Valeu, tá participando, minha querida. Obrigado pelo carinho. Sabadão, a partir da 1 da tarde, tem a Viagem no Tempo, né? O nosso Flashback 89. Tem uma galera que fica ansiosa pra esperar esse programa aí. E sobre o pendrive que o pessoal tá me pedindo, tem novidades aí, tá bom? Logo, logo eu conto pra vocês. Carlos Fontoura, do bairro Santa Terezinha, quer participar do sorteio. Valeu, meu querido Carlos. Grande abraço. Boa tarde, Marcelo. Quero participar do sorteio da pizza. É a Lu do Santa Terezinha. Valeu, Lu. Beijo. O Adriel do Bateias participando com a gente também. Valeu, Adriel. Grande abraço. Boa tarde, Marcelo. Tudo bem? Aqui é a Thay da Margem Esquerda. Quero participar do sorteio da pizza. Manda pra mim. Sobre a enquete, quem tá casado prefere a vida de solteiro. E quem tem algo errado aí, né? Então, que case ou que, enfim, né? Sou casada e com certeza prefiro a vida de casada. Pois é, né, minha querida? É aquilo, né? Tem gente que gosta de estar solteiro e quer ficar, mas tem gente que quer casar, quer namorar, e tem gente que não vê a hora de se livrar, né, da pessoa, enfim. Vai com a opinião de cada um. Beijo, Thay, obrigado pelo carinho. Quem mais tá por aqui? A Jossara do Santa Terezinha também tá participando. Sobre a enquete, ela diz que ela ama a vida de casada. Valeu, Jossara, beijo. Oi, Marcelo, boa tarde, aqui é a Jéssica do Barracão, quero participar do sorteio da pizza. Sobre a enquete, a vida de casado é melhor. Valeu, Jéssica, beijo, beijo, boa sorte no sorteio. 988230738, valendo pizza lá da Casa da Pizza. Responde a enquete pra mim: você prefere a vida de casado ou de solteiro ou solteira? Bruno e Barreto.

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8: Na 89, 15 minutos para as duas. Boa tarde.

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1: A dupla Bruno e Marrone fizeram história no Vila Country no 15º show consecutivo e esgotado. A dupla que se apresentou, né, na última semana em São Paulo reforça a conexão com o público após mais de 4 décadas de carreira. Bruno e Marrone provaram mais uma vez que algumas histórias do sertanejo continuam sendo escritas junto com os fãs. Na última sexta-feira, a dupla subiu no palco do Vila Country na capital paulista, esgotou os ingressos e, segundo a casa, esta é a 15ª apresentação consecutiva da dupla no local com lotação máxima. O número chama atenção não apenas pela sequência de shows esgotados, mas também pelo momento da carreira de Bruno e Marrone. Com mais de 4 décadas de trajetória, a dupla segue reunindo diferentes gerações em torno de músicas que atravessaram épocas e que continuam presentes na memória afetiva do público sertanejo. Com certeza, né? Bruno e Marrone é bom demais. Eu não tive a oportunidade de ir no show do Bruno e Marrone ainda, mas o negócio é que eles cantam e cantam muito. Essa dupla que faz muito sucesso até nos dias de hoje, Bruno e Marrone. Intervalo comercial bem rapidinho, volto já. Show.
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7: Na 89, 2:03.

0: Muito bem, estamos de volta com o nosso show da 89 para todo o Vale do Itajaí, litoral norte catarinense. Desta quinta-feira de TBT, com um pezinho já no final de semana. Muito obrigado a você que está acompanhando a gente, está ouvindo nos quatro cantos da cidade. No trabalho, em casa, no carro, né? Seja onde você estiver, muito obrigado pelo carinho e sintonia, tá bom? Eu, Marcelo, com muito prazer, continuo por aqui te levando muita música boa, informação e, claro, aquela interação que a gente faz todas as tardes aqui com o programa Mais Show do seu rádio, através do nosso WhatsApp pelo 988230738. A galera tá participando, interagindo. A nossa enquete de hoje que é a seguinte: você prefere a vida de casado ou de solteiro? E, claro, tá valendo o quê? Uma pizza deliciosa lá da Casa da Pizza. Então, continua mandando a tua mensagem para participar do sorteio, você sabe, né? É pertinho das 6 horas da tarde, no finalzinho do nosso programa. A Digessi da margem esquerda quer participar do sorteio, ela disse que sobre a enquete, ela prefere a vida de casada, com certeza. Valeu, minha querida, beijo para você. Boa tarde, Marcelo, tudo bem? Gostaria de participar do sorteio da pizza. Olha, sobre a enquete, casado é bom, mas solteiro é bem melhor. É a Rosemary da margem esquerda. Valeu, Rosemary, beijo, obrigado pela participação, boa sorte no sorteio. Boa tarde, Marcelo, quero participar do sorteio da pizza. Sobre a enquete, prefiro a vida de casado. Quem mandou isso pra mim foi a Nilva. Valeu, Nilva, beijo pra você, obrigado pelo carinho, boa sorte. Boa tarde, Marcelo, tudo bem? Quero a pizza da Casa da Pizza. Renata da margem esquerda, valeu, Renatinha, boa sorte. Oi, Marcelo, aqui é a Letícia do Santa Terezinha. Sobre a enquete, o que dizer da vida de casada? Casei em 1980. Solteira na lembrança, já se vão 40. Ah, entendi. Lá já se vão 46 anos de casadas e bem casadas. Que maravilha, hein? Parabéns! Quem mandou isso aqui pra mim foi a Letícia. Obrigado pelo carinho. Olha, parabéns. A gente fica até surpreso quando a gente vê uma coisa, tantos anos assim, né? A galera hoje não. Enfim. A Sônia do Bateias está participando com a gente também. Valeu, Sônia, beijo. Boa tarde, Marcelo, tudo bem? Hoje eu prefiro a vida de casada. Aqui é a Yara da margem esquerda. Valeu, Yara, beijo pra você, boa sorte no sorteio. Boa tarde, Marcelo, tudo bem? Eu gostaria de participar do sorteio da pizza. Sobre a enquete, eu prefiro 10 vezes ser casada do que a vida de solteiro, que não é boa, não. Valeu, minha querida Cida, obrigado pelo carinho, por participar, boa sorte no sorteio. Maria Eduarda Pitts, do Belchior Alto, quer participar com a gente também. Valeu, Eduarda, bom final de semana, diz ela. É, quase, né, Maria? Quase, a gente tá com o pezinho no fim de semana, beijo. Boa tarde, Marcelo, tudo bem? Aqui é a Gisele do Barracão, tamo ligadinha na 89, Deus abençoe nossa quinta-feira. Sobre a enquete, eu prefiro ser casada. 988230738, responde a nossa enquete de hoje. Você prefere a vida de solteiro ou de casado? Valendo pizza lá da Casa da Pizza.
1: Cê tá nos
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9: Na 89, 2h24.
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9: Muito bem, vamos saber então como vai ficar o tempo nas próximas horas. Quem traz os detalhes é o nosso amigo Peter Schauer. Boa tarde, Peter.
12: Boa tarde. A presença de uma frente fria associada a um sistema de baixa pressão favorece o aumento gradativo das nuvens e não dá para descartar a ocorrência de algumas pancadas passageiras bem mal distribuídas. Muitas áreas acabam falhando porque é uma frente fria que chega até a região com fraca intensidade. Ela pega, assim, mais em cheio oeste, meio oeste, serra, algumas áreas do Alto Vale do Itajaí, mas ainda assim acaba perdendo força nas demais regiões, nas demais cidades do Médio Vale, litoral norte. Então, tem indicativo aí para ter pouca chuva, pancadas bem mal distribuídas, muitas áreas vão acabar falhando. E prossegue com tempo bom ao longo dessa sexta e fim de semana. Frio pelas manhãs, temperaturas mínimas entre 7 e 8 graus, 9 graus no amanhecer. Durante o período das tardes, temperaturas mais confortáveis. As máximas previstas, elas seguem num patamar próximo aí dos seus 18, 20 graus. E o início da próxima semana ainda continua seco e com temperaturas mais amenas. Peter Schauer, meteorologista, com a previsão do tempo.
9: Valeu, Peter. Obrigado pelas informações. Amanhã ele tá de volta aqui na programação da sua Rádio Top. Natan.

0: 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O intervalo é bem rapidinho, eu volto já.
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0: Na 89, 2:39.

Muito bem, estamos de volta com o nosso show da 89 desta quinta-feira. E a galera participando, interagindo, claro. Todo mundo quer a pizza lá da Casa da Pizza. E participando também da nossa enquete de hoje, que é a seguinte: você prefere a vida de solteiro ou casado? Responde pra mim aqui, quero toda a tua sinceridade, tá? A Luciana Vipel tá participando com a gente aqui. Valeu, Luciana, grande abraço. Quem mais com a gente aqui? Lari Marchetti, também participando do bairro Figueira. Gostaria de participar do sorteio da Casa da Pizza e mandar um beijão pra costura da minha mãe, a Raquel, e pras minhas primas, a Carla e a Ana. Manda essa pizza pra mim, ótima quinta. E sobre a enquete, prefiro a vida de solteira. Valeu, Lari, beijo pra você, boa sorte no sorteio. Oi, Marcelo, tudo bem? Manda essa pizza pra mim. Eu ainda não conheço, quero experimentar a pizza da Casa da Pizza, Regina do Alto Gasparinho. Beijo pra você, Regina, boa sorte no sorteio. Vou ficar na torcida pra você experimentar essa pizza que é maravilhosa. Quem mais? O Alexandre de Amorim, da margem esquerda, também tá aqui com a gente. Valeu, Alexandre, grande abraço. Oi, Marcelo, tudo bem? Boa tarde. Quero participar do sorteio da pizza. É a Milta do Arraial. Sobre a enquete, eu sou casada e bem casada. Amo ser casada. Valeu, Milta. Obrigado pelo carinho. Boa sorte no sorteio. E viva o amor, né, gente? Que maravilha, hein? Parabéns, Milta. É isso aí. A minha querida, o Eliseu do Arraial também participando, que é a pizza lá da Casa da Pizza. Ele disse que sobre a enquete, ele ama ser casado. Valeu, meu querido Eliseu, grande abraço. A Fabiana do Santa Terezinha também tá aqui com a gente. Valeu, Fabi, beijo pra você. O Sidney Cardoso também participando. Valeu, Sidney, grande abraço. Quem mais? Ilza Maria Gomes, do bairro Figueira, participando do sorteio da pizza. Ela disse que sobre a enquete, ela já foi casada. Hoje, ela está solteira, mas a vida de casada é melhor. Então participa com a gente, tá? 988-230738. A enquete de hoje é a seguinte: você prefere a vida de solteiro ou de casado ou casada? Valendo aquela pizza lá da Casa da Pizza. Mari Fernandes.

0: Country Beach, Pampa. O intervalo bem rapidinho, a gente volta já, não sai daí.
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4: Na 89, 3 horas em ponto.

Muito bem, seguimos por aqui com o programa mais show do seu rádio, na sua Rádio Top. E a galera tá participando, interagindo, todo mundo tá querendo pizza lá da Casa da Pizza, não é não? Pra deixar a quinta-feira ainda melhor, já pensando também no final de semana. E não para de chegar mensagem por aqui pelo 988-230738. A Kátia Regina participando com a gente, ela é do bairro Figueira. Ela gostaria de participar do sorteio da Casa da Pizza. Sobre a enquete, eu sou casada há 26 anos e sou feliz. Valeu, minha querida Kátia. Beijo pra você, boa sorte no sorteio. Parabéns pelo casamento. A Neide, do bairro Santa Terezinha, também tá com a gente. Valeu, Neide. Boa sorte no sorteio, obrigado pelo carinho. O Renan, da margem esquerda, quer mandar um abraço pra embalagem da TDC e participar do sorteio da pizza. Valeu, meu querido Renan, grande abraço pra você. Boa sorte no sorteio. Oi, Marcelo, boa tarde, tudo bem? Aqui é a Mercy, da margem esquerda. Quero participar do sorteio da Casa da Pizza. Sobre a enquete, sou casada e amo a vida de casada. Valeu, minha querida Mercy, beijo pra você, obrigado pela participação, boa sorte. Boa tarde, Marcelo, tudo bem? Respondendo à enquete, vida de casado é melhor, casamento não é perfeito. Mas quando a gente escolhe a pessoa certa, vale a pena todos os dias. Me coloca no sorteio da Casa da Pizza. É a Andriele do Bela Vista. Aí sim, né, minha querida Andriele? Um beijo pra você, boa sorte no sorteio. Felicidades aí pro casal, tá? Tudo de bom. Boa tarde, Marcelinho, tudo bem? Sobre a enquete, melhor solteira do que ser sustentada por macho liso. Ai, meu Deus, quem mandou isso pra mim aqui foi a Camilinha, lá da cidade de Ilhota. Pois é, Camila, eu não sei nem o que te dizer sobre isso. Boa sorte no sorteio, tá? Oi, Marcelo, boa tarde, tudo bem? Aqui é Antônia Marquete, do bairro Gasparinho. Gostaria de participar do sorteio da pizza e da Casa da Pizza. Sobre a enquete, prefiro ser solteira. Valeu, minha querida, beijo pra você, boa sorte. A Sabrina Liconete, do Gasparinho, quer participar do sorteio. Valeu, Sabrina, beijo. Iris Sidneia Russo, também por aqui. Valeu, Iris, beijo, beijo, tamo junto. Boa sorte no sorteio. 988-230738. Corpo e alma.

tempo ainda. Hoje é dia 20 de agosto. Vamos colocar aí que você vai ter aí mais uns 10 dias, tá? Entre final de semana, 10 dias corridos aí. 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
2: 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Na 89, 3:23. Boa tarde.

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dupla Anthony Gabriel e os Bruto de Raça. Fechando mais uma sequência por aqui, o intervalo é bem rapidinho, na volta, Túnel do

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8: Na 89, 17 minutos para as 4.

0: Túnel do Tempo.
1: Chegou a hora da gente recordar um grande clássico por aqui. Bom, a gente vai pro ano 2000, vamos voltar 26 anos. A música Lady foi lançada pela dupla francesa Mojo e é um dos maiores hinos da história do House Music global. A música, ela teve o seu o recorde, né? Que ela foi e entrou em primeiro lugar na parada de singles do Reino Unido. E isso rendeu ao Mojo uma menção no Guinness Book como o primeiro grupo francês a estrear no topo desta lista. E também liderou as paradas em mais de 10 países, incluindo Itália, Espanha e Reino Unido. E alcançou o topo da parada e da Dance Club Play da Billboard nos Estados Unidos. A música Lady é a composição que retrata a forma simples da euforia e o romance de uma noite na pista de dança, repetindo aí como se sente amado pela primeira vez. Então vamos curtir esse grande clássico aí dos anos 2000, Lady Mojo, pra gente entrar no clima também dessa quinta-feira de TBT e do Flashback 89, sabadão, hein, a partir da 1 da tarde.

0: cantores mais românticos desse país, vai. Luan Santana, o príncipe Luan pra muitas aí, né? Olho Marrom, fechando mais uma sequência por aqui. Intervalo bem rapidinho, vou pegar um café e volto já.
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6: Na 89, 4 e 3.

0: Estamos de volta com o nosso show da 89 para todo o Vale do Itajaí, litoral norte catarinense. Galerinha participando, deixando sua mensagem pelo 988230738. Valendo pizza lá da Casa da Pizza. E também você responde a enquete de hoje, que é a seguinte: você prefere uma vida de solteiro ou casado? Sinceridade, por favor. Quero saber de você, viu? O Christian, do bairro Alto Gasparinho, quer muito participar da promoção da Casa da Pizza e mandar um beijão pra mãe dele, a Joyce, e pro pai Clodoaldo e a irmã Lavínia. E essa rádio é top. Valeu, Christian. Obrigado pelo carinho. Boa sorte pra você no sorteio, meu caro. A José Altair, do Gasparinho, também tá participando com a gente. Valeu, José. Grande abraço pra você. Fala, minha querida Elaine.
1: Boa tarde, Marcelo. Quintou, ótima quinta para você e para todos nós, que seja um dia aí muito abençoado. Aqui é Elaine do Poço Grande, tô ligada na nossa top e me coloca aí pra participar do sorteio top, hein, homem? Beijo!
0: Beijo para você, obrigado pelo carinho, viu? Quem mais tá comigo? William Vipel, também do Baú Central. Valeu, meu querido. Grande abraço, boa sorte no sorteio. Boa tarde.
2: Boa tarde, Marcelo.
0: Oi.
2: Aqui é Juliana de Santa Terezinha. Manda um alô aí pro povo da JM Embalagem. Estão ligadinhos para as embalagens que estão fechando o mês, as últimas duas semanas, da Ali Borrete. Embalagem da Juscelia, Vanessa Nicolete, o pessoal que está ligadinho no 89. Toquei um Gustavo Lima, calcinha de renda. Obrigado.
0: Valeu, galerinha da JM Embalagem, sempre ligadinho na 89 FM. E eu imagino que tá todo mundo aí, as confecções aí estão na reta final do mês, já querendo bater meta na correria, né? Um abraço pra vocês, bom trabalho, tudo de bom. Conta com a gente sempre aí, tá? Obrigado pela companhia e sintonia também. Boa tarde, Marcelo, tudo bem? Quero participar do sorteio da pizza. É Maria Luísa, do bairro Lagoa. Valeu, Maria, beijo pra você, boa sorte. Quem mais? A Jocely Dickman, do Santa Terezinha, tá com a gente. Valeu, Jocely, beijo, beijo. Oi, Marcelo, tudo bem? Boa tarde. Quero participar do sorteio de hoje dessa pizza. Trabalhando muito e cheia de fome. É a Kathleen do Santa Terezinha. Sobre a enquete, sou casada há 6 anos e é ótimo ter uma pessoa ao lado pra nos ajudar e dar muito amor. Um beijo pra ele, o Everaldo. Olha só, já fez uma declaração de amor indiretamente, não é isso, minha querida Kathleen? Um abraço pra você, um beijo, um beijo também, um abraço pro Everaldo aí. Tudo de bom pra esse casal aí, muito amor pra vocês, viu? Quem mais? A Maria do bairro 7 de Setembro também tá com a gente. Valeu, Maria. Beijo, beijo. O Everaldo, acho que é o marido da Kathleen, né? Já mandou aqui também pra gente. Valeu, Everaldo. Grande abraço, meu querido. Mais um áudio por aqui. Boa tarde.
3: Boa tarde, Marcelo. É Vanessa do Parque Andrezinho. Quero participar do sorteio da pizza, da Casa da Pizza. Eu acho que viver sozinho não é muito bom, não. Tem que ter sempre uma pessoa do lado para dividir as coisas.
0: É verdade.
3: Com meu primeiro marido, que faleceu, né? Eu fui casada há 32 anos.
0: Olha só.
3: É, agora vai fazer 3 anos.
0: É, dona Ivanir, é isso aí. Eu tenho uma opinião sobre isso, tá, gente? Assim, tem gente que prefere ter a vida de solteiro, que não quer dar satisfação pra nada, sai a hora que quer, faz o que quiser e tá tudo certo. É a opção de cada um. Eu acho muito legal ser casado, namorar, tá junto, né? Noivos também, enfim. Ter uma pessoa do lado, gente. Ainda mais nos dias de hoje que a gente tá aí, que tá tudo muito difícil. E é bom a gente ter alguém pra dividir as coisas, pra conversar também e desfrutar do amor, que é muito bom. Mais um áudio por aqui, oi.
4: Boa tarde, Marcelo, Adriana do bairro 7. Quero participar da pizza, da Casa da Pizza. Beijos.
0: Beijo, Adri. Boa sorte pra você, obrigado pelo carinho. Quem mais tá por aqui comigo? O Everaldo disse que a melhor coisa é ser casado. É, Everaldo, foi esperto, hein? Ah, tu foi esperto, meu caro. Tu já falou que é melhor ser casado. Se tu não fala, o bicho pega depois, né? Um abraço, meu querido. Boa sorte no sorteio. Matheus e Cauã.

0: Tá, Simone, vem cá. Quero ter uma palavrinha séria com você.
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Felipe Araújo, se é pra brigar, participação dela, Simone Mendes. Intervalo bem rapidinho e eu volto já. Continue interagindo com a gente pelo nosso WhatsApp 988230738, valendo pizza lá da Casa da Pizza.

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4: Na 89, 4:25, boa quinta-feira.

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7: Na 89, 16 minutos para as 5. Boa tarde.

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0: Murilo Rufi, deixa eu. Fechando mais uma sequência por aqui na sua Rádio Top. 988-230738 é o WhatsApp pra você participar, interagir e concorrer à pizza lá da Casa da Pizza. Volto já.
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15: Na 89, 5 e 3.

0: Muito bem, estamos de volta com o nosso show da 89 para todo o Vale do Itajaí, litoral norte catarinense. Entramos na última hora do programa, reta final, e dá tempo, claro, de você participar através do nosso WhatsApp pelo 988230738. Você vai lá, responde a enquete de hoje, que é a seguinte: o que você prefere, ter uma vida de casado ou solteiro? Valendo aquela pizza maravilhosa lá da Casa da Pizza. A galera tá respondendo aqui, mandando sua resposta. Deixa eu ver aqui. Boa tarde, Marcelo, quero ganhar essa pizza hoje. O Everaldo de Santa Terezinha. Sobre a enquete, melhor coisa é ser casado. Ah, eu li já a mensagenzinha dele no bloco anterior. Valeu, Everaldo, grande abraço. Quem mais tá com a gente? Oi, Marcelo, aqui é a Dayana do Santa Terezinha. Quero participar do sorteio. Beijo pra você, Dayana, boa sorte.
1: Boa tarde, Marcelo.
0: Boa
1: tudo
0: tarde.
1: Bem? Sou a Patrícia do bairro 7. Eu gostaria de estar participando do sorteio da pizza. E sobre a enquete, a gente sempre tá na pista, né? Bem melhor ser solteira.
0: Tá
1: a gente
0: bom.
1: Dá conta da vida, a gente resolve as coisas que a gente quer e não se incomoda.
0: Tá bom.
1: Saúde mental fica insana, né?
0: Beijo pra você, minha querida Paty. Tudo de bom. Obrigado por participar. Boa sorte no sorteio. Márcia Henkels também tá por aqui. Valeu, Márcia. Beijo pra você. Ederson, do bairro Santa Terezinha, também tá com a gente. Valeu, Ederson. Abraço. Sandro, do Santa Terezinha, também. Ana Felski, do Poço Grande. Quero participar desse sorteio da pizza e mandar um abraço pra facção da Emiliane e pras costureiras. Então, beijo. Para dona Ana Felski e um abraço e um beijo bem apertado e bem gostoso aí para Emiliane e para as costureiras. E obrigado pela sintonia, tá bom? Beijão para vocês. Boa sorte no sorteio. Graziela do Gaspar Merim também participando com a gente. Valeu, Graziela. Beijo, beijo. Joyce do Gaspar Merim também quer muito a pizza lá da Casa da Pizza. Valeu, Joyce. Aline do Bateias. Boa tarde, Marcelo. Quero essa pizza. Valeu, Aline. Beijo para você. Boa sorte. A Cláudia do Barracão também chegou por aqui. Oi, Cláudia. Beijo pra você. Boa sorte no sorteio.
2: Boa tarde. Meu nome é Adair, do bairro 7 de Setembro. Gostaria de participar do sorteio da pizza. Obrigada.
0: Beijo, tá participando. Obrigado pra você também participar. Boa tarde, Marcelo. Giovana do Barracão. Manda essa pizza pra mim. Valeu, Giovana. Beijo pra você. Que nome bonito, hein? Giovana. Diferente, hein? Beijo pra você, Giovana. Tudo de bom. A Cris do bairro 7 quer ganhar a pizza também. Valeu, Cris. Beijo pra você. Boa sorte. Boa tarde, Marcelo. Quero ganhar essa pizza lá da Casa da Pizza. A vida de casado é boa. Só perde pra de solteiro. William Nunes do bairro Lagoa. Tá bom. Beleza, meu querido. 988-230738. É o WhatsApp da sua rádio top. Continua participando, mandando mensagem. Tá valendo pizza lá da Casa da Pizza. Guilherme e Benuto.

0: entrando na brecha.
1: Grupo Menos é Mais, champanhe, um pagodinho, pra gente fechar mais uma sequência por aqui. O intervalo é bem rapidinho, continue mandando a sua mensagem pelo nosso WhatsApp 988-23-0738. Nosso programa tá acabando e já já eu venho com o sorteio da pizza lá da Casa da Pizza. O intervalo é bem rapidinho e eu volto já.
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5: Na 89, 5:23.
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5: Muito bem, seguimos por aqui com o programa Show da 89. Reta final de programa, finalzinho já. E hoje aí esquecendo, né? Eu nem toquei no assunto. Muita gente, temos ouvintes aqui, mandaram pra mim. E aí, Marcelão, como é que foi e tal? Ontem foi quarta-feira, certo? E nós tivemos ontem um jogaço de bola, né? Ontem nós tivemos um jogaço de bola. Eu tô me referindo a Flamengo e Cruzeiro. E quem se deu bem foi o Mengão, é claro, né? Foi o Mengão, é claro. Nós ganhamos ontem por 2-1. Que maravilha, né? Eu não vou voltar muito não, porque se daqui a pouco eu vou levar um puxão de orelha. É só um pouquinho, só um pouquinho.
7: Uma vez Flamengo.
5: Que maravilha, né, gente? É, ontem foi demais. 2-1 em cima do Cruzeiro, tão classificado para as quartas de final da Libertadores. Como é bom ser flamenguista, gente. Como me dá orgulho de ser flamenguista. O time jogou muito, jogou com raça. E aos rubro-negros que estão aí, meus ouvintes queridos, que são rubro-negros, pode mandar mensagem também, que alguns já me mandaram aqui. Eu esqueci, já estava esquecendo de falar sobre esse assunto. Ontem o Mengão foi demais, né, gente? Que maravilha. 988-230738. A galera continua participando, interagindo. Todo mundo quer pizza lá da Casa da Pizza. Boa tarde, quero sorteio da pizza. Boa tarde, quem me mandou isso aqui? A Merci. Oi, Merci. Boa tarde, Marcelo. Duda Linhares, quero participar do sorteio da pizza, da Casa da Pizza. Beijo pra você, boa sorte. Oi, Marcelo, quero a pizza da Casa da Pizza, Rafaela do bairro Figueira. Valeu, Rafa, beijo pra você, boa sorte.
8: Boa tarde, sou Maria Fernanda, quero participar do sorteio da pizza, sou do Gaspar Grande.
5: Maria Fernanda, o titio Marcelo. Vai ficar na torcida pra você ganhar, tá bom, meu amor? Um beijo! O Jerry também tá com a gente aqui, quer participar do sorteio, bairro 7 de setembro. Valeu, Jerry! Boa tarde, Marcelo. Aqui é Letícia Dorof do Gaspar Alto. Quero participar do sorteio. Valeu, Letícia. Já está. Boa sorte, beijocas.
9: Ô, Marcelo, boa tarde.
5: Opa!
9: Aqui é o Edil do bairro Santa Terezinha, quero participar da pizza, da Casa da Pizza.
5: Beleza.
9: Muito obrigado.
5: Valeu, meu querido.
9: Boa tarde.
5: Boa tarde pra você também. Tá participando? Karen, do bairro Santa Terezinha, também tá aqui com a gente. Valeu, Karen, beijo. A minha querida Iris Sidney, a Rússia, mandou um escudo aqui do Flamengo. Valeu, Iris, beijo, é isso aí, tamo junto.
10: Boa tarde, Marcelo, aqui é a Tânia de Souza da Bateza. Quero participar do sorteio da pizza. Assim, ó, a vida de casado tá boa, porque eu já tô casada há 27 anos.
5: Que maravilha, parabéns, então, muito amor pra você, Tânia, e pro seu maridão aí. Deus abençoe esse casal aí, tudo de bom, gente. É isso aí, tem gente que quer ficar casado, tem gente que prefere ficar solteiro. E aí, você, solteiro ou casado, o que que você prefere, hein? O que que você curte mais aí? conta pra mim, valendo pizza lá da Casa da Pizza. Já que a gente tá na quinta de TBT, vamos recordar esse grande clássico aqui, ó, Zezé de Camargo e Luciano, essa música que foi tema da novela O Rei do Gado em 1996 e teve como tema do nosso querido ator o... Ai, agora me deu branco, esqueci o nome dele. Mas eu lembro que foi a Silvia Pfeiffer que fez par com ele. Ah, o Oscar alguma coisa. Se eu lembrar o sobrenome dele, se vocês ouvintes quiserem me mandar depois, mande, porque eu esqueci. Oscar Magrini, eu acho que é. Eu acho que é isso. Vamos relembrar esse sucesso então. Zezé de Camargo e Luciano, Sem Medo de Ser Feliz. Aumenta o volume, vai.

0: Diego e Vitor Hugo, Tubarões. Fechando mais uma sequência por aqui. Fica ligadinho, na volta, as últimas de hoje, o sorteio.
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0: Na 89, 16 minutos para as 6. 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
0: Muito bem, obrigado a todo mundo que participou, mandou mensagem, deixou seu recadinho por aqui, participou da enquete e já saiu o sorteio por aqui da pizza lá da Casa da Pizza. Quem será que vai levar hoje, hein? Saiu o resultado por aqui, é do telefone 479-9704, final 68. Quem levou foi a Giovana. Parabéns, Giovana, do bairro Barracão. Se deu bem, hein? Vai comer uma pizza gostosa hoje lá da Casa da Pizza. Pra você que não ganhou, não fica triste. O Cleiton tá chegando por aqui com 89 na pista. Mais música boa, mais prêmios. E amanhã, na sexta-feira, sextou, tem mais pizza aqui no show da 89, tá bom? Gente, eu, Marcelo, vou ficando por aqui, me despeço. Desejo pra você uma ótima noite de quinta-feira. Bom trabalho pra quem vai trabalhar, bom descanso pra quem vai descansar. Se cuide e fique com Deus. Amanhã a gente tem um encontro marcado a partir da 1h aqui na programação da sua Rádio Top. Na sexta-feira, sextou, bebê. A gente já vai entrar no clima do final de semana aqui com o show da 89. Beijo no coração. Ótima noite de quinta. Tchau, gente.

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2: Santos Casa e Construção contrata ajudante de motorista. 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

0: Sim, já estamos aqui na pista da 89 nesta noite. Sim, já estamos na noite de quinta-feira, são 6:02. 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Estamos começando muito bem o nosso 89 na pista com Chiquito e Bordoneio.
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Mesmo porque não dá pra se afogar num copo tão pequeno, né, bebê? Nave só, eu vou, eu volto. Shot de primavera aqui no nosso 89 na pista nessa noite. Sim, a noite já engoliu o nosso dia de quinta-feira. A noite tá bonita, sim. Corpo e alma embelezando a nossa noite com Bruno e Marrone e Terceira Dimensões. Dando aquele abraço nos amigos. Falando em abraço nos amigos, hoje é o dia do vizinho. Já deu um abraço naquele teu vizinho? É, aquele que às vezes aumenta o som, o volume, o som do rádio aí, do toca-disco, sei lá. Quem faz uma festa, dá um abraço nele. É o dia do vizinho, é o dia mundial também do mosquito. Nem o mosquito sabe disso, mas é o dia mundial do mosquito. 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
7: Estamos no 89 na pista com 6 horas e 28 minutos. Uma boa noite para você.
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7: 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Salve, salve. A nossa quinta-feira está para lá de especial. Bonita noite boa. Estamos com 21 graus centígrados neste exato momento. Estamos aqui no bairro 7. Estamos em Gaspar, Santa Catarina, sul deste país chamado Brasil. E você ligado no 89 na pista e vai se ligar mais ainda, porque no final do programa, naquele famoso grand finale de todas as nossas noites aqui pela 89, sortearemos para você nada mais, nada menos do que um almoço buffet livre delicioso do Titon Restaurante Hotel, Restaurante Titon, que sempre está aberto ao público de segunda a sexta-feira, a partir das 10h45 da manhã até as 2 horas da tarde. 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Sexta-feira boa para todos nós, bem movimentado, nosso 988230738, o WhatsApp aqui do 89 na pista. Olha quanta gente bacana, bonita chegando. Alô, quem está aqui é o que vamos saber agora. Alô, alô, boa noite para Rosilane. Oi, Rosilane, como estás tu? Bom saber que você está aqui na pista também, claro. Nosso 89 na pista fica melhor ainda, com super participações. Rosilaine do Santa Terezinha. Oi, alô, quem mais? Giovana Tsaitz, oi, é do Barracão. Grande abraço pra ti, querida. Ana Boiadeira, a Ana Castela vai cantar Boiadeira. Eu só fiz uma junção, Ana Castela cantando Boiadeira é pedida da Maria Eduarda, do Belchior Alto. Oi, Maria Eduarda. Grande abraço também para Michael, aqui do centro, e aquele coração bandido. Olha, ótimas pedidas chegando pelo 988230738. Luciana Vipel, boa noite, minha querida. Ederson Bernardo é do bairro Santa Terezinha. Alô, alô. Boa noite.
8: Boa noite, Cleiton. Aqui quem fala é a Cris do Colominha. Queria participar do sorteio. Queria ouvir a música do Zezé de Camargo e Luciano, para não pensar em você. Oferecer pro José Carlos, pro Diogo e pra Patrícia e pro Ravi, meu neto. Boa noite. Me sorteio.

0: Estamos todos nos embalos da 89 na pista, secretário de obras. Eu fico imaginando baitaca de secretário de obra. Quem teve também por aqui a presença de São Francisco cantando Vestido Azul, bonita, Vestido Azul, aqui no nosso 89 na pista. Tem alguém, inclusive, que está aí no trânsito e ao mesmo tempo ligado no nosso 89 na pista, é o Beto Wilber de Blumenau. Alô, Blumenau, Beto Wilber, curtindo e indo em direção à sua casa depois de um dia bem movimentado. Encerrou teu dia, teu expediente, a noite de quinta-feira. Aquele abraço então, Beto Wilber, de Blumenau. Alô também para Maísa Vilpel de Amorim, da margem esquerda. Grande abraço. 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
5: 89 na pista, estão faltando 8 minutos para 7 horas.
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1: E no final do programa, como costumeiramente é um hábito de todas as noites aqui no nosso 89 na pista, sortearemos para você um almoço buffet livre do Titon Restaurante, Hotel Restaurante Titon, 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Vamos sortear também um super limpador multiuso para deixar a tua casa ainda mais limpa, brilhante, cheirosa e aconchegante, também presentão da loja Rabi e da Start Química. Muito bom saber que Ironice da Vila Isabel também está ligada aqui, sim. Ironice da Vila Isabel, manda abraços para o casal Renato Iteri, para Camille, Carla da Cunha, Dari Nicolete. Eu acredito que essa turma deve ter ouvido ainda na primeira sequência a música do São Francisco Vestido Azul. Sim, eu creio que sim. Aliás, quem pediu também foi alguém que estava no trânsito em Blumenau. É, isso mesmo. E pediu o Vestido Azul. Foi o nosso amigo Beto Wilber, de Blumenau, indo em direção para sua casa. Depois de um dia de trabalho, que maravilha. Ah, ouvimos, vamos curtir daqui um pouquinho a Ana Castela. Sim, Ana Castela vem pra pista, já está aqui, inclusive. Abraço também para Cris do bairro Coloninha, ela que pediu antes a música Pra Não Pensar em Você, com Zé de Camargo e Luciano. Essa música, inclusive, você deve ter ouvido também na voz do Sandro Coelho. Sim, Eduardo Costa também canta. E, claro, Zé de Camargo e Luciano, que vai voltar no Repeteco agora nessa próxima sequência. Alô, oi, boa noite.
7: Opa! Boa noite, Creita. Aqui é Orlando do Bairro.
1: Oi, Orlando.
7: Eu queria participar do teu programa para ganhar o sorteio.
1: Sim, seja bem-vinda. Ótimo! Grande abraço para... vamos ver aqui. Abraço para Jéssica e Vitor. E beijo para a esposa Rose Antônio. Assinado Antônio. Ok, Antônio. Valeu, casal. Grande abraço, família. Poliana Santos, é o nome dela? Sim, é o nome dela. Grande abraço. Sim, seja bem-vindo ao nosso 89 na pista. Quem mais? A Maísa Vipel. Oi, garota. Que bom. Coração Bandido é a pedida de Maicon aqui do centro com Leonardo. Vamos ver aqui a Juliana Mara pedindo. São Marino, preciso te falar. Sim, São Marino confirmou presença e há quem diga que ele vem na segunda, essa sequência próxima, inclusive. Wellington Simão é o nome dele, na torcida. Valeu, garoto, seja bem-vindo. Matizes Chucro Coração. E um abraço para todos da embalagem do Bagual, Maicon, Simone, Vanessa e ele, o próprio Bagual, Matiz e Chuco Coração, também aqui no nosso 89 na pista. Edson Bernardo é do bairro Santa Terezinha. Sim, Luciana Vipel também está aqui, claro, que bacana. Daqui a um pouquinho mais participações, Maria Eduarda Pitts pedindo a música da Ana Castela. Ana Castela no

Boa noite, Cleito. Quintou. Ótima noite pra você e pra todos nós. Aqui é a Lani do Poço Grande. Quero participar do sorteio da noite. Tô curtindo aí a nossa Top 89. E toca aí pra gente hoje um Zezé de Camargo e Luciano Flores em Vida. Pra todo mundo que estiver escutando e que curte. Beijo.

0: 89 na pista e o pedido super especial da Elaine do bairro Poço Grande, Flores em Vida, nas vozes de Zezé de Camargo e o Luciano. Quem também enfeitou sonoramente o nosso 89 na pista desta noite de quinta-feira foi também a banda São Marino. E a São Marino veio também a pedidos da Juliana Mara, do bairro Santa Terezinha. Bonita escolha para essa noite. Tem tudo a ver com uma noite de quinta-feira, sem dúvida que tem. 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
6: Uma boa noite de quinta-feira pra você. Agora são 7:12.
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6: 20 graus é a temperatura aqui no bairro 7. Estamos no centro de Gaspar, Santa Catarina, sul do Brasil, planeta Terra. Meu nome é Cleito. Para você que não me conhece, estamos apresentados. Nesta noite de quinta-feira, sortearemos no final do programa, porque todas as noites gostamos de dar para você, de presentear. Comemos agrados, afinal a noite fica mais aconchegante ainda com música boa, música que você gosta de ouvir, aquela tua preferida vai estar aqui sim, nosso 89 na pista. Final do programa sortearemos um almoço buffet livre no Titon e Hotel, restaurante Hotel e restaurante Titon, que sempre está aberto ao público de segunda a sexta-feira. 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Vamos com o nosso 89 na pista. Alô, alô, pra ti. Boa noite.
8: Boa noite, sou Elisângela do Vai 7.
6: Oi, Elisângela.
8: Para todos os prêmios.
6: Claro, garota, seja bem-vinda. Ah, quem mais? Vou repeteco aqui. Abraço do Antônio para Jéssica e Vitor. E beijo para a esposa Rose. Valeu, família. Vamos no repeteco, então? Vamos lá. Alô, boa noite. Opa, boa noite.
9: Boa noite, Cleito. Aqui é Orlando.
6: Oi, Orlando.
9: Gostaria de participar do teu programa. Sim? Para ganhar o sorteio.
6: Claro. Seja bem-vinda. Grande abraço também para Cristiane dos Santos, é do Gaspar Mirim. E, ela vai completar mais um ano de vida no próximo dia 29? Bah, no dia 29, então temos algum prazo para te parabenizar. Com aplauso, mas vamos parabenizar a aniversariante já desse mês. Sim, mês de agosto. É. Abraços também para Juliana Martins, Elaine do Poço Grande. Daqui a pouquinho vamos ter Chuco Coração. Sim, Chuco Coração e Matizes já foram escalados para estar na próxima sequência. E a pedida é de toda a turma, todo o pessoal, a galera, se assim preferirem, do o Bagual, Maicon, Simone, aliás, da embalagem do Bagual, Maicon, Simone, Vanessa e o próprio Bagual. Alô, boa noite para Suíri Bittencourt, que deseja uma feliz noite de quinta-feira e uma sexta-feira também repleta de alegrias. Alô, Elias do bairro 7, pedindo duas vidas em um só coração, que maravilha. Alô, Maicon aqui do centro, e a pedida dele é Leonardo, Coração Bandido, chegando na pista.

0: Essa música e letra são ideais, fatais e irresistíveis para aquele encontro de olhares. É isso mesmo. Bonita canção do Porto do Sol aqui no nosso 89 na pista. Chucro Coração também veio, deu as caras e a banda, toda aquela disposição e toda a música bonita também. Chucro Coração esteve na pedida, toda a turma, todo o pessoal da embalagem do Bagual. Maicon, Simone, Vanessa e o próprio Bagual assinando embaixo. É isso mesmo. Além de Chucro Coração, a tua participação continua pelo 988-230738. 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
5: No 89 na pista, são 7 horas e 31 minutos.
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5: 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Diversão, música alegre para você todos os dias e todas as noites aqui na 89, no 89 na pista também. Final do programa de hoje, sortearemos um almoço buffet livre no Titon e Hotel, o Hotel e Restaurante Titon, que fica localizado aqui na Francisco Mastella. 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Vamos sortear também nesta mesma levada, no grand finale desta noite, um super limpador multiuso Azulim da Start Química e também da Loja Rabi. De boa, quinta-feira, há quem diga que é o melhor dia da semana. Aliás, hoje, quinta-feira, dia 20 de agosto de 2026, comemora-se o Dia do Vizinho. Também é Dia Mundial do Mosquito. Os mosquitos que fizeram as malinhas e estão de férias. Devem voltar no verão? É o que tudo indica. Vamos ter um verão tórrido? A previsão é de que sim, tenhamos um verão quentíssimo. Falando em previsão, já que eu toquei no assunto, amanhã estaremos numa sexta-feira e a sexta-feira tende a ser uma sexta-feira fria, não gelada, não a esse ponto, mas vamos sentir, claro, uma queda na temperatura. Variação térmica prevista para sexta-feira, dia 21 de agosto, é de que tenhamos 10 graus na mínima e 20 graus na máxima. Portanto, vamos tirar os cobertores dos guarda-roupas e aquela roupa mais aquecente. Ah, que nos aquece não somente o corpo, mas o coração também. Falando em coração, daqui a pouquinho vamos ter uma música bonita. Alguém pediu a música A Primeira Vez. Vamos curtir com ela. Boa noite para Sávio, do bairro Macuco. Grande abraços também para a nossa querida Eronice Farias, aí do Vila da Vila Isabel, melhor. Ela que fez questão de enviar uma foto com um cálice de vinho. Ei, afasta de mim este cálice. Não este cálice, não. Este me parece que seja de um vinho saborosíssimo. Tchim, tchim, saúde, salute. Abraços também para Cristiane dos Santos. Antes ela pediu o último baile. Sim, o JM se atrasou um pouquinho, sabe como é? Noite de quinta-feira. Calmon também é pedida do nosso amigo Elias, do bairro 7. E quem mais tá passando por aqui para dizer um oi foi a Pâmela do Gaspar Mirim. Ela pediu a música A Primeira Vez, com mais tem que ser com Elton Saldanha. Os nativos também e os serranos já interpretaram essa bela canção nativa. A Primeira Vez está na pista.

Beijinho pra cá e um beijinho pra lá também. Esse é o nosso 89 na pista, que trouxe também aquela bonita música com Elton Saldanha. E a pedida foi da nossa querida Pamela do bairro Gaspar Mirim. Ela ofereceu para o marido Odimar. Grande abraço, casal. Abraço para você que está ligado no nosso 89 na pista. 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
11: No 89 na pista estão faltando 15 minutos para as 8 horas.
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11: 89 na pista nesse dia 20 de agosto, que é o dia do vizinho, é o dia mundial do mosquito, mas o que dizem a respeito desse dia mundial do mosquito faz uma referência da descoberta do mosquito que transmitia a malária em 1897, há muito tempo atrás, portanto. E aí acabou ficando, então, conhecido como Dia Mundial do Mosquito, mas a maioria das pessoas não sabe que esse mosquito era o considerado o transmissor da malária, mas muito tempo se passou de lá para cá, enfim. Vamos em frente com o nosso 89 na pista. Grande abraço para a nossa querida Marta, do bairro Bela Vista. Ela pediu e vai curtir daqui um pouquinho. Os atuais, sim, os reis do baile, vêm para a pista para cantar Barco do Amor. Alô também para Elias, do bairro 7. Sim, hoje está bem movimentada a nossa pista. Sim, muito movimento. Que bom, ótimo, ótimo que seja assim. Ótimo, estamos numa noite alegre de quinta-feira. Duas vidas e um só coração, pedida de Elias. Sim, o último baile também. JM acabou de ser contactado, eles vêm pra pista também. Daqui um pouquinho, Karina participa do sorteio, está no nosso 89 na pista. Ah, quem mais? Gente bacana chegando aqui pelo 98. Oh, assim, boa noite para Elinir Roncalho. Parabeniza a cunhada Rose, que está de aniversário. Vamos aplaudir então a aniversariante deste dia 20 de agosto. O nome dela é Rose. Aê, abraços calorosos para a nossa querida aniversariante deste dia e noite também de 20 de agosto. agosto. Seguimos o nosso 89 na pista, sim, com músicas boas. Aliás, você continua pedindo a tua música. É, eu espero, claro, atender a todos os pedidos, porque hoje a noite está bem movimentada. E daqui a pouquinho vamos ter Vitor e Léo cantando. Seria Borboletas? É isso mesmo? É que tudo indica, sim, que Vitor e Léo esteja aqui para cantar a música, essa que inclusive Guilherme Sábio também gosta muito, dessa música com o nosso amigo Vitor e Léo. Daqui a pouquinho vamos dizer quem pediu essa música, daqui a pouquinho, Vitor e Léo, Borboletas.

Tem razão, a partir do momento que duas vidas entram em sincronia, é que sinal de que existe uma comunicação entre esses dois seres, é isso que transforma essas duas vidas em um só coração. Calmon na pedida de Elias do bairro 7, oh, que maravilha, hein? Chiquito e o Bordorei cantando Lenha de Boa Brasa. Barco do Amor veio na pedida de Marta do Bela Vista. Borboletas, Vitor e Léo também cantou aqui na pedida da nossa querida Giovânia Marquete do Alto Gasparinho. Vitor e Léo, essa dupla sensacional, não poderia faltar do nosso repertório desta noite de quinta-feira, e nem tão pouco aquela música pedida pela Poliana. Oi, Poliana, não esquecemos, não. O Grupo Matizes, na próxima sequência, vem cantar pra você e pra nós todos. Tava tudo bem, vai ficar melhor ainda. 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
7: Na pista, 8 horas e 6 minutos, 19 graus centígrados de temperatura.
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7: 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Vamos sortear também, nas 9 badaladas, um multiuso, um super limpador multiuso azulim da Start Química e também da Loja Rabir. Noite boa de quinta-feira para você, onde você estiver. Está na internet, está aí na tua cidade, está no litoral, no teu bairro, no teu carro. Já encerrou o teu dia ou segue em frente com 89 na pista? Então, vambora! Flávio Zancanella, do bairro 7, aquele abraço. Abraços também para Ilso Castilho, que pediu uma do Zezé de Camargo. Boa, Zezé de Camargo, Luciano, muito requisitado nessa noite de quinta-feira, aliás. Alô, Fernanda do Macuco, noite boa também para nossa querida Rita do Bateias, pedindo a música Bem aos Olhos da Lua. Alô também para Alexandre, da margem esquerda. Oh, abraço para o Alto Gasparinho, Geovânia é o nome dela. Quem mais? A presença simpática chegando aqui, Janete do bairro 7. Oi, Janete. Aquele abraço para ti também, garota. Oi também para Arlete da margem esquerda e para ti também, Poliana. Tava tudo bem, agora vai ficar melhor ainda. Pedida da Poliana, Grupo Matizes

super animada em alto nível de alegria. Candeeiro veio pra cá de Bagdá, é isso mesmo, tão feliz foi com o Tiaguinho. Tiaguinho também dividiu espaço com JM, o último baile, na pedida de Cristiane do Gaspar Mirim, ela que inclusive vai completar mais um ano de vida no próximo dia 29. Ela fez questão de já reservar a data, então tá bom. Muito bom, parabéns para a aniversariante. Abraços também para a nossa querida Poliana. Poliana, oi Poliana. Grupo Matiz de Saba, tudo bem? Poxa, bonitona essa, hein? Gostamos muito de ouvir, curtimos muito. 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
6: Estamos todos no 89 na pista, agora são 8 horas e 28 minutos.
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6: Sim, hoje estamos no dia 20 de agosto, é dia do vizinho, é dia também mundial do mosquito. Antes já comentei que esse dia mundial de mosquito surgiu com a descoberta do mosquito que transmitia a malária lá nos idos de 1800, ou seja, mais precisamente em 1897. Hoje é dia do teu aniversário, ótimo! Vamos aplaudir a todos os aniversariantes. Aplauso! Parabéns! Sexta-feira vocês já sabem que vamos ter uma sexta-feira segundo a meteorologia. Previsão dos climatologistas é de que vamos ter uma sexta-feira fria. Vamos amanhecer com 12 graus de temperatura e a máxima deve ficar em 25. Essa então é a avaliação térmica esperada para a sexta-feira, dia 21 de agosto. Abraços para você, Leonino, ligado aqui no nosso 89 na pista. Bom saber que você está completando mais um ano de vida, recebeu abraços carinhosos, é claro, os leoninos e leoninas que, segundo os nossos corpúsculos astrais, estão vivendo um momento super especial. Uma fase em que os filhos, para quem tem família constituída, claro, formada, os filhos já seguiram o rumo, já estão em carreira solo, claro, a mamãe e papai sempre estão com o coração apertado, mas sabem que é momento de cada um seguir o seu próprio caminho e vão aproveitar justamente este momento para que aqueles planos de viagem saiam do papel. Olha só, viagem a dois para comemorarem e lembrarem daqueles momentos saborosos, momentos intensos, momentos inesquecíveis. Ótimo saber também que você está ligado aqui no nosso 89 na pista. Merci é o nome dela. Uma sala J daqui um pouquinho vai estar na pista do 89, na pista 19 graus de temperatura, vamos lá? Daqui a pouco tem Zezé de Camargo e Luciano na pedida de Wilson Castilho. Grande abraço, Wilson. Uma sala J com Cleiton Borges aqui no...

Olha só quem chegou. Chegou ele. Sim, o grupo Bailaço veio pra pista. E o Zezé de Camargo e Luciano também. Mexendo com toda a turminha bacana que está aqui no nosso 89 na pista. E os Castilho pediu uma do Zezé de Camargo. E Zezé de Camargo cantando Mexe, Mexe, que é bom. Tem tudo a ver com essa noite de quinta-feira. Uma noite ligeiramente ou muito acalorada, aliás, estamos ainda no inverno. E vale a pena o repeteco da previsão da meteorologia dizendo que para amanhã, sexta-feira, vamos ter um leve declínio na temperatura e também no clima. Mas embora vamos ter uma sexta-feira ensolarada, isso é muito bom. Muito bom saber também que leoninos vão entrar numa nova fase e, claro, vão assumir uma nova postura, principalmente nos relacionamentos interpessoais. Há alguns momentos em que o silêncio das palavras é o melhor, é o mais conveniente para alguns relacionamentos. Alguns leoninos e leoninas já chegaram a essa brilhante conclusão.

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4: Agora estamos com 15 minutos faltando para as 9 da noite.
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4: Se o assunto é diversão, entretenimento, interação completa tua, pelo 988-230738, 89 na pista é o programa ideal para você seguir nessa boa noite de quinta-feira. Aliás, eu imagino que numa noite de quinta-feira como essa, vocês devem estar ao lado dela, naquele giro por aqui ou por ali ou por lá. Quem sabe você já está aí fazendo aquele jantar especial ou naquele ambiente que você tão gosta de estar numa noite de quinta-feira e ainda sintonizado na 89, no 89 na pista. É bom demais. Bom demais saber que temos participações chegando. Alô, boa noite.
6: Oi, Cleiton. Oi, boa noite. Aqui é a Roselaine do bairro 7. Gostaria de participar do sorteio e quintou.
4: Sim, essa campainha de início de mensagem, eu teve a sensação de que eu estava dentro de um avião. É. Boa noite, minha querida. Boa noite também para Neuci do Bateias. Alô, abraços também para nossa querida Elone do bairro Figueira. Quem mais chegando por aqui? Últimas participações? Ótimo! Boa sorte! Vamos curtir a música do Corpo e Alma. Vanderlei Rodrigo também vai cantar Alô, meu amor.

0: Olha, depois desse pedido de reconciliação, se fosse tu, pensarias duas vezes e quem sabe até voltar atrás, dar um passo atrás e aceitar esse convite para você passar um final de semana com novas e boas emoções. Banda Passarela precisa de você aqui. Fim de semana foi com os Tiranos, já fazendo aquele famoso esquenta, ou então anunciando mais um final de semana muito bom, por sinal. Aliás, o clima vai ajudar bastante, apesar, é claro, do frio que não vai nos assustar. Corpo e Alma, Vanderlei Rodrigo, alô, meu amor. E o Pedro Hortaça cantando em espanhol. É, eu vi alguém dizer num vídeo, inclusive, que falar em espanhol tem que estar preparado, justamente porque tem a sensação de que ao pronunciar as palavras em espanhol é como se a língua estivesse o tempo todo sambando dentro da boca. Tiempo adentro e campo afuera. É isso foi que cantou, então, o Pedro Hortaça. Muito bom! 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